0: cidade. E você vai saber como escolher eletrodomésticos e eletrônicos mais econômicos para a sua casa.
1: Na apresentação da Voz do Brasil, Luciana Vasconcelos e Luciano Seixas.
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1: Um supercomputador para desenvolver inteligência artificial em grande escala.
0: Além de parcerias com outros países para capacitação e desenvolvimento dessa tecnologia.
1: Ações anunciadas hoje que fazem parte do Plano Brasileiro de Inteligência Artificial.
2: Entre as ações anunciadas nesta quinta-feira, está a aquisição por meio de edital competitivo de um supercomputador para treinar modelos e desenvolver inteligência artificial em larga escala. O equipamento vai alcançar cerca de 7.200 petaflops, ou seja, será capaz de fazer cerca de 7,2 quintilhões de operações matemáticas em apenas um segundo e deve figurar entre as 10 maiores máquinas do mundo em capacidade de processamento de IA. A ministra da Ciência, Tecnologia e Inovação, Luciana Santos, detalha o impacto da inteligência artificial na vida das pessoas.
3: Para que essa supercomputação? É para desenvolver vacinas e medicamentos. É para poder garantir antecipação das chuvas e secas. É para poder melhorar a produtividade da indústria brasileira. E em tudo isso, o IA vai nos ajudar. O supercomputador não serve apenas para fazer conta mais rápido. Ele serve para transformar problemas que levariam décadas para resolver coisas do dia a dia do povo brasileiro.
2: O supercomputador será instalado no Parque Tecnológico Augusto Severo, na Universidade Federal do Rio Grande do Norte. O estado foi escolhido devido ao grande potencial energético. A presidente do Conselho de Administração do Parque, Ângela Maria Paiva Cruz, explica o que a chegada do equipamento vai representar para a região.
4: A instalação do supercomputador no Rio Grande do Norte demonstra que a ciência brasileira se fortalece quando alcança diferentes territórios, mobiliza talentos e transforma conhecimento em oportunidades para a sociedade.
2: As ações integram o Plano Brasileiro de Inteligência Artificial. Também foi anunciado o início da estruturação de uma nuvem brasileira por meio de uma parceria entre os setores público e privado. O objetivo é criar uma alternativa nacional para armazenar e processar dados e sistemas, como explica Esther Dueck, ministra da Gestão e da Inovação em Serviços Públicos.
5: O serviço na nuvem ainda é prestado por uma empresa estrangeira. Tem uma chinesa e 5 americanas, mais ou menos. São 6 empresas no mundo que são capazes de operar um serviço de nuvem com todos os serviços que estão embutidos ali. O que a gente está fazendo aqui é que a gente quer criar uma capacidade nacional de fazer o serviço de nuvem.
2: Também foi anunciada cooperação tecnológica com empresas da China para desenvolver modelos de IA em língua portuguesa e capacitar 3 mil brasileiros em 5 anos. O Brasil fará ainda parceria com a Espanha para aumentar a capacidade brasileira de desenvolver chips. Reportagem Gabriela Noronha.
0: Atenção, motoristas de táxi e aplicativos interessados em comprar um carro.
1: O valor do financiamento para quem está cadastrado no Move Brasil aumentou de 150 para R$200 mil.
0: É o que determina a portaria publicada pelos Ministérios do Desenvolvimento, Indústria, Comércio e Serviços e do Ministério da Fazenda.
1: A nova portaria também inclui entre os veículos elegíveis os híbridos com diferentes combinações de fontes de energia, integrando motor elétrico e motor a combustão que utilize álcool, gasolina ou ambos.
0: A elevação do teto e a inclusão de outros veículos híbridos amplia a oferta, mantendo os critérios de sustentabilidade e eficiência energética, como explica Wallace Moreira, secretário de Desenvolvimento, Indústria, Inovação, Comércio e Serviços.
6: Atualizar esse valor para que os trabalhadores possam ter acesso a esses modelos de carros é fundamental. O taxista, ele consegue comprar um carro com preço acima de 150 mil e com descontos que ele tem fica abaixo de 150. Como o programa, ele contabiliza o preço que está na nota fiscal, o trabalhador de aplicativo fica numa desvantagem. Isso corrige ali e contribui para que esses trabalhadores possam comprar esses carros. Os critérios para acessar o programa continuam os mesmos, assim como os critérios de habilitação ao programa também não alteram.
1: Para solicitar adesão ao programa, acesse movebrasil.sistema.gov.br.
0: E Luciano, quem pretende comprar ou vender um carro usado vai poder agora fazer todo o processo por meio digital.
1: Uma nova resolução do Conselho Nacional de Trânsito autoriza a transferência de veículos de forma 100% eletrônica.
0: O procedimento vai reunir em uma única plataforma a assinatura do documento, a quitação de débitos e pagamentos de taxas.
1: Outra novidade é a modalidade de transferência custodiada, quando a liberação de recursos fica condicionada aos requisitos da transação.
2: A norma cria três modalidades de transferência de propriedade: convencional, eletrônica e eletrônica custodiada. Na modalidade eletrônica, as etapas do processo poderão ser realizadas digitalmente com integração ao Renavan, desde que seja feita a vistoria do veículo, entre outras exigências previstas. Quando estiver disponível, comprador e vendedor poderão realizar em um mesmo fluxo eletrônico etapas como o registro da negociação, a assinatura eletrônica da transferência, a consulta e o pagamento de débitos e taxas dos DETRANs estaduais e a conclusão da mudança de propriedade. Já na modalidade de transferência eletrônica custodiada, será possível manter em custódia o valor da negociação do bem durante a operação. Atualmente, a transferência de propriedade já conta com instrumentos digitais. Com a nova resolução, foram estabelecidas as condições para integrar essas etapas em um fluxo eletrônico vinculado ao Renavan. As operações também ficarão mais seguras com requisitos de segurança definidos pela norma, como autenticação individual e multifator, rastreabilidade, trilhas de auditoria e mecanismos de prevenção e detecção de fraudes. Daniele Popov para a Voz do Brasil.
0: A fiscalização de trânsito poderá usar agora novos equipamentos para detectar, além do consumo de álcool, também o uso de drogas pelos motoristas.
1: A mesma resolução do Conselho Nacional de Trânsito, que atualizou a Lei Seca, estabeleceu ainda algumas mudanças nos procedimentos para testar os condutores.
0: Esse teste será feito em uma triagem inicial, com equipamentos mais sensíveis, e em caso positivo, em uma segunda etapa, com o bafômetro.
1: O secretário nacional de trânsito, Adroaldo Catão, conversou comigo e Mariana Jungmann mais cedo e explicou o que muda e o que permanece igual na fiscalização sobre o consumo de álcool e drogas. Acompanhe.
7: Secretário Adroaldo Catão, seja muito bem-vindo à Voz do Brasil. Vamos falar dessa atualização sobre as regras da Lei Seca, que foram aprovadas recentemente. O que que o senhor destaca como mudanças mais importantes?
8: Olha, eu destaco dois pontos importantes. Primeiro, isso que você falou bem, é uma atualização, né? A Lei Seca está completando aí 18 anos de muito sucesso e era o momento de fazer algumas modificações no âmbito da resolução do contrato. Ou seja, tudo que está na lei, no Código de Trânsito, permanece, tá? O que a gente fez foi atualizar alguns procedimentos. E aí eu destaco dois pontos. O primeiro é o seguinte: o cidadão que for abordado inicialmente, ele agora vai poder fazer uma espécie de pré-teste, uma triagem, né? Isso facilita também o trabalho dos policiais, dos agentes. Por quê? Porque o cidadão que vai fazer aquele teste inicial, ele somente se for detectado algum indício de álcool, né, nesse primeiro teste, é que ele vai ser encaminhado ao uso do etilômetro oficial, que é esse que vai gerar de fato uma eventual penalidade. Isso facilita o trabalho também das polícias, evita filas, né, congestionamentos. Esse é um tipo de procedimento que, inclusive, algumas polícias já utilizam, tá? Mas isso não estava previsto na norma, isso gerava alguma insegurança jurídica. Então, a gente fez essa atualização, que é justamente para dar segurança jurídica, tanto para o cidadão quanto para o agente. Isso também permite que haja um tempo, né, entre o primeiro teste e um eventual segundo teste, para aqueles casos que muitas vezes geravam, inclusive, algumas manchetes sensacionalistas na imprensa, dizer assim: olha, o cidadão usou enxaguante bucal, vai aparecer álcool na boca. E a gente sabe que não é bem assim, porque esse álcool ele não permanece na boca muito tempo. Então, o tempo entre fazer um primeiro teste e um segundo será suficiente para tirar qualquer dúvida, né? Porque o objetivo, obviamente, da Lei Seca não é pegar quem usa enxaguante bucal, mas sim quem bebeu e está dirigindo e, portanto, pode ter a sua capacidade de dirigir alterada. E o segundo ponto que eu destaco é a previsão dos equipamentos que têm sido chamados popularmente de drogômetros, né? Que são equipamentos que visam a detectar o uso de outras substâncias, que é a expressão que o Código de Trânsito utiliza. Tem o álcool e tem outras substâncias que também podem causar dependência e alteração da capacidade psicomotora. Então, a previsão desses equipamentos dá também segurança jurídica para que, a partir de agora, o Inmetro possa certificar esse tipo de equipamento, que a partir daí vai poder ser utilizado também nas operações lei seca para detectar

0: ou outro. O que que acontece? Você pode usar já era assim, tá? Isso é importante dizer. Hoje já está previsto na lei que o agente ele pode detectar comportamentos que mostrem que o cidadão está com seu comportamento alterado, né? Pelo uso de drogas ou álcool, mesmo que ele se recuse ao uso do bafômetro, do etilômetro ou, no caso agora, do chamado drogômetro. O que a resolução fez foi dar mais procedimento, mais clareza, para evitar contestações posteriores na justiça. Então, isso dá mais transparência também e aumenta a capacidade do Sistema Nacional de Trânsito de aferir esses dados, né? Isso também é muito importante. Então, é obrigatório agora que se coloque pelo menos dois comportamentos alterados para que isso seja mais explicitado, mais transparente. Mas continua como é hoje. Basta o uso do etilômetro ou, no caso agora, quando houver o equipamento, o uso do chamado drogômetro. Essa situação acontece quando o agente, mesmo diante da recusa, detecta que há um comportamento claramente indicando o uso de álcool ou de outras substâncias.
1: E houve mudanças aí, secretário, em relação aos procedimentos quando o condutor se recusa a fazer o bafômetro ou continua como era antes, mesmo se recusando, ele vai sofrer as penalidades?
0: Continua exatamente como era antes, não mudou nada nisso aí, a lei continua valendo, tá? Não houve nenhuma modificação, ou seja, se o cidadão se recusar, seja usar o etilômetro ou outro equipamento, ele vai responder pela recusa, que é uma infração específica, que é aquela que lhe dá multa de quase R$3.000 e lhe submete a uma suspensão da sua CNH. Então, realmente é um procedimento que continua do jeito que está hoje e o cidadão tem que saber que ele pode, obviamente, se recusar, mas se ele se recusar, ele está sujeito a esse tipo de infração. Lembrando que mesmo que ele se recuse, e além de levar multa, se ele tiver com comportamentos que demonstre que ele está embriagado ou sob uso de outras substâncias, também continua a responsabilidade do agente de detectando que isso aconteceu, enquadrá-lo eventualmente, se for o caso, também como crime.
2: Então, secretário, não muda nada em relação às obrigações e direitos dos condutores, né? A resolução não estabelece nenhum novo tipo de infração, certo?
0: Certo, exatamente, não muda a infração continua a mesma, a infração está prevista no Código de Trânsito. O que a resolução faz é isso, atualizar procedimentos, dar mais segurança jurídica e prever a possibilidade de certificar os chamados equipamentos drogômetros, os chamados drogômetros equipamentos para aferir a presença de outras substâncias que estão no momento da abordagem atrapalhando a capacidade psicomotora do agente e impedindo a sua direção mais segura.
1: Muito bem, nós conversamos com Adroaldo Catão, secretário nacional de trânsito. Muito obrigada, secretário, por sua entrevista aqui à Voz do Brasil.
0: Eu que agradeço.
3: O fenômeno climático El Niño pode afetar diferentes áreas do país, com reflexo nas chuvas, na agricultura e até no abastecimento de energia.
2: Por isso, o setor elétrico também reforça o planejamento para se antecipar aos possíveis impactos do fenômeno e reforçar a segurança no fornecimento de energia.
3: As estratégias foram discutidas durante um evento promovido pela Agência Nacional de Energia Elétrica, ANEEL.
4: O risco de eventos climáticos extremos coloca o planejamento como uma das prioridades para o setor elétrico. A preocupação é reduzir os impactos de um possível El Niño intenso sobre o sistema, especialmente nas regiões mais vulneráveis, como explica Sandoval Feitosa, diretor-geral da Agência Nacional de Energia Elétrica, a ANEEL.
5: Projeções internacionais da Administração Nacional Oceânica e Atmosférica dos Estados Unidos estimam elevada probabilidade, mais de 90%, de um El Niño muito forte para ocorrer entre outubro e dezembro de 2026, reforçando a necessidade de preparação antecipada.
4: Para aumentar a segurança do sistema, o Comitê de Monitoramento do Setor Elétrico aprovou a antecipação de 1,8 gigawatts de capacidade. Essa quantidade pode abastecer mais de 1,5 milhão de residências ou alimentar grandes complexos industriais e cidades de grande porte. As distribuidoras de energia planejam investir cerca de R$20 bilhões na modernização das redes, enquanto o Operador Nacional do Sistema Elétrico, ONS, lançou um portal para acompanhar diariamente a evolução do fenômeno. No norte, a ANEEL também antecipou

0: recursos para a compra e a estocagem de combustível antes da redução do nível dos rios, para o secretário nacional de Energia Elétrica do Ministério de Minas e Energia, João Daniel Cascalho, a atuação conjunta é fundamental para enfrentar o cenário.
1: É isso que fortalece o setor, atuação coordenada, preventiva, antecipada e com ações efetivas. Por isso que quando eu vejo aqui um painel com geração, transmissão, distribuição, agência de águas, defesa civil, Agência Nacional de Energia Elétrica, eu vejo que é assim que a gente atua de uma forma coordenada com ações efetivas.
0: A articulação do Ministério de Minas e Energia com a ANEEL, a Agência Nacional de Águas e a Defesa Civil inclui ainda leilões de potência, monitoramento por satélite para prevenção e combate a queimadas e medidas relacionadas à vazão de Belo Monte. Reportagem Luciana Colares de Holanda.
2: E vamos continuar falando aí, Luciana, sobre energia, dessa vez dentro de casa, a economia dentro de casa.
3: Pois é, Luciana, na hora de comprar eletrodomésticos, por exemplo, existe uma etiqueta em formato de lâmpada nas cores preta e amarela.
2: É o selo Procel, uma referência para quem busca economia na conta de luz e mais eficiência energética.
3: Os detalhes você vai ouvir agora na reportagem de Márcia Fernandes.
4: O selo Procel de economia de energia ajuda a identificar produtos com maior eficiência energética. Ele é concedido aos equipamentos classificados pelo Inmetro na categoria A, que é a nota máxima concedida pelo Instituto, e indica aparelhos mais econômicos, como explica o diretor do Departamento de Informações, Estudos e Eficiência Energética do Ministério de Minas e Energia, Sérgio Aire Moraes.
5: É uma espécie de medalha. Eu sei que, ao adquirir um determinado equipamento com o selo Procel, dentre todos os equipamentos classificados como A, ele é mais eficiente. Então, eu estou no topo da categoria. Então, cumpre esse papel de informar o cidadão que aquele determinado equipamento tem um reconhecimento, um mérito maior de eficiência.
4: O selo funciona como um indicativo para os consumidores que buscam economia na conta de luz. O biólogo Sinomar Fonseca foi com a família a uma loja em Brasília procurar uma geladeira e uma máquina de lavar e levou em conta o consumo de energia na hora da compra.
6: Eu sempre olho e tomo cuidado de entender, né, o que está sendo a mensagem que está sendo passada. E os selos, eles têm um indicativo, né, para mostrar esse consumo. Tento sempre escolher o melhor consumo, né?
4: Podem levar o selo outros produtos, como lâmpadas, ar-condicionado, ventilador, televisões e eletrodomésticos em geral. O selo Procel estende-se também às edificações, para indicar aquelas que oferecem melhor desempenho energético e economizam mais, como explica Sérgio Aire Moraes, do Ministério de Minas e Energia.
5: Ela tem que ser eficiente nos seus sistemas de iluminação, de ar-condicionado e a própria estrutura envoltora da edificação, piso, parede, teto, elas têm que apresentar um melhor desempenho. Aí sim passa a ter uma autorização de exibir essa placa do selo Procel na entrada da edificação.
4: Antes de receberem o selo, os produtos passam por testes e avaliações técnicas em laboratórios. Vale lembrar que, além da diferença na conta de luz, produtos e edificações que trazem o selo Procel têm menores custos de operação e manutenção e contribuem para um uso mais racional dos recursos naturais, já que consomem menos energia para realizar a mesma função. Reportagem Márcia Fernandes.
2: Produtores rurais, pesquisadores e consumidores contam agora com uma plataforma para acompanhar preços de alimentos e previsão de safras.
3: A Companhia Nacional de Abastecimento, a Conab, lançou uma nova versão do Portal das Informações, que reúne em um único endereço mais de 80 painéis e serviços agropecuários.
2: O gerente de dados e inteligência da Conab, Herbert Filgueiras, explica o impacto dessa modernização do serviço.
7: A reformulação do portal nasceu assim, com o objetivo de democratizar o acesso aos dados e informações que a Conab produz, né? E às vezes esses dados ficavam pulverizados, né? E difícil de encontrar. A gente consolidou diferentes ambientes distintos, modernizamos as interfaces de acesso, com o objetivo de fortalecer o processo de governança da informação de dados, né?
3: Acesse a plataforma em portal de informações, tudo junto sem cedilha e tio, .conab.gov.br.
2: Celular, redes sociais e inteligência artificial já fazem parte da rotina de crianças e adolescentes.
3: E com tantos desafios no ambiente digital, professores também precisam estar preparados para orientar os estudantes sobre segurança, privacidade e uso responsável da tecnologia.
2: Uma formação gratuita e online oferece ferramentas para ajudar os educadores a levar esse debate para a sala de aula.
8: O uso excessivo de celulares, redes sociais e inteligência artificial por crianças e adolescentes desafia pais e professores. Para ajudar a orientar os jovens no mundo conectado, o Ministério da Educação e a SaferNet Brasil, com apoio do governo do Reino Unido e da Meta, oferecem a segunda edição do curso gratuito Segurança e Cidadania Digital em Sala de Aula. A formação online é voltada para educadores das redes pública e privada. Com 40 horas, o curso aborda temas como tempo de tela, cyberbullying, proteção de dados e fake news, como explica a coordenadora-geral de Educação Digital do MEC, Ana Dalfabro.
9: Ele trata de temas sobre segurança e privacidade na internet. A gente sabe, né, a crescente violência que as crianças têm sofrido dentro do ambiente digital. Então, um curso super importante para esse público. Fala também sobre a necessidade de empatia, respeito nas redes, né, nessa convivência hoje dentro do mundo digital. Então, de fato, um curso muito útil para os professores hoje, dado o dia a dia deles em sala de aula. Curso é todo online, os professores conseguem fazer no seu ritmo, né, na hora que funciona melhor para parar e conseguir se dedicar a uma formação. Então, bem mão na massa.
8: Para fazer o curso, acesse o site avamec.mec.gov.br, faça o login com sua conta gov.br e busque por Segurança e Cidadania Digital em Sala de Aula, segunda edição. Depois, basta clicar em inscrever-se e começar as aulas. Reportagem Gilberto Evangelista.
3: Profissionais que ainda não têm curso superior ou que possuem graduação em área diferente daquela que atuam podem concorrer a bolsas integrais de licenciatura pelo PRILEI, um programa de formação inicial e continuada de professores.
2: Podem concorrer também a bolsas integrais de licenciatura aqueles que tiveram bom desempenho no Enem.
3: As bolsas são oferecidas por universidades federais, estaduais e instituições privadas sem fins lucrativos que participam do programa.
2: Para aderir ao PRILEI, as instituições privadas de educação superior devem acessar o Sistema Integrado de Monitoramento, Execução e Controle em cimec.mec.gov.br.
3: E essas foram as notícias do Governo Federal.
2: Uma realização da Secretaria de Comunicação Social da Presidência da República.
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2: Fique agora com as notícias do Poder Judiciário e do Congresso Nacional. Boa noite.
3: Boa noite, até amanhã.
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12: STF encerra amanhã julgamento da denúncia contra ex-deputados estaduais Rodrigo Bacelar e TH Joias do Rio de Janeiro.
13: STJ reafirma que envio de pornografia pela internet pode configurar importunação sexual.
12: Caixa Econômica Federal vai ter de pagar horas extras à bancária que não era obrigada a registrar ponto.
13: Boa noite, eu sou o Arthur Filho.
12: E eu sou Walter Lima.
13: A primeira turma do Supremo Tribunal Federal aceitou denúncia contra o ex-presidente da Assembleia Legislativa do Rio, Rodrigo Bacelar, e o ex-deputado estadual Tiago Raimundo dos Santos Silva, conhecido como TH Joias.
12: O julgamento acontece em sessão virtual da primeira turma, que termina amanhã, mas todos os votos já foram apresentados.
13: Eles são acusados de obstrução de investigação em um caso que envolve o vazamento de informações sigilosas da Operação Zargum, que investigava a atuação do Comando Vermelho e conexões com agentes públicos no Rio de Janeiro.
12: Bacelar e TH Joias são acusados de repassar informações sigilosas sobre a operação contra criminosos.
13: Crime de importunação sexual também pode ser praticado pela internet sem que haja contato direto.
12: Esse entendimento foi reafirmado pelo STJ. Fátima Uchoa.
14: Um homem enviou imagens íntimas a várias vítimas. Ele foi condenado por perseguição e importunação sexual a 4 anos e meio de reclusão em regime inicial semiaberto, mas o Tribunal de Justiça do Rio de Janeiro avaliou que o crime de importunação exigiria contato físico. No entanto, a 5ª turma do STJ restabeleceu a condenação do homem por entender que tal delito pode ser cometido por meio de recursos tecnológicos, sem que haja contato físico entre o criminoso e a vítima. Segundo o relator ministro Joel Ilan Paciornik, o crime de importunação sexual pode ser caracterizado pelo simples envio de fotos ou vídeos pornográficos sem o consentimento da vítima, o que foi verificado nessa ação penal.
13: A Caixa Econômica Federal vai ter de pagar horas extras a uma bancária que não era obrigada, por regra interna, a registrar o ponto.
12: A 7ª turma do TST decidiu que essa condição não afasta a obrigação da empresa de controlar a jornada. Samanta Flor.
15: A bancária afirmou que trabalhava das 8 da manhã às 8:30 da noite. A Caixa disse que ela cumpria jornada menor e que, por ser considerada funcionária que exerce um cargo de confiança, o registro de ponto era opcional. Mas o banco não apresentou os controles de jornada. Para a 7ª turma do TST, nessa situação, vale a suposição de que o horário informado pela trabalhadora é verdadeiro. A decisão foi unânime.
13: Justiça estabelece medidas para reforçar controle sobre mineração na APA do Tapajós, no Pará.
12: Decisão atende a pedidos feitos pelo Ministério Público Federal. Sabrine Menezes.
16: Com a sentença, se torna obrigatória a autorização prévia do ICMBio para iniciar o processo de lavra. Apenas o título minerário, concedido pela Agência Nacional de Mineração, não é mais suficiente. A Justiça também aprovou um acordo entre o MPF e o ICMBio que amplia a fiscalização e a proteção da unidade de conservação. A ação foi ajuizada pelo MPF em 2024, após identificar problemas na comunicação e na articulação entre os órgãos responsáveis pela regulação da mineração e pela proteção ambiental da APA.
13: Tribunal Superior Eleitoral proíbe Pablo Marçal de usar recursos oficiais para a campanha.
12: Decisão foi tomada na sessão desta quinta-feira e vale até o julgamento do mérito do registro de candidatura de Marçal. Guilherme Firmino tem mais informações.
17: O plenário do TSE deferiu tutela de urgência e proibiu Pablo Marçal de usar recursos públicos na campanha eleitoral. Marçal também foi vetado de participar da propaganda eleitoral gratuita no rádio, na televisão e de debates. No processo, o Ministério Público Eleitoral alega que Pablo está inelegível até 2032 e que não cumpriu o prazo mínimo de 6 meses de filiação ao PRTB para disputar as eleições. A decisão dessa quinta não antecipa o julgamento de registro de candidatura de Pablo Marçal, que ainda vai ser julgado pela Justiça.
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13: A você, uma boa noite.
12: E até amanhã.
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1: Eu sou Humberto Pinheiro e estes são os destaques de hoje do Jornal do Senado, que começa agora. Aumento de acidentes com motociclistas de aplicativos gera resposta do Senado. 7 organizações internacionais vão acompanhar as eleições de outubro no Brasil. Projeto torna obrigatória a orientação vocacional para jovens em medidas socioeducativas. Boa noite. O número de acidentes envolvendo motociclistas em atividade profissional cresceu 34,92% entre 2023 e 2025, segundo dados do Ministério Público do Trabalho. Diante desse cenário, projetos em análise no Senado propõem mudanças nas regras da atividade, incluindo a adoção de seguros obrigatórios e alterações nas exigências para a obtenção da Carteira Nacional de Habilitação. O repórter Douglas Castilho traz os detalhes.
2: Elvis Macedo, garçom morador do Rio de Janeiro, se dirigia da Zona Sul Carioca à cidade vizinha Niterói quando a moto que o levava se chocou com um carro, causando traumatismo craniano e a ruptura do fêmur. Elvis relatou sua experiência e chamou atenção para a observação no hospital de casos semelhantes ao seu.
3: Eu fiquei numa ala onde havia mais ou menos umas 20 pessoas que tinham o mesmo problema que o meu, se acidentaram de moto. E eu acho que esse assunto das motos por aplicativo devem ser discutidos mais nos meios políticos, que deve haver algum tipo de lei.
2: A percepção de Elvis é amparada por dados do Ministério Público do Trabalho, que demonstram que o crescimento nas notificações de acidentes de trabalho com motos aumentou 34,92% entre os anos de 2023 e 2025. Diante desse cenário, senadores apresentaram nos últimos anos projetos de lei regulamentando a profissão e garantindo mais segurança aos motoristas. Um deles obriga as empresas de tecnologia a fornecerem seguro de acidentes pessoais para os seus entregadores. Outro texto prevê a necessidade de um motociclista ter sua carteira de habilitação com a observação de que exerce atividade remunerada, o que gera novas obrigações ao piloto. Ambos os projetos aguardam votação nas comissões.
1: Democratizar o acesso aos investimentos e incentivar o pequeno investidor são objetivos de projeto de lei pronto para ser votado na Comissão de Educação. De autoria da senadora Jussara Lima, do PSD do Piauí, a proposta cria a Semana Nacional do Pequeno Investidor, na segunda semana de outubro, com ações de educação financeira, como seminários, palestras e debates. Segundo o texto, a iniciativa busca ampliar o conhecimento sobre finanças pessoais e estimular decisões baseadas em informações confiáveis. Para o senador Flávio Arnes, do PSB do Paraná, a medida também pode contribuir para reduzir golpes contra pequenos investidores. E a Comissão de Constituição e Justiça analisa o projeto de lei que torna obrigatória a orientação vocacional para adolescentes que cumprem medidas socioeducativas. A proposta já recebeu parecer favorável na Comissão de Educação. A reportagem é de Bruno Lourenço.
4: O projeto de lei inclui testes de aptidões, interesses e habilidades nos programas de atendimento socioeducativo. A regra valerá tanto para jovens que cumprem medidas em regime de semi-liberdade, quanto para aqueles que se encontram internados. A proposta já passou pela Comissão de Educação e Cultura, quando a senadora Tereza Leitão, do PT de Pernambuco, destacou que a capacitação profissional é essencial para afastar os jovens do crime.
5: A escolarização e a profissionalização do adolescente em conflito com a lei são, portanto, pilares desse sistema, pois funcionam como instrumento de ressocialização e de construção de projetos de vida que afastem o jovem da reincidência infracional.
4: Depois da CCJ, o texto vai ao plenário do Senado.
1: Nas redes sociais, a liberdade de expressão convive diariamente com a circulação de informações falsas e discursos de ódio. Encontrar um equilíbrio entre garantir o direito de se manifestar e combater conteúdos que podem causar danos foi o desafio discutido pelos senadores na Comissão de Educação. Durante a audiência foi apresentado o programa Senado Verifica, um canal de interação do Senado com o cidadão para a checagem de informações publicadas em qualquer meio de comunicação. Repórter Rodrigo Rezende.
6: O senador Paulo Paim, do PT do Rio Grande do Sul, afirmou que discutir limites para o conteúdo publicado nas redes sociais envolve também o debate sobre liberdade de expressão e censura.
7: Defendemos a liberdade de expressão, que é um direito fundamental. O que precisamos é de um ambiente em que as pessoas possam debater, divergir, defender suas posições, sem transformar o outro num inimigo.
6: Frederico Franco Alvim, representante da Assessoria Especial de Enfrentamento à Desinformação do Tribunal Superior Eleitoral, ressaltou que as redes sociais podem prejudicar a democracia ao destacar determinados temas em relação a outros.
8: O fato é que a gente também tem dentro das redes sociais uma realidade deturpada, porque a realidade, a complexidade da realidade não cabe num feed de rede social.
6: Maria Laura Soares e Silva, jovem senadora do estado do Rio de Janeiro, afirmou que a velocidade de mudança das tecnologias exige iniciativas rápidas.
9: A inteligência artificial, em questão de 2-3 anos, avançou de forma inexplicável. E hoje é um realismo surreal, onde você nem consegue mais identificar o que é verdade e o que não é.
6: Durante a audiência foi apresentado o programa Senado Verifica, um canal de interação do Senado com o cidadão destinado à checagem de informações publicadas em qualquer meio de comunicação.
10: Eleições 2026.
1: O Tribunal Superior Eleitoral confirmou que pelo menos 7 organizações internacionais vão acompanhar as eleições de 2026 no Brasil. OEA, União Europeia e Parlasul estão entre as entidades convidadas para acompanhar a preparação, a votação e a apuração. Repórter Pedro Pincer.
11: Foram convidadas oficialmente a Organização dos Estados Americanos, a União Europeia, a Liga dos Estados Árabes, a Rede dos Órgãos Jurisdicionais e de Administração Eleitoral dos Países de Língua Portuguesa, a União Interamericana de Organismos Eleitorais e a Rede Mundial de Justiça Eleitoral, além do Parlasul. O presidente do TSE, ministro Nunes Marques, reafirmou a segurança e a credibilidade dos sistemas e dos processos eleitorais brasileiros.
12: O Brasil tornou-se, ao longo das últimas décadas, uma referência mundial na realização de eleições. A vanguarda entre as democracias representativas contemporâneas é resultado da contínua e paulatina construção de um processo eleitoral eficiente, ancorado em normativos modernos e em sistemas tecnológicos capazes de garantir a transparência, a segurança e a credibilidade das eleições.
11: Na prática, as missões de observação eleitoral são tidas como pilares de confiança pública. Os relatórios independentes produzidos pelas comitivas avaliam a integridade dos sistemas e o cumprimento da legislação, sugerindo melhorias contínuas.
1: E você conhece o termo afroconveniência? É quando uma pessoa branca se declara negra para obter algum tipo de vantagem, como reserva de vagas nas universidades, por exemplo. Mudanças na declaração de cor de candidatos desde a aprovação de cotas para campanhas reacenderam o debate sobre a afroconveniência no contexto eleitoral. Quem explica é a repórter Marcela Diniz.
13: Dados preliminares do Tribunal Superior Eleitoral mostram que as candidaturas negras são maioria nas eleições de 2026, representando 49,9% do total. O aumento do número de pessoas que se declaram pretas ou pardas pode estar relacionado à maior identificação racial. Mas essa autodeclaração nem sempre corresponde à experiência de sofrer racismo ou à percepção das desigualdades sociais relacionadas à raça. Nesse contexto, aparece o conceito de afroconveniência, usado para descrever casos em que uma pessoa se declara negra para obter benefícios de políticas afirmativas como as cotas raciais. O senador Paulo Paim, do PT do Rio Grande do Sul, lembra que desde a emenda constitucional 133 de 2024, os partidos políticos devem destinar, no mínimo, 30% de recursos dos fundos eleitoral e partidário para candidaturas de pessoas pretas e pardas. É aí que a afroconveniência aparece como estratégia de campanha.
14: Muitos que nunca se identificaram como negro passam, a partir desse momento, a assumir uma negritude, entre aspas, para que eles tenham direito a um financiamento maior para sua campanha e também mais espaço na televisão. Você está tirando um percentual daqueles que realmente sofreram o preconceito nesse país.
13: De 2022 a 2026, 786 candidatos mudaram sua declaração de cor junto ao TSE. A maioria transitou de branco para pardo.
1: Com edição de Paulo Groba e trabalhos técnicos de João Lira, o Jornal do Senado fica por aqui. Acompanhe agora as notícias da Câmara dos Deputados. Boa noite e até amanhã.
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15: Projetos de lei ampliam o alcance do benefício de prestação continuada.
16: Comissões debatem limites para reajustes anuais nas alíquotas do IOF.
15: Parlamentares defendem políticas para combater a violência de gênero.
17: Boa noite. Carol D'Artora, do PT do Paraná, defende o avanço de proposta em debate na Câmara que criminaliza a misoginia. A deputada também apresentou projetos para ampliar o enfrentamento no ambiente digital, com punição a grupos organizados que financiam conteúdos de ódio contra as mulheres.
15: Carol D'Artora destaca que suas propostas também tratam da combinação entre misoginia e racismo nas redes sociais. A parlamentar afirma que esse recorte é necessário para proteger especialmente mulheres negras, mais expostas a crimes de ódio no ambiente digital.
17: A Lei Maria da Penha completou 20 anos em 7 de agosto. Jaque Rocha, do PT do Espírito Santo, considera que a legislação mudou o enfrentamento à violência contra as mulheres, ao criar mecanismos de proteção e ao responsabilizar os agressores.
15: De acordo com Jaque Rocha, a violência contra mulheres e meninas também ganhou novas formas, inclusive no ambiente digital. Por isso, a deputada defende a aprovação do projeto que criminaliza a misoginia como forma de ampliar a proteção contra discursos de ódio e violência.
17: Daniela do Vaguinho, do Republicanos do Rio de Janeiro, enaltece os 20 anos da Lei Maria da Penha. A deputada ressalta, porém, que os números de feminicídios e de casos de violência doméstica mostram que ainda há desafios a enfrentar.
15: Daniela do Vaguinho defende o fortalecimento da rede de proteção com mais delegacias especializadas, centros de atendimento e casas de acolhimento. Ela também destaca a importância da prevenção e da educação para evitar que a violência contra a mulher aconteça.
17: Maria do Rosário, do PT do Rio Grande do Sul, alerta para os riscos de violência e abuso contra crianças e adolescentes nas plataformas digitais. Ela defende o cumprimento do ECA digital e a responsabilização das empresas diante de conteúdos que estimulem violência e automutilação.
15: Maria do Rosário também apoia a suspensão das transmissões ao vivo da plataforma Discord no Brasil e afirma que é preciso fortalecer a proteção de crianças e adolescentes nas redes. Ela defende ainda o apoio às famílias e às escolas para prevenir esses riscos.
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10: Saúde.
17: A Câmara aprovou diretrizes para o atendimento no SUS de mulheres na menopausa. A repórter Paula Bittar acompanhou a votação.
19: A Comissão de Constituição e Justiça da Câmara aprovou uma proposta que cria diretrizes no Sistema Único de Saúde para a atenção integral à saúde de mulheres no climatério e na menopausa. O climatério é a transição entre a fase reprodutiva e a não reprodutiva da vida da mulher. Já a menopausa ocorre após 12 meses sem menstruação. Estudos do Ministério da Saúde mostram que o climatério está associado a sintomas físicos e psíquicos, como ondas de calor, distúrbios do sono, alterações do humor, osteoporose e maior risco cardiovascular. A relatora da medida na comissão, deputada Tabata Amaral, do PSB de São Paulo, ressaltou que aproximadamente 29 milhões de brasileiras estão no climatério, período de transição hormonal da mulher que pode começar por volta dos 40 anos, com casos também de menopausa precoce ainda antes disso. Ela destacou que, embora não seja uma doença, a menopausa pode afetar significativamente a saúde física, mental, sexual, metabólica e cardiovascular das mulheres, além de comprometer sua qualidade de vida, permanência no mercado de trabalho e geração de renda. A proposta aprovada estabelece que o SUS deve oferecer ações educativas e de conscientização, exames e medicamentos e atendimento integral e multiprofissional. O texto também prevê incentivo a pesquisas, produção de dados e monitoramento em parceria com estados e municípios. A proposta cria ainda o Dia Nacional de Conscientização sobre a Menopausa, a ser celebrado em 18 de outubro. O projeto, que cria diretrizes no SUS para a atenção integral à saúde de mulheres no climatério e na menopausa, pode seguir diretamente para o Senado, a menos que haja recurso para votação antes pelo plenário da Câmara. Da Rádio Câmara, de Brasília, Paula Bittar.
10: Direitos Humanos.
15: Benedita da Silva, do PT do Rio de Janeiro, defende medidas para combater o etarismo e pede que o envelhecimento não seja associado à perda de autonomia. Ela acredita que o preconceito se agrava quando combinado a fatores como gênero, raça, deficiência e condição social.
17: Benedita da Silva também propõe ações para promover um envelhecimento saudável, com mais acesso à saúde, cultura, esporte, educação e lazer. Ela sustenta que é preciso garantir não apenas mais anos de vida, mas qualidade de vida, participação social e respeito aos idosos.
10: Previdência.
15: Projeto de bacelar do PV da Bahia cria um auxílio transitório para o cuidador principal de pessoa que recebeu o benefício de prestação continuada. Pela proposta, o auxílio será pago por um ano no valor de meio salário mínimo após a interrupção do benefício com a morte do dependente.
17: Segundo bacelar, a medida busca amparar mães e cuidadores que deixaram o mercado de trabalho para se dedicar aos cuidados de familiares. O projeto também prevê o reconhecimento do período dedicado ao cuidado para fins de aposentadoria.
15: Heloísa Helena, da Rede do Rio de Janeiro, propõe a criação da Renda Universal de Cidadania para pessoas com deficiência, sem exigência de comprovação de renda. A ideia, segundo ela, é superar as limitações do benefício de prestação continuada e criar um modelo que fortaleça a proteção social.
20: Hoje no Brasil, infelizmente, para que se tenha acesso ao BPC, é preciso que a família não seja pobre, ela esteja à beira da miséria humana, por causa da vinculação a um quarto de salário. Então, nós entendemos que as pessoas que têm alguma deficiência, seja caracterizada como deficiência física, transtorno psíquico, mental, transtorno do espectro autista ou qualquer um outro, ele tenha direito a esse benefício.
17: Heloísa Helena conclui que a mudança pode ampliar a dignidade, a autonomia e a segurança econômica. Ela explica que, se aprovada, a renda básica de cidadania deve ser implementada de forma gradual e sustentável, como instrumento de apoio à sobrevivência e à inclusão social.
10: Justiça.
15: Lucas Redecker, do PSD do Rio Grande do Sul, afirma que novas investigações sobre fraudes no INSS reforçam suspeitas discutidas durante a comissão parlamentar de inquérito que apurou descontos indevidos de aposentados. O legislador critica a rejeição do relatório da CPI.
17: Lucas Redecker cobra a responsabilização dos envolvidos no esquema investigado, além da recuperação dos recursos desviados. O parlamentar avalia que, apesar de os aposentados terem sido ressarcidos, é necessário avançar nas punições para evitar a impunidade.
10: Trabalho.
15: A Câmara aprovou uma regulamentação para as profissões de agentes indígenas de saúde e de saneamento. A repórter Paula Bittar acompanhou a votação.
19: A Comissão de Constituição e Justiça da Câmara aprovou uma proposta que regulamenta as profissões de agente indígena de saúde e de agente indígena de saneamento. Segundo o texto aprovado, para exercer as funções, o profissional deverá ser indígena, residir na área da comunidade de atuação, ter idade mínima de 18 anos, dominar a língua da comunidade e conhecer os costumes e sistemas tradicionais de saúde do povo indígena. Será exigida ainda a conclusão do ensino fundamental e de curso de qualificação específico definido pelo Ministério da Saúde. O agente indígena de saúde atuará na prevenção de doenças e na promoção da saúde das populações indígenas. As ações serão domiciliares ou comunitárias, individuais ou coletivas, seguindo as diretrizes do SUS. Os agentes devem atuar para prevenir doenças, monitorar a saúde dos indígenas, prestar primeiros socorros e mobilizar as comunidades. Já o agente indígena de saneamento trabalhará com a mesma finalidade, atuando especificamente em saneamento básico e ambiental. Entre as atribuições dele estão o monitoramento e a manutenção de sistemas de saneamento e ações de saneamento para prevenir doenças. A relatora na comissão, deputada Lídice da Mata, do PSB da Bahia, ressaltou a relevância dessa proposta.
0: É um projeto que já estava aqui na comissão há algum tempo, que trata do reconhecimento dos agentes de saúde indígena. Esse é um projeto que diz respeito ao acesso à saúde da população, daqueles que mais precisam, especialmente da nossa população indígena. Tem interesse do Ministério da Saúde para que fosse aprovado, mas principalmente o interesse dessa casa em aprovar projetos que são projetos de origem nos nossos deputados.
19: A proposta que regulamenta as profissões de agente indígena de saúde e de agente indígena de saneamento já pode seguir ao Senado, a menos que haja recurso para votação antes pelo plenário da Câmara. Da Rádio Câmara, de Brasília, Paula Bittar.
10: Agricultura.
17: Zé Neto, do PT da Bahia, apresentou o projeto que amplia o acesso de cooperativas de agricultura familiar a financiamentos para a instalação de sistemas de geração de energia renovável. A proposta busca reduzir custos e estimular o uso de fontes como solar e eólica no campo.
21: O que nós queremos é, já existe o projeto 1228, que prevê 10% dos recursos do BNDES com juros bem plausíveis, para que esses juros mais baixos atendam os pequenos e microempreendedores do campo da agricultura familiar. E nós estamos estendendo isso com o nosso projeto, que é o projeto 3066, que ele visa exatamente trazer também para esse foco as cooperativas de agricultura familiar. Nós precisamos fortalecer as cooperativas.
22: De acordo com Zé Neto, o financiamento com juros mais baixos pode ampliar a geração de energia limpa no campo. Ele acredita que a medida pode beneficiar especialmente produtores das regiões norte e nordeste do país, onde há grande potencial para a geração de energia solar.
10: Economia.
17: Comissão da Câmara aprova projeto que limita aumentos do IOF. Entenda na reportagem de Silvia Munhato.
23: A Comissão de Desenvolvimento Econômico da Câmara aprovou projeto que fixa novos tetos para as alíquotas do Imposto sobre Operações Financeiras, o IOF, além de criar limites para eventuais aumentos de alíquotas. O deputado Maurício Marcon, do PL do Rio Grande do Sul, relator do texto, foi favorável à medida.
24: Então, o IOF, ele é o imposto regulatório, ele foi criado, né, para a gente ver o rastreio do dinheiro, mas não ser arrecadatório. E o governo hoje tem usado esse imposto para arrecadar. Então, a gente coloca um limite nesses aumentos que o governo pode fazer, justamente para tentar trazer segurança jurídica para quem quer investir no Brasil.
23: Pela proposta, o aumento máximo anual do IOF sobre operações de crédito seria de 70%, para operações cambiais, de 100%. Na discussão do texto na comissão, o deputado Helder Salomão, do PT do Espírito Santo, foi contrário às mudanças, por entender que elas alterariam o cenário atual, resultando em perda de arrecadação sem uma necessária compensação. A proposta que fixa novos tetos para o IOF e cria limites para futuros aumentos será analisada agora pela Comissão de Finanças e Tributação. Da Rádio Câmara de Brasília, Silvia Munhato.
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10: Ações Exteriores.
22: Welter, do PT do Paraná, apoia o combate à disseminação de fake news, lembrando que a desinformação representa uma ameaça à democracia. O deputado também critica o que considera interferência externa no debate político e eleitoral brasileiro.
2: Ao fazer um balanço positivo da economia, Welter cita a geração de empregos, o controle da inflação, o aumento da renda e a redução das desigualdades. O parlamentar também menciona os investimentos do governo federal em saúde, educação e infraestrutura.
22: Jandira Fegali, do PCdoB do Rio de Janeiro, critica a postura do governo dos Estados Unidos em relação ao Brasil. Ela afirma que a retomada de uma política que busca subordinar a América do Sul aos interesses norte-americanos representa uma ameaça à soberania dos países da região.
2: Jandira Fegali alerta para possíveis interferências indevidas no processo eleitoral por meio das redes digitais, com questionamentos sobre as urnas eletrônicas. A parlamentar defende uma reação institucional que preserve a independência do Brasil e o funcionamento da democracia.
10: Meio ambiente.
22: Alguns métodos de alimentação de animais utilizados para produzir iguarias causam sofrimento aos bichos. Por isso, uma lei já sancionada pela Presidência da República, depois de aprovada nas comissões da Câmara, proíbe a produção e a sua comercialização no Brasil. Saiba mais na reportagem de Maria Neves.
3: Aprovado na Comissão de Constituição e Justiça da Câmara dos Deputados, o projeto que proíbe a produção e a venda de alimentos produzidos por meio de alimentação forçada de animais. Um exemplo de produto resultante da alimentação forçada de animais é o foie gras, nome dado ao fígado gordo de pato ou ganso, que é uma iguaria francesa. Como explica o deputado Áureo Ribeiro, do Solidariedade do Rio de Janeiro, que foi relator do texto em uma das comissões da Câmara, o processo pode causar doenças e levar à morte precoce do animal.
4: A alimentação forçada é uma prática extremamente cruel. Funciona com a introdução de tubos na garganta das aves para aumentar artificialmente o fígado do animal. Nós estudamos o tema e vimos que isso provoca sofrimento intenso e aumenta muito a mortalidade dessas aves.
3: Quem descumprir a nova lei pode receber como punição detenção de 3 meses a 1 ano e multa. Essa pena está prevista na Lei dos Crimes Ambientais, que também estabelece outras sanções administrativas para quem maltrata animais. Pelo texto aprovado, a proibição abrangerá tanto os produtos vendidos na forma natural quanto os enlatados. Da Rádio Câmara de Brasília, Maria Neves.
10: Comissões.
2: Chico Alencar, do PSOL do Rio de Janeiro, defende projeto que condiciona a liberação das chamadas emendas PIX à aprovação prévia de um plano de trabalho. Autor da matéria, ele explica que o objetivo é ampliar o controle sobre esses repasses diretos a estados e municípios.
22: Chico Alencar também ressalta que a proposta cria mecanismos de rastreamento dos recursos, prestação de contas e uso de conta bancária específica. O deputado argumenta que as medidas podem evitar desvios após auditorias apontadas em irregularidades na aplicação do dinheiro.
10: Esporte.
2: Luiz Lima, do Novo do Rio de Janeiro, comemora a aprovação de projeto que torna permanente a lei de incentivo ao esporte, eliminando a necessidade de renovação periódica do benefício fiscal. Com o autor da proposta, o deputado avalia que a medida dá mais estabilidade aos projetos esportivos.
5: A lei de incentivo do esporte é a oportunidade que a gente tem de empresas, pessoas jurídicas ou pessoas físicas destinarem um percentual todo ano que pagaria em relação a tributo federal para o governo federal puder destinar para entidades que pleiteiam a lei de incentivo junto ao Ministério do Esporte. Agora é perene, é para sempre. Há 20 anos a gente já tem a lei de incentivo do esporte em atividade no nosso país, e você garantir a perenidade igualando a cultura foi muito satisfatório para a política esportiva e para o brasileiro que gosta e ama esporte.
22: Luiz Lima ressalta que a lei de incentivo ao esporte beneficia projetos nas áreas competitiva, educacional, de inclusão e de reabilitação. Ele defende equiparar o percentual destinado por empresas, atualmente em 3%, ao previsto para o setor cultural, com o objetivo de acelerar a execução das iniciativas.
2: Termina agora o Jornal Câmara dos Deputados, produzido pela Rádio Câmara, com trabalhos técnicos de Everson Urani e apresentação de Val Monteiro e Márcio Aquilissardi. Boa noite.
22: A Voz do Brasil volta amanhã. Boa noite.
6: 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Boa noite.

0: Agora 10:02, boa noite.
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11: Boa noite pra você, minha amiga. Boa noite, meu amigo. Seja bem-vinda, seja bem-vindo. 107.1 é Cobra FM.

0: Hoje, quinta-feira, 20 de agosto, ano é 2026, bora falar comigo aí, no 43-33-16-40-06. Tá com a rádio ligada, acompanha a gente aí. Boa noite, muito obrigado aí pelo carinho, obrigado pela audiência. Aqui você sabe, é só sucesso.
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Ed Brito e Samuel aqui na nossa programação. Boa noite pra você que tá mandando aí um salve. Vou dar um abraço aqui pro meu amigo. Deixa me ver aqui o nome do meu amigo, se eu tenho aqui. Leandro, obrigado pela sua participação, tudo de bom pra você. Ele pediu Gustavo Lima, Fui Fiel. Por enquanto eu não tô encontrando aqui, eu tô vendo com a produção pra preparar pra minha música Fui Fiel. Se eu conseguir aqui, eu toco pra você a música do Gustavão aí, do Embaixador. Mas eu agradeço, hein, a sua participação, meu amigo Leandro. Uma boa noite pra você, uma ótima quinta-feira. 33164006. Você participa aqui da Noite é Nossa. Você faz a noite ficar muito mais especial. João Bosco, Vinícius, Hugo e Guilherme.

0: Ancorado aqui na nossa programação, na noite é nossa. Boa noite pra você, valeu pelo rádio ligado. Eu trouxe aí pra você João Bosco e Vinícius com Hugo e Guilherme, top das tops, essa música que você ouviu aqui na nossa programação. Boa noite pra você.
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0: 10h29.

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Gustavo Lima, aqui na Noite é Nossa. Boa noite pra você. Muito obrigado aí pelo rádio ligado. Você que tá no trabalho aí, trabalhando, né? Minha amiga, meu amigo, valeu. Tá no trânsito, ouvindo a 107. Tudo de bom, boa noite. Abraço aí pro Marcelo, um abraço aí pro Cláudio, acompanhando aqui a nossa programação. Valeu pela preferência. Tudo de bom. 33 16 40 06 para você fazer aqui a sua participação.

0: Tô saudade com ela, é demais. Rick Renner, top das tops, né? Boa noite pro Agnaldo, boa noite aí pra Águida, Júlia, Tereza Viana, boa noite pro Francisco, boa noite pro João Batista, é nóis, tamo junto. Boa noite aí pra Neuza de Cambé, quem mais? O Agnaldo, o Vinícius da capital de São Paulo, 33 16 40 06, para você participar aqui da Noite é Nossa. Ótima quinta-feira para você. 11:03 na Cobre FM.
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9: Muito bom ter você por aqui, seja bem-vinda, seja bem-vindo. 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
9: É o nosso fim de noite. Boa noite pra você que acompanha aqui a nossa programação. Valeu pelo rádio ligado, valeu aí pela sintonia. Fica à vontade, porque a partir de agora, eu e você, você e eu, no Sem Censura.
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9: Roupa nova, vício.

0: 11:27, sem censura, boa noite pra você. Que bom que você tá aqui.
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0: Heróis da resistência, só pro meu prazer.

0: Só pro meu prazer. Demais, né? Heróis da Resistência. O nosso fim de noite.
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0: 11:31.

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4: Muito obrigado pelo rádio ligado, obrigado por você estar aqui comigo, eu tô muito feliz com você aqui.
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4: 11:35, sem censura no seu fim de noite.
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de noite, trazendo essa canção maravilhosa para você que acompanha aqui a nossa programação Cobre FM. Boa noite para Vanessa, boa noite aí para Cida Paula, Águida, Júlia, Vinícius na capital São Paulo, Neuza em Cambé, Lourdes, Cida Paula, quem mais aí? Quem tá aí comigo aí? Você? Então boa noite para você. Eu agradeço aí o rádio ligado e muito obrigado por você estar aqui no nosso fim de noite sem censura Cobra FM. Titãs, Epitáfio.

Tim Maia, que música maravilhosa do Tim Maia aqui no nosso fim de noite, sem censura. Agora já faltam 4 para meia-noite, eu tô ficando por aqui, muito obrigado pelo carinho, pelo rádio ligado, tô de volta amanhã às 2 e às 7 da noite, às 4 já já tem o Peruca, aqui você tem um amigo, um campeão em cada horário, vem aí. Vem aí, a madrugada. Essa madrugada é a melhor do Brasil. É a madrugada feita com muito carinho para você que é ouvinte exclusivo Cobre FM. Fica à vontade, tá bom? Deus abençoe, obrigado por tudo. Lembre-se que você é muito importante para mim e para Deus. Tô indo embora. E grande abraço. Tchau, gata. Tchau, gato. Fui.

0: Agora, 12:30. 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

0: 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Acertando o relógio, agora 12:30. 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

0: 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Meia-noite, 59 minutos. 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

0: 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Cobra FM, a hora certa. Agora, 1:30. 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
2: Acertando, 1:57.
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Cobra FM informando a hora certa, 2 horas e 20 minutos.

0: Hora certa, 2:33. 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

0: 2 horas e 41 minutos. 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

0: Hora certa, Cobra FM informa, pontualmente 3 horas. 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

Com muita alegria, convidamos para cantar com a gente nossos amigos Jades e Jadson, a nova geração de violinos. Chega junto, moçada!

0: 3:31. 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

0: 3:59.
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0: ótima sexta. Obrigado pela audiência.
1: Mundo velho está
0: bem. Um abraço pro parceiro Robertão de Munhoz de Melo. Quero mandar um abraço pra nossa amiga Adriane do Jardim Perazolo em Rolândia. Nossa amiga Nicinha de Cambé. Alô, Nicinha, nossa amiga Ângela ligadinha com a gente. Pensa na mãe que fala um doce gostoso, hein? Doces caseiros. É, da nossa amiga Ângela. Alô, Ângela. Alô, Roque. Ótima sexta-feira pra vocês. Obrigado pela audiência, pelo carinho. E você participa, manda sua mensagem lembrando que daqui a pouquinho programa Cobra Repórter, a partir das 6 da manhã, Londrina, região muito bem informada, com muita informação pra você. Mas enquanto isso, por aqui, meu filho, é muita moda!

0: Agora, 4:36. 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

0: beleza? Que maravilha! Lembrando que eu estou com você aqui também aos domingos, do meio-dia às 16h, fazendo a festa! Fazendo a festa no seu rádio! É, meu filho! E das 16h às 19h tem o Boteco da 107.
1: Que perfume é esse, Renato do céu?
0: Você gostou, filho? Daqui a pouquinho eu passo pra você o nome dele, beleza? Mas das 16h às 19h tem o Boteco da 107.
2: Hoje eu vou encher a cara.
0: É, meu filho, e você sabe que nesta sexta
3: inteiro que sextou.
0: Até às 18h, muita moda pra você. Participe, nossa amiga ligadinha com a gente. Alô, Daniele, um beijo no seu coração. Obrigado pela audiência. Ligadinha com a gente aqui na ZN, na cidade de Londrina. Um beijo. Já pulou cedo, tá tomando cafezinho e acompanhando o programa Só Modão. Beleza? E você sabe que até...

0: Pro torneio.
1: Aí vocês iludiam, velho.
0: Você tá doido? Soltaram tanto foguete que fizeram bombardeio. Na hora da montaria que o negócio ficou feio.
2: Aí eu pergunto a vocês: tem quem aguenta?
3: Não.
2: Tem quem aguenta um negócio desse?
3: Não, uma moda dessa numa sexta-feira não tem quem aguenta. Participe no 43-3316-4006. Um abraço pro meu parceiro Roberto Braquiara aqui de Londrina. Meu parceiro Braquiara, o famoso Giuliani. É, o Márcio Giuliani também tá com a gente lá na fazenda. Certo Arqueiro, acompanhando o programa Só Modão desta sexta-feira. Obrigado pela audiência, pelo carinho. E você participa, manda sua mensagem no 43-3316-4006. Daqui a pouquinho, meu parceiro, meu amigo Darcio Campos, trazendo tudo que vai acontecer no programa Cobra Repórter, que começa às 6 da manhã. E por aqui, meu filho.

0: Conta aí, Chico Rei Paraná, na sua manhã de sexta-feira.
1: Acorda, peruca.
0: Turma acordada, fiacada, é o povão.
2: Bom dia, peruca. O jacaré aqui do Jardim Andeliza, Três Candepe.
0: Ô, jaca.
2: O peruca, ele vem a música com Zique Zeca, capelinha do Chico Mineiro.
0: Ô, Chico Mineiro.
2: Quero oferecer pro Nestor em Guaianá e São Paulo, né? E Dona Preta, Maria do Céu, para a Dona Tereza, Teresópolis. Para a dona Anitta também, né?
0: Show de bola!
2: E para minha esposa que é Jacaroa.
0: Ô, Jacaroa!
2: E para meu filho Jacarezinho, lá do Ciclo Secado em Curitiba.
0: Tá adiante.
2: E para minha nora Fran e meu neto e Alan e Beatriz.
0: Show de bola!
2: Falou, peruca, um bom dia pra você, tá, peruca?
0: Valeu,
2: até as 4 da tarde, né, peruca?
0: Tamo
2: tchau,
0: junto!
2: Tchau, tchau, peruca!
0: Valeu, meu amigo Jacaré, daqui a pouquinho tem o seu modão, beleza? E você sabe, pra começar o seu dia muito bem, tem que ter ele.

0: 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Alô, Isaías Pedreiro, um modão aí com Milionários é Rico.
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0: Camilo, moda boa demais na sua sexta.
1: Bom dia, peruca. Como é que você tá, campeão de audiência? Tudo beleza? Tudo Roberto Braquiara de Londrina. Estamos aqui na Casa de Pedra ainda.
0: Aí sim.
1: E, perucão, hoje é sexta-feira, eu vou dar um pulo aí e pegar minha cachaça, hein?
0: Povinho, é.
1: E toca pra nós aí, por gentileza, Pinga Braba do Peão do Vale, Valentim.
0: Boa.
1: Manda uma dedada na quinta roda aí do Jacaré. Um abraço, fica com Deus, amigão.
0: Valeu, meu parceiro Braquiara, obrigado pela audiência. Ótima sexta-feira. Pode ter certeza que uma hora dessa, nosso parceiro Jacaré escutou o modão e já voltou a dormir. A Jacarô falou: ah lá. E dorme. Tá até roncando, hein? Sonão profundo, hein? Cê tá louco. Ô, Jacaré, é sexta-feira, meu filho. Hoje é dia. Bora, bora, Jacaré. Bora, bora.
2: Bom dia, Renato Peruca. Bom dia aos ouvintes da Rádio Cobra FM 107.1. A mais ouvida do norte do Paraná. Falou, Renato tudo. Peruca, sexta-feira. Sextou. Vamos terminar a semana aí. É. Um modão de primeira qualidade e apaixonada.
0: Tô
2: trio, parada dura, lua de mel.
0: Entendeu?
2: Vou oferecer pra você, viu, Renato? Oferecer também lá pro Moreira em Londrina.
0: Moreira.
2: E também pro Nilson lá de Cambé, Jacaré de Cambé, Dona Preta de Rolândia, Elzinha de Rolândia, a Maria do Céu de Rolândia e a Treuza Celestim de Rolândia. E eu desejo a todos um final de semana excelente. Vou ficando por aqui, vou deixando meu carinho, meu abraço e o bom dia do Nestor aqui de Goiânia e São Paulo, capital. Fica com Deus, família sertaneja. E até o próximo programa, se Deus assim nos permitir. O bom dia do Nestor. Tchau, tchau.
0: Valeu, meu amigo Nestor. Obrigado pela audiência. Daqui a pouquinho, com certeza, tem o seu modão. 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Café.

0: Tá aí, Chitãozinho e Chororó, na sua manhã de sexta-feira. E aqui você participa da sua mensagem, 43-3316-4006. Alô, alô, Laine Félix, obrigado pela audiência, pelo carinho. Ótima sexta-feira pra você. Cadê o povão?
1: Oi, peruca. Bom dia. Noel, aqui de Alvorada do Sul.
0: Alô, Noel.
1: Manda uma música pra nós aí, João Paulo e Daniel. Fazenda São Francisco.
0: Beleza.
1: Ofereço pra todos os ouvintes, pra vocês da rádio aí. Ofereço pro João.
0: O João.
1: E uma ótima sexta-feira aí pra vocês aí. Um bom final de semana aí. Com muita paz, muita saúde. Amém.
0: Valeu, meu amigo Noel. Obrigado pela audiência. Ótima sexta-feira pra você. Daqui a pouquinho tem João Paulo e Daniel. Beleza, beleza. Mas agora, olha só quem tá chegando. É o Darcio Campos. O famoso Nego Lindeiro.
2: Você quer um Nego Lindeiro?
0: Alô, alô, Darcio Campos. Chega aqui e fala pra gente tudo que vai acontecer no programa Repórter Notícia. Alô, alô, Darcio. Bom dia.
3: Muito obrigado, peruca. Muito obrigado, peruca. Bom dia pra você também, peruca. Bom dia pra todos os nossos ouvintes. É, peruca, assistiu, hein? É mais um dia na vida da gente. Já já coladinho com o seu programa. Tem um Repórter Notícia. A gente repercute toda aquela situação ocorrida ali na Faculdade Positivo, onde um ladrão de estepe acabou sendo aí, né, abordado pela polícia, acabou fugindo ali por esta faculdade e na troca de tiros acabou morrendo, baleado. A gente conta essa história desse pânico que causou, não é, na manhã passada aqui na Grande Londrina. Arapongas terá teste de alerta da Defesa Civil na manhã desta sexta-feira, viu? Projeto de moradias sociais é aprovado por 14 votos a 5 na Câmara Municipal na tarde passada. A gente vai trazer detalhes também que mutirão vai regularizar cabos em mais de 300 postes, ou melhor, mais de 500 postes da Avenida Saiu Quinde já na próxima semana. Peruca, a gente vai trazer as informações também da previsão do tempo, tem um trânsito nosso de cada dia e as informações do futebol. O Coringão passou, hein? Está nas quartas de final, Mirassol ficou pelo caminho aí na Liberta, tivemos Sul-Americana também. Já já as informações, a projeção também para o Campeonato Brasileiro aí no final de semana. É 6 no Repórter Notícia.
0: Combinado, daqui a pouquinho. Às 6 da manhã.
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0: Tá aí, Barreirito, na sua manhã de sexta-feira. A filha da vizinha, quem gosta de se moldar, meu parceiro, Edivan da padaria Roland. Alô, Edivan, ótima manhã.
1: Bom dia, sextou, peruca.
0: Sextou, hein?
1: Conta com um modão pra nós aí, o Esteio de Aroeira com... Beleza.
0: Com o Tião Carreiro.
1: Eu esqueci o nome da dupla agora, Esteio de Aroeira.
0: É nóis, meu parceiro, deixa comigo. Valeu!
1: Da Fortuna e Pitangueira.
0: Beleza, tem Pitangueira também. Show de bola, meu parceiro. Daqui a pouquinho toco pra você com Zé Fortuna e Pitangueira. Stay de Aroeira. Alô, meu amigo Braquiara, Marcio Giuliani. Ótima manhã de sexta-feira. 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
0: Falou tudo, força que eleva o seu projeto. 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Um grande abraço, meu amigo Armando. Obrigado pela audiência, pela parceria. 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Beleza, beleza. Alô, alô, caminhoneiro, já tá no estradão, rasgando o tapetão preto. Obrigado pela audiência, meu parceiro Galinha Caminhoneira. Alô, escravo, ótima manhã. Quem tá comigo, meu amigo Sem Terrinha. Alô, Sem Terrinha, vamos pra cima, meu parceiro. Hoje é o dia do espeto de linguiça lá no Bar do Miltão e da Vivi, em Porecatu. Um abraço pra você, meu parceiro. Lembrando que daqui a pouquinho, às 6 da manhã, tem programa Repórter Notícia. Beleza? E você sabe que até lá tem muito modão.
3: Bom dia pra vocês, moçada. Vai, cachorro.

Tá aí, modão com trio Parada Dura. Beleza, moda boa demais. A sequência agora, programa Repórter Notícia. Muita informação no seu rádio, beleza? Ó, grande abraço pro meu parceiro Joel Gatureba, tá ligadinho com a gente. Alô, João Batista, de Alvorada do Sul. Ótima sexta-feira. Hoje, às 16h, eu volto com o Boteco do Peruca, beleza? Com muito, mas muito modão raiz. Alô, Dacir Lino, direto de Porto Alegre. Ótima sexta-feira, meu amigo Gravatão tá comigo. Alô, Gravatão, tá ele e o Amarildo Zoim. O Azoim que vende carro na promissória. Eu tenho que ir nessa, na sequência, informação, às 16h eu volto com o Boteco do Peruca, beleza? E ó, o negócio é o seguinte: 10h10 é 20. Alô, Maurício, segura!

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0: Senhor, no silêncio deste dia que amanhece, venho pedir-te a paz, a sabedoria e a força. Quero olhar hoje o mundo com os olhos cheios de amor. Ser paciente e compreensivo, manso e prudente. Quero ver os meus irmãos e irmãs além das aparências. Quero vê-los como tu mesmo os vês, e assim não ver senão o bem em cada um. Cerra meus ouvidos a toda calúnia. Guarda minha língua de toda maldade. Que meu espírito viva só de paz. Seja eu tão bom e alegre que todos quantos se achegarem a mim sintam a tua presença, Senhor. Reveste-me interiormente da tua beleza e que no decorrer deste dia eu te revele a todos. Amém.
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0: Dárcio Campos.
1: 6:03, 6:03, bom dia, Norte do Paraná. Está começando mais uma edição do Repórter Notícia, edição desta hoje. Hoje é uma sexta-feira, 21 de agosto, ano 2026, a estação Inverno Brasileiro. É mais um dia na vida da gente, pirulito. Do que?
2: Alegria! É dia de maldade, é sexta-feira. Eu tô como tô bebendo.
1: É o início do final de semana. Sextou, hein?
2: Deixa o couro comer. Sextou.
1: Sexta-feira, sua linda chegou.

4:30 agora, 6:04. Ah, Thriller! Pro seu bom despertar nesta sexta-feira, ao som de Michael Joseph Jackson. 6:05, vamos levantando, acordando. Já te aviso, hein? Você tá na cama quentinha aí? Tá frio, hein? Tá um vento gelado nessa arrancada do dia. Hoje é dia de número 233 do ano. Restando 132 dias pra terminar aí 2026. Tá passando, hein? O tempo tá voando. Ah, hoje o pirulito tá à base de Michael Jackson, hein? Esse cara era fera demais, hein? Fã incondicional do Michael Jackson, cara.

Michael Jackson que nos deixou em 2009, hein? No exato 25 de junho de 2009, aos 50 anos nos deixava aí, ó, Michael Jackson. Demais, hein, Pirulito? Parabéns aí, hein? É sexta-feira. É pro seu bom despertar, porque sexta-feira é diferente, né, gente? A gente acorda diferente nessa sexta-feira. E você sabe, hein, Pirulito, que hoje também, nessa sexta-feira, é lembrado a morte de um grande cantor, viu? De um grande cantor. Há 37 anos morria esse cara aqui, ó.

0: Santos Seixas.
1: Maluco, beleza.
0: Novo, hein? Aos 44 anos.
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0: E hoje todas as homenagens, né, dos fãs do Raulzito, como era chamado, né, o pessoal celebra em sempre em 21 de agosto, né, devido aí ao seu passamento, à sua morte, desse grande artista baiano que, né, foi conhecido no Brasil e no mundo todo aí pela sua arte, pela sua composição.
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0: Essa é demais, hein? Essa pega lá no... Olha.
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0: Essa tem que respeitar.

0: Pedro Silva tá fazendo uma performance aqui, ó. Fã também do Raulzito, né? Toca Raul. Há 37 anos partia aí o grande Raul Seixas.
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0: 6:09. É pro seu bom despertar.

Hoje também, além de ser lembrado aí a morte de Raul Seixas, é Dia Internacional da Recordação e Homenagem às Vítimas do Terrorismo. Início da Semana Nacional da Pessoa com Deficiência Intelectual e Múltipla. E também é Dia Nacional da

0: 6:30. Cara, a gente poderia tocar a manhã toda aqui, Raul Seixas, né? Uma melhor que a outra, rapaz. 6:11, vamos tocando, Pirulito. Vamos tocando a escalada do programa, porque o tempo urge. 6:11, é mais um dia na vida da gente. Pula da cama, meio do chuveiro, toma aquela ducha caprichada pra você sair fresquinho, fresquinha. Vamos tomar o nosso café gostoso. É o café saboroso, delicioso. Café forte, encorpado. Eu tô tomando o meu aqui, viu? Ah. E o cheiro de café tá vindo da casa de quem, hein? Veio do guincho, ô Jair. Gente boa demais, hein? Tá nos acompanhando. O Jair do Guincho nos acompanhando. Bom dia, tomando seu cafezinho gostoso nesta manhã. 6:11 agora, viu? Tá indo pro trabalho, bom trabalho pra você. Tá voltando do trabalho, bom descanso pra você. Você que trabalhou a noite toda, a madrugada toda, agora vai descansar. Agora a gente quer saber como que tá o seu caminho pro trabalho, viu? 3316-4006, você manda mensagem. Interage conosco na programação 3316-4006. Polícia trabalhando, os bombeiros em ação, Polícia Rodoviária Federal, Polícia Rodoviária Estadual, SIAT, SAMU, as forças de salvamento, as forças de segurança. Para mais um dia.
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0: 6:12 agora. Em um projeto de lei que prevê a destinação de áreas públicas para a construção de moradias sociais, foi aprovado em primeira discussão pela Câmara Municipal de Londrina na tarde passada. A votação terminou com 14 votos favoráveis e 5 contrários. Após cerca de 5 horas de discussão, a proposta prevê a utilização de 18 áreas públicas para viabilizar projetos habitacionais. A votação mobilizou moradores favoráveis e contrários à mudança na destinação dos terrenos. 6:12. Evandro Ribeiro está chegando com seu destaque. Evandro, bom dia.
2: Olá, pessoal, muito bom dia. Daqui a pouco todos os detalhes sobre a grande operação que foi realizada na cidade de Cambé. Forças de segurança no combate ao tráfico de drogas, traficantes que usavam até crianças como os chamados aviõezinhos, né? Para distribuir a droga na cidade e também na região.
0: 6:13. Miro Silva com seu destaque. Miro, bom dia.
3: Ô, Darcy Campos, muito bom dia para você, bom dia à nossa equipe, bom dia para quem está sintonizado aqui na rede de rádios. Muitas informações na manhã dessa sexta-feira, viu? Daqui a pouco eu trago detalhes a respeito de um homem de 56 anos que ficou ferido após um acidente de trabalho. Ele fazia a descarga de um caminhão no centro de Londrina quando acabou caindo da carroceria. Ele teve fratura ali, teve que ser socorrido pela equipe do SIAT. Daqui a pouco eu conto os detalhes.
0: 6:13 agora. Luiz César Jaimes com seu destaque. Luiz, bom dia.
4: Olá, muito bom dia para você também, Dácio Campos. Bom dia a todos. Desejar aí uma ótima sexta-feira. E trazendo já o meu primeiro destaque para hoje. E atenção, homem faz menção de estar armado e assalta loja de uniformes em Apucarana. A proprietária da loja vai falar no programa daqui a pouco.
0: 6:14, Guilherme Gaspar com seu destaque. Gaspar, bom dia.
5: Opa, Darcio Campos, muito bom dia, um bom dia à nossa equipe, um bom dia para você que está sintonizado aqui na nossa programação. E olha, 3 jovens morreram em um acidente na BR-376 em Mandaguaçu, na região de Maringá. Câmeras de segurança registraram o momento desse acidente em que o veículo seguia no sentido a Maringá, acabou perdendo o controle, capotou e caiu em uma área com águas às margens da rodovia. As vítimas tinham entre 20 e 26 anos de idade e eram estudantes. Os detalhes deste grave acidente eu trago daqui a pouco.
0: 6:15, quanta tragédia, hein? Meu Deus do céu, semana marcada por tragédias no trânsito, hein? Engarrafamento lá na 277, vitimou pessoas, sem falar naquele acidente lá na 373, né? 23 pessoas morreram, agora essas meninas aí, né? 3 morreram. Meu Deus do céu, tanta tragédia. 6:15, daqui a pouco tem as informações do futebol, Libertadores da América. É, tivemos aí mais um brasileiro classificado, né? O Corinthians, e também um eliminado, que foi o Mirassol, hein, Miro?
3: É, tá encaminhando aí pra uma, mais uma final brasileira, né? Todos, praticamente todos os brasileiros classificaram, com exceção ao Mirassol, né?
0: Se passarem agora, pode dar uma semifinal
3: brasileira.
0: É raro acontecer isso, né?
3: Duas, se eu não me engano, né? Porque
0: duas?
3: Tem as duas Flamengo semifinais. E Corinthians de um lado, Fluminense e Palmeiras do outro lado.
0: É?
3: Pode ser duas semifinais aí brasileiras.
0: Rapaz, bacana, hegemonia, hein? Né?
3: Já
0: hegemonia.
3: Pensou?
0: Hegemonia do Brasil na Libertadores. Provavelmente vai pintar mais um brasileiro campeão de novo. Ontem o Corinthians venceu, 1-0, goleou, né, Gaspar?
5: Com um a menos durante praticamente todo o segundo tempo.
0: E o roteiro que o corintiano gosta, né? Aos 12 minutos do segundo tempo, Raniel expulso, né? Pressão danada, tendo que propor o jogo. E mais uma vez, Memphis decide o jogo, né? Dá uma assistência ali, Bidon faz o gol. Ficou de bom tamanho, né, ô Gaspar?
5: Ficou de bom tamanho, Darcy. Ainda mais por conta do retorno do Memphis, né? Teve participação direta no gol também.
0: O Memphis vale cada centavo que o Corinthians não vai pagar, cara. Porque o cara é bom, hein? O cara é bom. E o Mirassol ontem perdeu e jogou muito melhor que a LDU, cara. Muito melhor que a LDU. O goleiro da LDU foi o melhor do jogo. Era pra ser goleada a LDU. Então vai ser um adversário fraco, hein? Pro Palmeiras, hein?
3: Venceu
0: nos pênaltis.
3: A diferença é que lá, pra jogar lá na casa da LDU, é complicado por conta da altitude, né? Mas o Palmeiras tem um caminho mais fácil do que os outros brasileiros.
0: Com certeza, com certeza. Vamos aguardar aí, portanto, aí é o próximo, acho que daqui duas semanas, né, ainda, né? Vai demorar um pouquinho ainda, agora é a Copa do Brasil semana que vem. E aí tem o desfecho aí das quartas de final da Copa do Brasil, né, na semana que vem. Volta o Campeonato Brasileiro no final de semana, já já, no Momento do Esporte, todas as informações.
2: O homem de 60 anos estava indo para o trabalho e sofreu uma queda de bicicleta grave na zona norte de Londrina. Já já os detalhes.
3: E olha só, a Guarda Municipal apreendeu uma grande quantidade de drogas de novo no Aparecidinha, ali no São Jorge, Zona Norte de Londrina. Tinha até um laboratório lá, viu? Daqui a pouco os detalhes.
4: E o Estádio do Café chega aos 50 anos amanhã, como patrimônio esportivo da cidade de Londrina. As informações eu trago já já.
5: E olha, os celulares que estiverem em Arapongas receberão um alerta sonoro da Defesa Civil às 9 horas da manhã desta sexta-feira. O disparo faz parte de um teste do sistema da Defesa Civil Alerta e não representa uma situação de emergência. Trata apenas de um simulado. Os detalhes eu trago já já.
2: A Polícia Militar também fala a respeito da grande operação realizada em Cambé. Forças de segurança utilizaram, inclusive, drones. Foram meses de investigação. Já já os detalhes com o Tenente Moreira.
3: E olha só, o indivíduo morreu durante um confronto com policiais militares do pelotão de choque na tarde de ontem, viu? O elemento, ele que tinha uma ficha criminal extensa e havia acabado de praticar um furto de estepe. Ele tinha uma ficha criminal, invadiu a universidade para fugir da polícia militar e houve o confronto.

0: 6:19 agora, viu? Está no ar o show de informação, está no ar o show de notícia. Até as 9, tem um repórter. Notícia.
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0: previsão do tempo, Pirulito? Vambora, Pirulito. Sacode isso aí, cara. Você ficou assistindo o jogo do Corinthians? Então toca o hino do Corinthians aí. Vamos ver. Vamos ver. Já que você ficou assistindo até uma hora da madrugada aí, comemoração do Corinthians aí.
1: Campeão.
0: Ah, meu Deus.
1: Eternamente.
2: Salve o Corinthians.
0: Ah, pra toda a nação corintiana.
2: Campeão dos campeões.
0: É, o Corinthians tá vivo, hein, Gaspar?
3: Eternamente.
0: Vai ser campeão. Estão deixando a gente sonhar, Gaspar.
3: Imagina, Darcio.
0: Estão deixando a gente sonhar.
3: O Corinthians vai chegar em Montevidéu, que a final vai ser lá, né? Foi confirmado. É. Final da Libertadores em Montevidéu e gol do Memphis na final da Libertadores. É 3 dias de feriado no Brasil.
0: 3 dias de feriado. Esquece, cara. Esquece. Novembro, final, né?
3: Novembro.
0: Vou colocar mal feriado aí no novembro, porque... para o Brasil. Vamos aguardar, né? Mas estão deixando a gente sonhar, viu? Vamos falar da previsão do tempo, 6h23 agora. É, o tempo, a temperatura para esta hoje, sexta-feira, e pro final de semana, Darcio Campos, que friozinho é esse? É aquele friozinho que a gente tava falando lá no começo da semana, viu? É, fi, é o friozinho lá do começo da semana. Por quê? Porque essa frente fria que está sobre o sul do país, né? A gente falava ontem do Rio Grande do Sul, que está passando, né? Já está uma friaca danada para lá, e agora está por aqui também, viu? E aí está dando esse sopro, esse gelo, né? Aqui, principalmente nesta arrancada do dia. Nesta sexta-feira, uma massa de ar frio avança pelo sul do país. No Paraná, o tempo fica estável em grande parte do estado. Apenas na faixa litorânea, há condições para chuva fraca, chuviscos isolados no período da tarde à noite. O amanhecer será aí de temperaturas baixas, viu? Em torno dos 10 graus. Então, vai fazer frio. Tá fazendo friozinho aí. Então, se você for pro trabalho, coloca uma meia estação, uma blusa. Não precisa ser aquele agasalho pesado também, não, tá? Mas, assim, uma meia estação, né? Um corta-vento, porque tá um friozinho, tá bem gelado, tá ventando nesta manhã aqui na nossa região. 6h24 e meio agora. A mínima foi durante a madrugada, foi na

0: Mas dos 11 graus, a máxima deve chegar hoje a 21 graus, então você vai fazer um dia bem fresquinho, viu? Amanhã sobe um pouquinho, a máxima vai para 24 graus no sábado, a mínima continua em 11, mínima 11 também para o domingo, máxima 24, mínima 12 para segunda, máxima 23. Aí terça-feira deve ser o dia mais fresquinho da semana, com a máxima com 22 graus, mas aí depois vai subindo a temperatura, viu, gente? Temperatura vai subir, vai ultrapassar já na quarta, quinta-feira aí, 30 graus, 35 graus pro final de semana, 36, em algumas localidades 38, 39. Então vai fazer calor a partir aí da próxima semana, principalmente na finaleira da semana, né? Lá pra quinta, né? Quinta, sexta-feira, o maçarico vai estar ligado. Então a gente vai comparar a sexta-feira dessa semana com a sexta-feira da semana que vem. Hoje tá um friozinho, né? Imagina na semana que vem. Calor, abafamento. Então a gente vai ter aí dias de veranico, não há previsão de chuva, apesar de uma formação de nuvens ontem, até o pessoal comentava, oh, tá com cara de chuva essa tarde, tá com cheiro de chuva. Mas não é chuva, né? É as nuvens que estavam carregadas ali, um sistema de baixa pressão que acabou aí fazendo com que parecia que ia chover, mas não choveu, né? Veio, o tempo entornou aí para um dia mais, um final de tarde, né? Mais gelado, até com baixa temperatura, ventando ontem à tarde. Eu já vi muita gente aí já de blusa no final da tarde, quem saiu cedo sem blusa, voltando do trabalho, já sentiu aí o frio. 6h26, portanto, sem previsão de chuva hoje, pode lavar roupa, pode colocar no varal, o sol aparece hoje, vai nascer às 6h47, vai se pôr às 18h11, sem previsão de chuva aí nos próximos dias, até a próxima quarta-feira, viu, gente? Aí quarta, quinta-feira, sem previsão de chuva, é o que diz a meteorologia, o final de semana deve ser de tempo estável em toda a nossa região. 6h27 agora, Gaspar, um panorama do tempo da temperatura na região?
1: Cidade de Arapongas, Darcio, 10 graus nesse momento, a máxima hoje deve chegar na casa dos 19, sensação térmica para agora 7 graus, viu? Quem estiver saindo de casa vai ter que levar uma blusa, porque pelo menos quando eu tava saindo, tava um vento danado, viu? Para amanhã tem a temperatura, ela se eleva um pouco, vai para casa dos 11 graus a mínima, a máxima deve chegar nos 23. Pro domingo, mínima 11 também, a máxima chega aos 25, temperaturas mais amenas no final de semana. Como a gente já havia dito, né, ia ter essa queda na temperatura mesmo, de quinta para sexta-feira, mas as temperaturas vão subindo, até lá no meio da semana que vem atingir a casa dos 33 graus. Então, temperaturas mais amenas a partir de agora, mas na semana que vem, calor para a cidade dos Pássaros e outras regiões também. Indo lá para o nosso litoral, 18 graus nesse momento, a máxima hoje chega aos 22. Para amanhã, mínima 15, máxima 18. Para o domingo, mínima 14, máxima 18. Tem indicativo de chuva amanhã e domingo, viu? Amanhã 7 milímetros, domingo 5, nada muito significativo, mas com as temperaturas mais abaixo, aí até mesmo abaixo da casa dos 20 graus. Indo lá para a região do Vale do Paranapanema, região de Porecatu, 13 graus nesse momento, a máxima chega aos 23 hoje, para amanhã mínima 13, máxima 25, para o domingo mínima 14, máxima 26 graus. Como a gente já havia dito, na semana que vem vai ter calor, viu? Temperaturas chegando aí na casa dos 36 graus. E o indicativo que a gente tem, pelo menos por enquanto, né? Obviamente que até lá pode mudar, é lá para o dia 31 desse mês, último dia desse mês. A temperatura, o que diz a meteorologia, vai chegar na casa dos 43 graus, viu? A gente vai ficar de olho nessa temperatura lá para o dia 1º, para o dia 31, na verdade, é uma segunda-feira. Obviamente até lá pode mudar, mas já chama atenção, né? Temperatura de 43 graus. Para a região do Vale do Paranapanema. Indo lá para a região noroeste, região de Maringá, 10 graus nesse momento, a máxima hoje chega aos 21. Para amanhã, mínima 10, máxima 24. Para o domingo, mínima 11, máxima 25 graus, sem indicativo de chuva, temperaturas mais amenas. E na semana que vem, as temperaturas atingindo aí a casa dos 38 graus, sensação térmica que pode chegar sim na faixa dos 40 graus para a região noroeste. Indo lá para o norte pioneiro, 10 graus nesse momento, a máxima chega aos 22 hoje. Para amanhã, mínima 12, máxima 24. Para o domingo, mínima 13, máxima 25 graus. E também sem indicativo de chuva. E a mesma situação aqui da região do Vale do Paranapanema, lá para o dia 31, viu? Temperaturas chegando na casa dos 42, 43 graus. Vamos ver se vai mudar até lá ou se vai ficar esse indicativo da meteorologia. E finalizando aqui, nossa capital Curitiba e região metropolitana, 12 graus agora, a máxima chega aos 19 hoje. Para amanhã, a mínima fica na casa dos 7, a máxima não ultrapassa os 19 graus. Então, durante a madrugada, principalmente, bastante frio. No domingo, mínima 11, máxima 20 graus e sem indicativo de chuva aí durante este final de semana. Para a semana que vem, as temperaturas vão variar bastante, dos 15 até os 28 graus. Em um dia faz 15, no outro 16, aí sobe lá para os 23, temperaturas bem variadas a partir da semana que vem. Mas o que chama a atenção realmente é as previsões para a próxima semana, não só para a próxima, mas em diante também, aí para o finalzinho do mês, em grande parte aqui do nosso estado. Como eu trouxe aqui, lá para o dia 31 desse mês, região do Vale do Paranapanema, tem um indicativo aqui da temperatura atingir a casa dos 43 graus, viu? Vamos ver, Darcy, até lá vai mudar, tem bastante tempo ainda, né? Tem 10 dias aí, mas já chama atenção, né?
0: Ô, louco! Eu tava dando uma olhada aqui e tá nesse padrão aí mesmo, viu? Tá nesse padrão aí mesmo, 36, 37, 38, 40, 42. Que calor, hein? Isso vai ser, gente, isso vai ser a tônica dessa primavera-verão. Pode esperar e daí pra mais. É, Darcio Campos, mas calor assim, sensação de abafamento, durante a madrugada já beirando 30 graus, pode esperar, que o bicho vai pegar no que tange a calor. E a temporada de praia começa mais cedo também, né, Gaspar? Já, o pessoal que olhar aí, ó, já vai pra praia de boa com esse calorão, cara. É mais esse friozinho aí, esse final de semana de temperatura baixa, depois é maçarico ligado. E a tendência é os dias ficarem mais quentes, porque a gente já entra na reta final. Hoje, cravando o mês pra terminar o inverno. Então tem um mês ainda de inverno, mas o mês de agosto é sempre mais quente por conta do veranico, né? E aí pode esperar aí temperaturas astronômicas devido ao El Niño, que já tá beirando aí. Não chegou ainda de vez, né? Ele tá só devagarzinho, tá chegando. 6h32.
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2: Seis horas 34 minutos. 6:34. Miro, daqui a pouco essa informação que a gente vai trazer, daquele corre-corre danado na Faculdade Positivo.
3: Tarde de ontem, viu, Darcio?
2: Foi manhã, né?
3: É.
2: Foi manhã, não foi?
3: Não, foi tarde.
2: Ah?
3: Foi durante. É, começou durante a manhã, se estendeu à tarde aí, né? Começou por volta do meio-dia. Não, das 11 e pouquinho, meio-dia. E aí se estendeu durante a tarde aí, esse corre-corre danado.
2: 6:35, daqui a pouco a gente traz as informações, já os detalhes de um corre-corre danado que aconteceu na Grande Londrina ontem. Ô Gaspar, e teve outro terremoto, cara, dessa vez no Peru. O que que tá acontecendo, cara? Uau, porque aconteceu na Venezuela, depois Colômbia e agora Peru, cara. Ontem um terremoto de... deu o quê? 7,2?
4: 7,2.
2: 7,2? Caramba, eu tô com medo disso, viu? Eu tô com medo. Isso por volta das 13 horas de ontem, horário local, 3 da tarde, horário de Brasília. A profundidade aqui, segundo as informações, foi 108 quilômetros. Eu acho que alguém tem que explicar isso, hein? Algum que trabalha com isso, com geologia, viu, Gaspar? Porque você pode colocar 2 meses, 3 meses no máximo, uma mão atrás da outra, um terremoto atrás do outro, né? Então, você vê Venezuela, Colômbia e agora Peru. Assusta, mas não tem informação de vítima, né?
4: Não, parece não que ele foi numa local... região, foi num local montanhoso, né, Darcio? Foi num local montanhoso, mas mesmo assim, né, fica um alerta aqui pros países sul-americanos, né, precisam realizar realmente algum tipo de estudo, obviamente já tá sendo realizado, mas divulgar algum tipo de estudo e se preparar, né? Porque, a exemplo do Peru, eu tava vendo aqui as notícias, eles fizeram um simulado de terremoto alguns dias atrás.
2: Sim.
4: E aí foi atingido por um terremoto, felizmente não foi em nenhuma região povoada, né? Foi numa região montanhosa, então mais fica de alerta para os países aí se preparar, fazer algum tipo de simulado realmente, algum tipo de treinamento, ter um protocolo, né? Obviamente deve ter, mas passar para a população algum protocolo, né?
2: É, reforçar, Darcio. É, inclusive foi sentido no Brasil também, né? Porque a fronteira com o Peru ali, né? Foi sentido no Brasil também, esses tremores aí. É, mas chama atenção, porque em curto espaço de tempo, né? Esses terremotos, mas acontece, viu, gente? Já não aconteceu na primeira vez. Acontece já no Peru, já aconteceu outros. Inclusive em Machu Picchu tem ali um... Tem até um, para quem vai visitar essas cidades, né, turísticas, tem lá um escrito lá nos protocolos, em várias línguas, se acontecer um terremoto, faz isso, faz aquilo, tem umas placas nesses locais turísticos, né, porque as pessoas às vezes vai lá, não é acostumado, né, e pode a qualquer momento, não tem como prever, né, o Gaspar, o furacão, o ciclone, o tornado, tem radares meteorológicos que mostram, né, a tecnologia tá avançando, né, inclusive, a tecnologia mais avançada no que tange o tempo à temperatura e medição de temperatura de chuva é a tecnologia inglesa. O que a Fórmula 1 usa, né? A Fórmula 1 usa, a Copa do Mundo usou também, a Copa Mundial de Clubes também usou. O sistema deles lá, inglês, britânico, que é o seguinte. Se o cara vai falar, ó, vai chover às 7:12 da manhã. Chove às 7:12 da manhã. Então ele sabe com precisão. Raios vai atingir esse tal lugar. E obviamente furacões, tornados que vêm nos Estados Unidos, eles têm radares. Agora, terremoto não tem como, né, Gaspar? Como você vai prever? Não tem como.
4: Não tem como, né, Darcio? Nenhum estudo, inclusive os especialistas já falam que não dá para prever com certeza. Obviamente tem alguns sinais que você pode identificar, mas não é previsão. E também não estão fazendo algum estudo para prever futuramente, né? Porque, segundo eles, não tem como.
2: Fica no escuro. E fora isso da América do Sul aqui, que teve esses terremotos, aconteceu também, né, nesse inteirinho. Aconteceu também na Espanha, Indonésia, acho que dois na Espanha. E teve mais um também, né? Outros lugares também fora aqui da América. Então chama a atenção. No Japão. Teve no Japão também. Pouco antes da... Depois da Venezuela. Teve na Venezuela, depois Japão. Aí passou um tempo, teve aqui, né, na Colômbia. Aí teve na Indonésia, no mesmo dia. No outro dia teve na Espanha. E ontem, no Peru, né? Então o que chama a atenção é isso. E é 7.2, né? É um grau que chama atenção, né? Aí depende da profundidade, né? Depende da região, né? Que as placas tectônicas estão e por aí vai, né? Mas é uma questão a ser abordada aí. 6h40.
1: 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Sexta-feira, 21 de agosto, trazendo primeiro mercado financeiro para hoje. O dólar comercial fechou a R$5,19. O dólar turismo para venda, R$5,39. E o euro a R$6,06. Nos produtos agropecuários, o boi gordo em pé arroba R$345,70. O frango congelado, R$7,17 o quilo. E o suíno a R$4,67 o quilo. Nos produtos agrícolas, o café robusta, R$1.066,15 a saca de 60 quilos. O café arábica, R$1.821,66. O milho, saca de 60 quilos, R$57,70. O trigo, R$75. E o soja, R$130,50 a saca de 60 quilos. Nos produtos do Ceasa de Londrina, o destaque para esta sexta-feira vai para o preço da maçã Gala, caixa com 18 quilos, saindo a R$75.
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0: 34 é um show de informação para você nesta sexta-feira. Miro Silva, corre danado ontem em uma faculdade em Londrina. Tudo começou com uma abordagem de um cara que estava furtando estepe de veículos, né? Já é inclusive uma figurinha carimbada. Aí na abordagem o cara fugiu e entrou dentro dessa instituição de ensino, Miro Silva, é isso?
1: Isso mesmo, o Bruno Eric Stagagnolo. Ele tinha 38 anos de idade, ele, né, tinha uma ficha criminal extensa, a polícia já estava de olho nele, inclusive tem imagens de câmeras de segurança que mostram ele minutos antes do confronto furtando o estepe de uma caminhonete que estava estacionada na Gleba Palhano. O Bruno, Darcio Campos e ouvintes, ele havia sido preso há pouco tempo atrás, cerca de 2-3 meses, né? E com a mesma, praticando o mesmo crime, furtando estepes. E ele, né, já participou de assaltos. Inclusive, ele gravou um vídeo, tem um vídeo dele falando, né, sobre a abordagem da Polícia Militar. E ele confessa nesse vídeo que ele era ladrão, que ele era bandido, né? Mas que ele não concordava com a ação da polícia. Vamos ouvir aí o que esse marginal, né, disse durante esse vídeo que ele gravou. E a mãe teve a cara de pau de postar esse vídeo nas redes sociais. A família que esteve lá no local ontem estava todo mundo agitado, né? E a mãe teve a ousadia de postar esse vídeo aí, ó. Vamos ouvir o que esse bandido disse durante esse vídeo.
2: Fazendo esse vídeo aqui, só pra deixar avisado. Tô tendo muita covardia pela parte da polícia, sabe? Vários amigos meus que estão morrendo aí na mão deles, eles estão falando que estão trocando tiro, e é mentira. Nem revólver eles não tinham. Eles estão matando, joga revólver e fala que trocou tiro. Olha quantos cara que estão passando na televisão falando que trocou tiro com a polícia, é mentira. Tem muitos aí que morreu hoje, esses tempos agora, que eu conheço, sabe? E eu sei que eles não estavam armados. A polícia executou eles, enquadrou eles, executou eles e jogou revólver. Eu tô fazendo esse vídeo porque, pra deixar avisado, se um dia aparecer eu assim, no meu carro, que eu troquei tiro com a polícia, eu morto, assim, é mentira. Eles fizeram covardia. Porque eu pratico furto, sim, eu roubo. Só que a única ferramenta de trabalho minha é um alicate de corte, um alicate de pressão e uma chave de fenda.
1: Tá aí. Chega da raiva de ouvir isso, né? Eu vi esse vídeo aí várias vezes, né? Fiquei com muita raiva. O Bruno Eric Stricagnolo. Ele tinha 38 anos de idade, né? A mãe, né? Bruno Eric Stricagnolo. E a mãe, ela teve a ousadia de postar esse vídeo nas redes sociais dela. Ele confessa que ele era bandido.
0: Ô, família, hein?
1: Pra você ter uma ideia. Ele confessa no vídeo que ele era bandido, que ele praticava furto, roubo, né? E que a ferramenta de trabalho, olha o que ele disse. Minha ferramenta de trabalho é um alicate de corte, um alicate de pressão e uma chave de fenda.
0: Meu Deus. É o poste mijando de um cachorro, cara. É a banana comendo um macaco, meu Deus.
1: Você tem uma ideia, Darcio. A família acha que esse vagabundo estava certo.
0: Ele era reconfesso dos crimes dele,
1: sim,
0: né? Mas ele já tinha postado esse vídeo já, né? Ou não?
1: A mãe postou ontem nas redes sociais.
0: Ele deve ter mandado o vídeo pra alguém, né? Porque já tem esse vídeo, tinha esse vídeo, né? Agora, ele no vídeo, ele é reconfesso, cara. Ele não tem nenhum pudor de dizer que, né? Menos falando da polícia, de falar que era um suposto suspeito. Ele fala, não, eu cometo furto, roubo, sim. Minha ferramenta, até fala da ferramenta de trabalho. Então ele é reconfesso dos crimes, né?
1: E tem uma, viu, Darcy? Ele participou de um assalto à mão armada na cidade de Cambé uns anos atrás. Um assalto onde ele agrediu vítimas. E a família acha que esse homem ainda estava certo. Porque ele praticava roubos, furtos, isso é normal no nosso país. Será que tá certo as nossas leis? Não entendo. Sabe, tem coisas que é o que você falou, é o poste mijando no cachorro. porque esse vagabundo aí tinha uma ficha criminal extensa e a família ainda posta esse vídeo nas redes sociais. A família esteve no local questionando a polícia sobre o que aconteceu com ele, sendo que tem vídeo dele minutos antes do confronto praticando crime. Ele estava dando prejuízo para uma pessoa.
0: 6h49, deu muito, né? Porque tem informações que...
1: Ele ostentava nas redes sociais.
0: Ostentava, ele fazia aí. Tem até um vídeo que eu vi dele também no churrasquinho, né? Sextou, né? Fazendo churrasquinho, comendo uma picanha com o dinheiro, com as coisas que ele roubou, né? Porque ostentava aí nas redes sociais. Agora, o cara tinha 38 anos de idade, Miro. Um cara novo ainda, bom pra trabalhar. E agora, quando parte isso da família também, né? A família acha que o cara é santo e isso não tem nem como dizer que o cara, eu achava que ele não roubava, mas a própria família tem o vídeo dele falando que pratica o roubo, né? Então é que apoia a coisa errada. Então isso que chama a atenção de uma sociedade de hoje, do núcleo familiar, que chama a atenção, Miro, porque você vê que a família apoiava a prática dele, né?
1: E o que mais chama a atenção e revolta Darcio Campos, que a família defendendo ele, e aí a polícia divulga a ficha criminal dele, você vê lá um monte de crimes. Não é só simplesmente um furto, que é um crime de menor gravidade.
0: Capivara?
1: Ele tinha vários. Como eu disse, ele praticou um roubo na cidade de Cambé, ele agrediu vítimas.
0: Resumindo, Miro Silva, como ele disse no vídeo, a profissão dele era essa:
1: roubar.
0: Furtar.
1: Ele então, era bandido.
0: Bandido, profissão bandido.
1: Agora vamos lá, Darcio Campos, pro confronto aonde aconteceu no interior de uma faculdade Positivo. Que fica ali às margens da PR-445, na região sul de Londrina. A polícia, de posse desse vídeo, até foi o serviço reservado da polícia, né, seguiu os passos desse indivíduo, porque já sabia que ele praticava esses crimes, e aí o pelotão de choque foi acionado. Na fuga ali, depois que ele cometeu o crime, ele saiu por várias ruas da cidade, entrando inclusive em ruas contramão, né? E aí ele chegou até essa faculdade, ele bateu o carro contra a tela dessa faculdade e invadiu, sem saber se tinha alunos profissionais ali no pátio dessa faculdade. Ele não quis nem saber, não pensou em ninguém. Para fugir da abordagem da polícia, ele invadiu o pátio dessa faculdade. Houve troca de tiros e aí aquele corre-corre danado, ninguém sabia o que estava acontecendo. Muitos alunos achavam que seria um atentado ali na faculdade e houve aquele desespero total. Vamos colocar aí primeiro a matéria com o capitão deliberador, né, a respeito desse confronto. Depois nós vamos colocar o pânico, né, as pessoas gritando dentro da faculdade porque não sabia o que estava acontecendo. O capitão deliberador, que é o comandante do choque, falou sobre a ocorrência.
3: Sim, o indivíduo então foi identificado pelas equipes de inteligência do 30º Batalhão e do 5º Batalhão como autor aqui dos furtos a veículos que estavam acontecendo aqui na região da Gleba Palhano e regiões onde havia concentração de pessoas, veículos estacionados. Esse indivíduo, então, uma vez as equipes de inteligência solicitaram apoio das equipes ostensivas de choque para essa tentativa de abordagem a esse veículo, porém o indivíduo desrespeitou a ordem de parada que foi lhe dada e jogou o seu veículo aí contra a viatura do choque. A viatura restou toda danificada. Nesse momento, a equipe continuou o seguindo e novamente ele apontou uma arma, ofereceu risco à integridade da equipe policial, apontando uma arma de fogo em direção à equipe policial. Na sequência, então, o indivíduo adentrou aqui ao estabelecimento e houve, então, novo confronto armado com resultado morte desse indivíduo.
4: Capitão, inclusive os estudantes estavam com bastante medo, eles estavam aqui no horário de aula quando o carro acabou entrando aqui no pátio. Inclusive eles achavam que era até um atentado, né? E aí a polícia precisou controlar todo o espaço porque tinha carro estacionado. Então vocês iam liberando um por vez para eles retirarem os carros daqui.
3: Isso, esse indivíduo colocou em risco a vida de diversas pessoas, não só da equipe policial que tentou uma tentativa de abordagem com ordens legais iniciais. E na sequência ele adentrou com esse veículo então no pátio dessa faculdade que estava lotado de alunos e direcionou esse veículo contra essas pessoas então, colocando em risco aí a vida de diversas pessoas.
5: Agora, capitão, esse vídeo que inclusive, né, nós recebemos, ele estava furtando hoje, poucos minutos antes do confronto, e além desse vídeo ele também costumava também acabando fazendo essa divulgação, ostentando nas redes sociais.
3: Isso, esse indivíduo então dentro agora, o perito localizou no interior desse veículo três estepes de veículo, possivelmente de caminhonetes. As vítimas sequer sabem aí que esses veículos foram furtados. Esse material está sendo apreendido e vai ser encaminhado para a delegacia para retirada posterior aí das vítimas. E esse indivíduo sim era contumaz aí na prática de crimes. Ele já responde aí por crimes como roubo, porte ilegal de arma de fogo, furtos. Em uma das situações, esse indivíduo, numa tentativa de roubar um veículo ali na Vila Brasil, ele efetuou um disparo em direção à vítima, atingindo-a no braço, uma tentativa então de um latrocínio tentado. Então ele conta com diversas passagens e aponta mais na prática criminosa.
5: Então esse vídeo, capitão, só respondendo, só reforçando, desculpe, né? Teria sido gravado minutos antes dessa ação.
3: Exatamente, foi uma ação de juntar provas de materialidade contra esse indivíduo que estaria praticando esses diversos furtos em veículo aqui na região de Londrina. Então a equipe de inteligência que foi a encarregada de fazer essa filmagem e confirmando então a autoria desse indivíduo e tendo a materialidade em mãos, solicitou que a equipe de choque abordasse esse indivíduo, porém ele não quis se render à abordagem do choque, ofendeu, ameaçou a integridade física dos policiais aí e acabou com esse resultado que não era esperado para nossas equipes, mas foi o resultado que acabou por acontecer.
4: E, capitão, a gente vê também que os familiares ficaram bem abalados, inclusive começaram até a xingar as equipes policiais aqui.
3: Sim, a gente respeita o luto das famílias, isso é normal, são os parentes dele ali, mas eles tinham ciência, sim, da prática criminosa que esse indivíduo estava cometendo, talvez sejam até beneficiados aí pelos lucros advindos dessa prática criminosa dele.
5: Capitão, além desse...
1: Tá aí esse indivíduo que foi morto pela polícia ontem, né? No início da tarde ontem, ele invadiu essa faculdade, trocou tiros ali com os policiais militares e, como o capitão disse, né, a família esteve no local, esposa, mãe e outros familiares, revoltados ali com a polícia militar, mas eles sabiam que o tal do Bruno era conhecido como Brunão, vulgo Brunão.
0: Tranqueira, hein?
1: Ele era tranqueira, bandido. E o capitão falou ali na sonora que há um tempo atrás ele praticou um roubo, inclusive deu um tiro na vítima, né? Uma tentativa de latrocínio aconteceu ali na cidade de Cambé. E esse indivíduo, além de tudo isso, tinha uma ficha criminal extensa. Quer dizer, pra mim, Darcy Campos, vai fazer falta só pra família.
0: Foi tarde, né? Essa que é a grande verdade, foi tarde. 6h56, só pra gente entender na audiência rotativa do rádio, a cronologia, Miro. Era final da manhã de ontem. As imagens que foram divulgadas, que ele estava tentando levar um pneu de um step de uma caminhonete.
1: Ele concluiu, ele furtou esse pneu e levou, colocou no porta-malas e levou embora.
0: Provavelmente alguém mandou para a polícia, e aí houve uma espécie de um circo aí. Ele com um carro, com um veículo. Que carro
1: é? É o Sentra.
0: Sentra?
1: O Sentra.
0: Ele acabou invadindo, ele invadiu a faculdade ali.
1: É, né? A hora que ele viu que a polícia estava fazendo esse cerco. Ele jogou o carro contra as grades ali da faculdade.
0: Qual que é a região mesmo, Miro?
1: Região da Gleba Palhano, região ali, sul ali, região, né? Sul. Ao lado ali do shopping Catuaí.
0: Ele pegou, invadiu.
1: Ele chegou a bater na viatura do choque porque foi montado um cerco, né, na fuga ali. Aí ele primeiro bateu, né, na viatura do choque, aí em seguida ele invadiu ali essa faculdade. Ele bateu ali contra as grades ali dessa faculdade e invadiu o pátio da faculdade. Em seguida ele desceu, né? Segundo a polícia, com arma em punho, houve a troca de tiros. Agora, tem um vídeo, Darcy Campos, que ele pratica o furto minutos antes. Alguém filmou ele praticando esse furto, né, de longe, e acionou a polícia militar. Há um tempo atrás aconteceu a mesma coisa, porque ele agia sempre ali naquela região da Gleba Palhano. Alguém de cima do prédio filmou ele furtando, né, o step de um veículo, acionou a polícia militar. Nessa ocasião, ele foi preso na Avenida Valdemar Spranger. Ele ficou alguns meses preso, mas não foi suficiente, saiu e foi cometer crimes de novo. Tem um vídeo aí dos alunos correndo no interior da faculdade, todo mundo desesperado, porque ouviram os tiros e achavam ali que era um atentado contra a faculdade. E na realidade era esse confronto da polícia com o bandido. Vamos ouvir aí.
6: Por favor. Tá tiro, tá tiro. Ai, eu tô passando mal.
0: Imagina o desespero, hein, Miro? Meu Deus do céu, imagina. Eu vi esse vídeo aí, eu fiquei meio que angustiado. Por quê? Cara, você não sabe, você tá estudando. Manhã de quinta-feira, você tá estudando. Pô, você tá num local seguro, aparentemente, né? Aí você vê um corre-corre danado, barulho de tiro, sabe? Você não sabe o que é, na verdade, né? Então causou um pânico, um desespero aí nesse pessoal.
1: É, os alunos e os trabalhadores ali dessa faculdade positivo. É uma faculdade que tem bastante segurança, mas aí todo mundo achou que se tratava de um atentado ali na faculdade, porque, né, quem está dentro da sala de aula só ouviu tiro e barulho para todo lado, e aí todo mundo achou que era um atentado contra a faculdade, e na realidade era esse confronto da polícia com Bruno Eric Stracagnolo, né, 38 anos de idade. Era um indivíduo, como eu já relatei várias vezes, que tinha uma ficha criminal extensa, viu, Darcio?
0: Foi tarde, essa que é a grande verdade. Parabéns pra polícia, viu? 6h59 e meio agora. Daqui a pouco tem novidade na audiência, no rádio. Break news, informação de última hora. Aquele caso, Miro Silva, do Dog Dog, das primas desaparecidas. Parece que teve um desfecho agora há pouco, viu? Durante essa madrugada. O tal do Dog Dog teria entrado em confronto com a polícia. Policiais do Tigre que foram fazer uma operação ali na região de Mandaguari e o couro comeu. Parece que não sei como que tá a situação, né? A gente vai trazer mais detalhes. Dog Dog tava mais pra lá do que pra cá. E hoje, inclusive hoje, 5 meses, Miro. 21 de...
1: E nem uma pista, né?
0: De agosto. 5 meses que as meninas desapareceram, porque elas saíram no dia 20 de abril, véspera de feriado. Elas saíram pra ir pra uma festa, na noite da sexta-feira, do feriado, da véspera. Aí deu 4 meses?
1: Dá 4 meses.
0: É, então, aí ela, foi dia 21 de abril, e aí, ó, mantiveram até contato com a família, dia 20 ali, aí no dia 21, ninguém mais ligou, ligava pro telefone delas, as primas, ninguém falava nada. A gente repercutiu muito esse caso aqui, né? E agora, parece que teve desfecho durante essa madrugada.
1: É um indivíduo que estava sendo procurado da polícia até mesmo antes das primas desaparecerem, né? Ele já tinha um mandado de prisão expedido, né? Porque ele usava documentos falsos. É um indivíduo também perigoso e a polícia, né? Tomara que esteja um desfecho feliz aí no caso, né? Que nesse confronto aí que vá.
0: É.
1: Não posso falar, né?
0: A gente vai trazer daqui a pouco os detalhes, atualizar essa notícia, né? Que chama a atenção, parece que pode ter desfecho nessa situação aí desse tal vulgo, o Dog Dog, que ele teria desaparecido com as primas há 4 meses.
1: O Cleitinho do Pó, Cleitinho, como era conhecido. Do Pó,
0: vulgo Dog Dog.
1: Dog
0: Dog. E foi ele que foi visto. As meninas entraram no carro dele, né? As imagens mostram isso. Poucas imagens que tem entrando no carro dele. E testemunhas também disseram, o fulano lá, o tal do Cleitinho, Dog Dog, tava com essas meninas aí.
1: E uma das vítimas era conhecida dele, inclusive tinha uma certa amizade com ele, viu, Darcio?
0: Daqui a pouco a gente detalha, amplia, atualiza essa informação. 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
7: Agora, 7:02. 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

0: Tamo de volta, viu? Um show de informação pra você nesta sexta-feira movimentada, viu? O bicho tá pegando muita informação pra você que tá nos acompanhando, que tá ligado com a gente. Ontem a gente falava da Operação Cambé. O Evandro Ribeiro vai trazer as informações, porque uma operação mira quadrilha que usava crianças em tráfico de drogas. A gente vai ouvir primeiro a Polícia Militar, né? Tem duas sonoras aí, a Polícia Militar, depois o delegado nesta mega operação. Cambé, Jardim Tupi. Os caras usavam até crianças, carrinho de bebê para traficar. Evandro Ribeiro.
1: Uma operação das forças de segurança desarticulou parte de uma estrutura de tráfico de drogas no Jardim Tupi, em Cambé. A ação contou com policiais militares e civis, além das guardas municipais de Londrina e Arapongas, e equipes com cães farejadores. Durante o cumprimento dos mandados, houve perseguição a suspeitos e diversas prisões em flagrante. Segundo a polícia, foram apreendidos drogas, armas de fogo e também dinheiro. É o que informa o tenente Moreira, da 11ª Companhia.
2: Na data de hoje foi desencadeada a Operação Abaré. Ela foi uma ação conjunta entre a Polícia Militar, Polícia Civil e o Ministério Público do Paraná. A ação ela tinha como objetivo desarticular uma organização criminosa de caráter familiar. Essa operação ela ainda está em andamento, os resultados eles ainda estão sendo levantados. Durante a manhã, as nossas equipes aqui da Polícia Militar e da Polícia Civil aqui de Cambé se reuniram com equipes da Polícia Civil de Londrina, da Guarda Municipal de Londrina, e juntos foram até o bairro Jardim Tupi para desencadear a operação. Como eu disse, a operação ela ainda está em andamento, né? Até o momento já foram presas 7 pessoas no decorrer dessa operação. Essa operação ela visa a retomada do poder público ali do Jardim, pelo poder público do bairro Jardim Tupi aqui em Cambé, que é um dos pontos principais que nós temos problema aqui no município. O bairro ali é conhecido pelo alto índice ali de criminalidade, pelo alto índice de uso de drogas, principalmente do crack. Então a operação visa coibir esse tipo de delito. Essa organização, ela cooptava ali pessoas, né, principalmente usuários de droga, para fazer a venda dessas drogas ali na região, ali no município. Foi identificado também durante as investigações, inclusive uma criança de 8 anos que estaria participando dessas ações criminosas. Foi identificado também situações em que mulheres utilizavam-se de crianças para poder se evitar, né, que as abordagens fossem feitas. Ela era uma organização de difícil acesso até, assim, sabe?
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0: Tá aí, né? Você vê que, Miro, que a polícia foi investigando, foi juntando quebra-cabeça. E essas organizações criminosas, elas usam muito os noias. Os aviãozinhos menor de idade, molecada. Aquele noia lá que... Você já andou aí, já viu algum noia empurrando um carrinho de bebê? Tem muito aí, não tem?
3: Tem muito, viu? O tal do noia, você...
0: Aquele migué. Miguel é pra passar droga. Eles faziam essa prática.
3: E eles fazem isso porque eles querem consumir droga, então tem que trabalhar pro crime, né?
0: Exatamente. O pagamento em pedra. 79. O delegado já fala com a gente já, mas antes tem um recadinho pra você da Obra Max. 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
0: 7h10. É um show de notícia pra você até as 9. Não vai perder o horário. 7h10 e meio agora. E o delegado também falou desta mega operação, né? primeira quadrilha, né, que usava crianças em tráfico de drogas. O delegado que comandou esta operação falou com o Evandro.
1: Teve operação grande na cidade de Cambé. 11 mandados de prisão e 13 de busca e apreensão, além das prisões realizadas em flagrante durante a ação. Segundo o delegado Ricardo Trinkel, a investigação identificou uma estrutura que tinha hierarquia, né? A hierarquia do tráfico de drogas na região. No topo estaria a liderança do grupo, seguida por gerentes responsáveis pela organização das atividades, e na ponta os chamados boleias, que atuariam diretamente na venda dos entorpecentes. Mais detalhes com o delegado Trinkel.
2: Há 11 meses iniciou-se uma investigação, considerando que o principal investigado encontra-se preso, observou-se que a irmã deu continuidade na realização do tráfico de drogas ali na região do bairro Tupi. Diligências demonstraram que o setor que encabeçava a chefia fazia parte da família do alvo principal, que já se encontrava preso. Foi feito o pedido de ordem prisão e busca, deferido pelo Poder Judiciário, e na data de hoje deflagrada a Operação Abaré, visando cumprir 13 mandados de busca e 11 mandados de prisão. Durante a operação, na casa da irmã do chefe, que encontra-se preso, foi encontrada mais de R$20 mil em dinheiro, só que ela não estava na residência. Um outro local de busca, que era antiga casa da mãe do alvo, foi encontrada a irmã, que é a chefe agora, que está na rua liderando o tráfico, através de uma conveniência, e com ela foi encontrado mais de 1 quilo de crack, 0,5 quilo de maconha. Essa é a parte da liderança. Outros alvos que foram capturados hoje fazia parte da gerência. Eram pessoas que recebiam ordem da família chefe e repassava para os boleia, os que ficavam na frente ali vendendo, que, como dito pela Polícia Militar, são até mesmo usuários de drogas, que recebem a missão de vender o crack e, em troca, ganham algumas pedras.
1: Evandro Ribeiro.
0: Tá aí, portanto, né? Deram o bote, parabéns pra polícia, mega operação. E o tráfico de drogas, a gente sempre fala. Acabou, Darcio Campos, no Tupi? Não, é só a ponta do iceberg. Mas a polícia vai prendendo, atrasando a vida dos caras. 7:13:30 agora. Novidade do caso do Dog Dog, Miro. Aquele principal suspeito, tal do Cleitinho, Dog Dog, vulgo, como queiram, que estava envolvido no desaparecimento das primas, tombou morto, Miro, isso?
3: Isso mesmo, um confronto com o grupo Tigres, né? Com apoio da delegacia da Polícia Civil de Cianorte e também o DENARC, né? Durante essa ação conjunta, esse indivíduo, né, que estava sendo procurado pela polícia pelo desaparecimento das primas, ele acabou morrendo nesse confronto. Daqui a pouco mais detalhes de como foi o desfecho, né, dessa ação policial. O Cleitinho do Pó, como era conhecido, um indivíduo perigoso, acabou morrendo, foi neutralizado pelo grupo Tigres,
0: viu? Cleiton Antônio da Silva Cruz, né, vulgo Cleitinho do Pó, como disse o Miro Silva, vulgo Sagaz também, Dog Dog. Era tudo isso, essas nomenclaturas, esses vulgos, né, que eram dados a esse cara aqui, que era um tranqueira. E ele tava sendo procurado, viu? A fuça dele tava aí nos principais portais há muito tempo. 4 meses completando hoje das meninas desaparecidas, né, das primas, lá em 21 de abril, né, elas saíram na noite anterior, aí no dia 21 de abril também não deu mais informações. E agora, como que fica, Miro Silva? Porque o cara... como que vai ser, né? Fico pensando, como vai ser? O cara que era o suspeito tombou morto. A família também, e aí não sabe o desfecho dessa história, vai ter que... a polícia vai ter que continuar investigando, né?
3: Ele é o principal suspeito de ter... pelo desaparecimento das primas, né? Mas tem mais gente envolvida, a polícia tá investigando, não foi só ele, né? Foi uma ação conjunta da polícia. A polícia visitou outras pessoas também. Esse confronto, Darcio Campos, aconteceu na cidade de Mandaguari, viu?
0: Mandaguari.
3: A delegacia de Cianorte com apoio do Grupo Tigre e também a DENARC, nessa operação, né, com desfecho de morte, né, desse Dog Doc e outras pessoas também envolvidas. A polícia está, né, já investigando há algum tempo e provavelmente agora teremos um desfecho aí, né, há poucos meses aí do desaparecimento dessas primas aí, ainda não foi localizado os corpos aí, a polícia está tentando localizar para ver onde está, com o desfecho agora da morte do principal suspeito.
0: Tá aí, 7h16 agora. Não vai perder o horário, sexta-feira movimentada, viu? Já já a gente traz as informações, amplia com Miro Silva essa notícia, 7h16.
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8: O ministro do Supremo Tribunal Federal, Gilmar Mendes, afirmou que a eleição de senadores favoráveis ao impeachment de integrantes da corte não significa que os processos possam avançar no Congresso Nacional. A pauta é uma das bandeiras de candidatos da direita para as eleições deste ano, que vão renovar 54 das 81 cadeiras do Senado. Para afastar um ministro do Supremo, também são necessários pelo menos 54 votos. E a decisão de iniciar o processo parte do presidente do Senado Federal. Questionado sobre o tema, o ministro do STF avaliou que o impeachment pode ter apelo durante a campanha eleitoral, mas disse enxergar dificuldades para que a proposta avance efetivamente.
9: Certamente algumas pesquisas indicam que isto tem um apelo eleitoral. Entre o pensamento e a ação, o pensamento e o gesto, vai uma distância enorme. Certamente, se alguém com essa bandeira se tornar senador, ele terá imensas dificuldades de implementá-la. Eu não fico preocupado com essa temática. Eu sou um enfermeiro que já viu sangue. Então não me impressionam essas promessas de campanha.
8: Gilmar também comentou o debate sobre a atuação de jornalistas e o sigilo da fonte, retomado após investigações envolvendo profissionais da imprensa. O ministro foi relator em 2009 da decisão do Supremo que derrubou a exigência de diploma específico para exercer a profissão de jornalista. Diante das discussões provocadas pelos casos recentes no Maranhão, o ministro Gilmar Mendes admitiu que o Supremo pode voltar a discutir a obrigatoriedade do diploma.
9: Nós produzimos uma decisão importante no que diz respeito à dispensa do diploma de jornalista. Isso não significava, na verdade, dispensar formação. As pessoas poderiam ter formações em diversas áreas, mas podemos discutir, sim, se de fato se entender que há aí algum comprometimento da própria qualidade de informação.
8: A exigência deixou de existir há 17 anos, quando o Supremo decidiu por 8-1 que condicionar o exercício do jornalismo à formação específica era incompatível com a liberdade de imprensa. De Brasília, Yuri Hudson.
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2: Neste momento, pequenos trechos congestionados na cidade de Londrina. Tem congestionamento lá próximo do Lago Igapó, na Avenida Ayrton Senna e também na Rua João Russo. Tem congestionamento também ali perto na Avenida Maringá. Em frente ao Ney Braga, congestionamento no sentido Cambé Londrina e lá próximo ao Detran, na Avenida Brasília, no sentido Londrina e Ibiporã, tem congestionamento. Chega informação aqui pra gente, sinaleiro da Goiás com a JK, inoperante neste momento. O que que acontece com os sinaleiros da cidade de Londrina, viu? Na cidade de Cambé, por enquanto, tá tranquilo. Cidade de Rolândia também. E o trânsito na cidade de Arapongas fluindo normalmente. Se você tiver alguma informação sobre o trânsito, manda aqui pra gente. Acidente, congestionamento, sinaleiro inoperante. 3316-4006.
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0: 7h21, e meio agora, viu? É mais um dia na vida da gente. Sexta-feira, sua linda chegou, 21 de agosto, ano 2026, a estação inverno brasileiro. Vamos falar de saúde. 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
0: 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O Dr. Carlos, toda a equipe está te esperando para você fazer o seu tratamento. 7h25, Gaspar. E essa história dessas três jovens que morreram após o carro

0: Carro delas caiu numa valeta aí, né? Quanta tragédia no trânsito, Gaspar.
1: Exatamente, Darcy. Essas três jovens, elas acabaram morrendo nesse acidente na BR-376 Mandaguaçu, região ali de Maringá. Essas vítimas tinham entre 20 e 26 anos de idade e eram estudantes. O acidente ele aconteceu no KM-153 da rodovia durante a madrugada. Inclusive, as imagens de câmeras de segurança registraram o momento em que o veículo seguia ali no sentido a Maringá, perdeu o controle, capotou e acabou caindo nesta valeta, uma área que estava com água às margens da rodovia. O carro só foi localizado na manhã de ontem, quando o veículo foi encontrado submerso na água. As equipes do Corpo de Bombeiros foram acionadas para fazer o resgate e realizar uma varredura na região com o objetivo de verificar se havia outras vítimas. As três mulheres foram encontradas dentro do veículo e morreram ainda no local deste acidente. Segundo as informações, eram estudantes e estavam a caminho de Maringá, viu, Darson? Um trágico acidente, mais um acidente grave aqui na nossa região, né? E o que chama a atenção era que eram três jovens, né? Entre 20 e 26 anos de idade, três garotas que estavam provavelmente voltando para casa após um dia de estudo ou um dia de trabalho, né? E acabaram morrendo nesse grave acidente.
0: Meu Deus do céu. E se você for ver, né, Gaspar? Pelo amor de Deus, que semana foi essa, hein? No trânsito. Tivemos começo da semana engavetamento lá na 277, pessoas mortas, sem falar naquele acidente na quarta-feira, né, envolvendo aquele ônibus da saúde lá de Imbituva, 23 morreram. E agora essas meninas aí, que semana, hein? Que semana, trânsito violento, que tragédia. Tragédia nas rodovias do estado do Paraná. Uma das semanas, eu não me lembro de ter uma semana tão letal assim não, viu? Não me lembro. Porque praticamente aí um dia sim, um dia não, uma tragédia, cara. E você percebe que em várias regiões os acidentes acontecendo, vítimas sendo ceifadas, né, vidas sendo ceifadas. Ou se você for pegar um balanço, eu sempre falo aqui, o trânsito nosso é uma guerra. Você pega o final do ano pra você ver, faz o balanço de quantas pessoas morreram. É muito mais que guerra do Irã, guerra do Iraque, da Ucrânia, muito mais, cara. Porque mata ali. Você tá numa roleta russa, né, cara? Você tá, o trânsito é assim, infelizmente, né? Infelizmente, você tá numa roleta russa. Mas tá aí, né? As meninas jovens, estudantes, né? Toda a vida pela frente acabaram perdendo a vida e morrendo nesse trágico acidente. 7h28, viu? É um show de informação já já, que era sua mensagem aqui, 3316-4006. Mas antes tem o Luiz César Jaimes, que vai trazer detalhes que um indivíduo invadiu uma loja e praticou assalto, cidade de Apucarana. Ó, de novo, mais uma situação de assalto. Luiz César Jaimes.
2: E um indivíduo invadiu uma loja de uniformes no dia de ontem na cidade de Apucarana e fez menção de estar armado. Ele praticou o assalto. A proprietária da loja, a dona Beatriz Verônica, fala como foi a ação do marginal.
3: Foi por volta de um meio-dia, entre meio-dia e cinco, foi no horário do almoço. Eu estava aqui sozinha, daí ele entrou fingindo que queria comprar um uniforme e mexendo no celular. Aí ele perguntou sobre um uniforme, daí eu falei. Aí ele foi onde ele anunciou o assalto. E na hora eu fiquei bem sem reação, totalmente sem reação. Aí foi quando ele gritou: "Você quer que eu saco a arma?" E né, ameaçou de pegar, que daí eu peguei todo o dinheiro do caixa e passei.
4: Você percebeu se ele já veio outras vezes aqui como cliente ou não?
3: Não, eu não percebi. Nem como cliente e nem assim de ver por aqui, não.
4: Ele chegou a ser violento no momento do assalto?
3: Não totalmente. Só a hora que ele gritou, que ele falou: "Você quer que eu pego, que eu saco a arma?" Daí eu vi que ele estava se alterando porque eu estava demorando de pegar. Tinha acabado de sair uma cliente por essa porta e ele entrou por aqui. Com a bicicleta sentido a rodoviária. Foi a primeira vez Que sensação horrível, horrível, horrível, horrível. Não quero passar de novo, não.
2: Daí, portanto, o indivíduo invadiu a loja, fez menção de estar armado, praticou o assalto, levou ali o dinheiro do caixa da comerciante e tudo aconteceu na cidade de Apucarana e ele tomou o sentido ignorado e desapareceu.
0: Assalto voltando de novo. Tem que fazer uma limpa nesses caras aí, esses vagabundos, viu? Conferindo a hora certa.
1: Agora 7:30.
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5: Sete horas e 34 minutos, estamos de volta. Nesta manhã de sexta-feira, nebulosidade variável, sem previsão de chuva, tá um friozinho, hein? Ventinho gelado na nossa região. 7h34, Miro Silva, o que que tem depois do esporte que destaca aí? Libertadores da América, Coringão passou.
6: Eu vou trazer sobre a situação que está em andamento do Cleitinho do Pó, Dog Dog, que foi neutralizado pela polícia na cidade de Mantaguari. Ele... ao ver a polícia, Darcy Campos, a polícia fez um cerco na cidade de Mantaguari e ele tentou fugir, invadiu uma casa, fez as pessoas de reféns logo pela manhã, e aí a polícia conseguiu neutralizar esse indivíduo. Daqui a poucos detalhes.
5: 7h35, o que que tem depois do esporte, Gaspar?
7: Vou falar a respeito desse teste, um simulado da defesa civil que vai acontecer hoje na cidade de Arapongas, viu? Daqui a pouquinho, viu? Já já os detalhes.
5: 7h35.
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5: Hoje é uma sexta-feira, 21 de agosto, ano 2026, a estação. Inverno brasileiro, viu? Dia de número 233 do ano, restando 132 dias para terminar 2026. Nesta data, no exato 21 de agosto de 1989, morria Raul Seixas.

0: grandes nomes da, grandes nomes aí da música brasileira. Aos 44 anos, hein? Raul Santos Seixas.
1: E esse caminho que eu mesmo escolhi.
0: Quem se lembra, hein?
1: É tão fácil.
0: Às vezes toca Raul. Raulzito.
1: Por que é que eu sou tão calado?
0: Há 37 anos, hein?
1: Eu prefiro ser essa metamorfose.
0: Volta aquela guita de novo que é boa. A guita de novo, a guita é boa, porque eu vou falar aqui das causas da morte, porque muita gente, pessoas mais novas, não sabe, viu? Da causa da morte do Raul.
1: Você
0: sabe, ô Pirulito? Você não sabe, né? O Raul, ele tinha diabetes. E aí, até numas últimas entrevistas dele, ele fez pro Jô. Ele tava bem assim, bem chatão, cara. O pessoal via que ele tava bem, já diferente, né? E aí ele teve uma crise, né? Uma crise causada pelo próprio diabetes, né? E acabou morrendo, né? No exato 21 de agosto de 1989, aos 44 anos de idade, em seu apartamento, o cantor sofreu aí uma parada cardiorrespiratória causada por conta de uma pancreatite aguda, né? E relacionada a pâncreas, né? Diabetes, essa coisa toda. E foi agravado por conta aí também de seu alcoolismo, né? Ele bebia muito também, né? Tomava muito uísque. Até numas entrevistas ele falava que para compor, esses grandes compositores, próprio Vinícius de Moraes, Antônio Carlos Brasileiro de Almeida Jobim, eles falavam que pegavam uísque e ia tomando e ia compondo as músicas. E saía as músicas, né? O Raul Seixas também, ele falava, cara, gosto de fazer músicas tomando meu uísque. E era todo dia esses caras tomavam, né? Boemia. E aí ele já tinha esse problema, não tinha tomado a insulina na noite anterior. Já tava com problema já, tava até inchadão, o pessoal já tava vendo que tava com a saúde bem debilitada. E aí bebeu nessa noite aí, bebeu bastante, né? Na noite passada, e foi encontrado aí morto no seu apartamento no exato 21 de agosto lá de 1989. Deixava esse plano aos 37, aos 44 anos, né? Há 37 anos.

7h39. Ah, é um show de notícia. É um show de informação. Vamos juntos até as 9 aqui.

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1: O Corinthians é mais um brasileiro classificado às quartas de final da Copa Libertadores da América. O Timão recebeu o Rosário Central da Argentina na Neoquímica Arena. Ficou com um jogador a menos aos 12 minutos do segundo tempo, quando Ranieri foi expulso. E mesmo em desvantagem numérica e sendo bastante pressionado, juntou forças e venceu por 1-0 com gol de Breno Bidon, aproveitando uma cobrança de falta de Memphis Depay. Bidon falou sobre a alegria de fazer o gol da classificação.
2: O grupo trabalhou para acontecer, então acho que, claro, né, ficou muito feliz com o gol, mas mais feliz ainda com a classificação. A gente estava com a menos, mas a gente se uniu, a gente sabe o que é viver o Corinthians e não foi diferente, a gente lutou até o final e graças a Deus eu consegui fazer o gol.
1: Agora o Corinthians tem outro argentino no caminho, vai enfrentar o Estudiantes de La Plata em busca de uma vaga na semifinal da Libertadores. Por ter a melhor campanha, o Timão vai decidir o mata-mata em casa, ao lado da sua torcida. A Conmebol ainda não divulgou as datas, mas os duelos serão disputados nos dias 8, 9 ou 10 de setembro, as partidas de ida, e 15, 16 ou 17 de setembro, os duelos de volta. Já o Mirassol deu adeus à Copa Libertadores da América até conseguir um empate em 0-0 com a LDU em Quito, mas nos pênaltis foi derrotado por 5-4. A LDU, portanto, vai enfrentar o Palmeiras na próxima fase. Os outros brasileiros: o Fluminense encara a Platense da Argentina, o Flamengo vai esperar o vencedor de Independiente Del Valle e Tolima, que jogam na próxima semana. E o Corinthians enfrenta o Estudiantes de La Plata. O Vasco está classificado às quartas de final da Copa Sul-Americana. E essa classificação veio com autoridade. A equipe cruzmaltina goleou o Olímpia por 4-1 dentro do Defensores del Chaco, depois de empatar sem gols na ida em São Januário. Os paraguaios chegaram a sair na frente com um golaço, mas o time cruzmaltino virou com gols de Thiago Mendes, David, Adson e Spinelli. E agora, na próxima fase, o adversário será o River Plate ou o Santa Fé, que vão jogar ainda na semana que vem. O técnico do Vasco, Pedro Emanuel, falou sobre essa classificação e a mudança de postura do time, que vinha com uma sequência sem vitórias.
3: Eu acho que tivemos mais oportunidades no geral, com trabalho, e digo-vos já, nem ontem pensava que éramos a melhor equipa do mundo, nem hoje penso que somos a pior. Sabemos qual é o nosso caminho, sabemos que temos estes percalços duros, são muitos duros, não vou mentir, estou com o sentimento que saiu daqui do estádio toda a nossa torcida, que acho que fizemos o suficiente, mas no final é demasiado penalizador este resultado. Mas é a realidade e temos que seguir em frente em relação a isso.
1: Se deu tudo certo para o Vasco, mesmo a gente não pode dizer do Botafogo, que ficou pelo caminho, mesmo vencendo no Rio de Janeiro, o Cienciano do Peru, pelo placar de 1-0. Essa vitória não foi suficiente para garantir a classificação da equipe brasileira, já que foi goleado na altitude de Cusco por 6-1. Portanto, precisava vencer por pelo menos 5 gols de diferença para poder avançar. Em uma situação mais tranquila, o Santos conseguiu a vaga nas quartas de final e foi diante do Macará com 0-0. Mas como venceu na Vila Belmiro, poupou o time e conseguiu essa classificação. O próximo adversário agora será um duelo brasileiro, o Atlético Mineiro, na próxima fase. Com informações da Copa Sul-Americana, Daniela Esperon.
4: E E a Fórmula 1 está de volta depois das férias do verão. O Mundial desembarca neste final de semana, amanhã, em Zandvoort, para o Grande Prêmio da Holanda. E a temporada chega à 12ª etapa com um jovem italiano na frente de todo mundo. Kimi Antonelli lidera o campeonato, tem 219 pontos. Lewis Hamilton aparece em segundo, tem 169, era a diferença. E o George Russell é o terceiro, tem 160. Entre as equipes, domínio da Mercedes, 379 pontos contra 307 da Ferrari. A McLaren vem em terceiro com 220, enquanto a Red Bull ocupa apenas a quarta posição. Agora atenção para o GP da Holanda, casa do Verstappen, arquibancadas tomadas pelo laranja e neste ano, fim de semana, com corrida sprint. Tem Fórmula 1 de volta e a briga pelo Mundial entra na segunda metade da temporada. Tabelando em um minuto, eu sou o Rafa Morientes. Bom fim de semana.
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6: Ontem à noite tivemos grandes jogos nas competições continentais. Vamos dar uma passadinha nas principais partidas, começando por Corinthians 1, Rosário Central 0. O Timão está classificado para a próxima fase. Taticamente, uma partida muito sólida para a equipe do Corinthians, com Mateuzinho e Matheus Bidu fazendo a recomposição de forma perfeita, atacando o espaço quando necessário e sabendo se postar na construção por dentro. Na zaga, a gente tinha Gustavo Henrique e Gabriel Paulista participando da construção, atuando muito bem no jogo e anulando completamente o ataque da equipe do Rosário Central, que teve só uma chance ao longo do jogo e que foi com Copete. No meio-campo do Corinthians, nós temos André Carrilho sempre tentando acelerar as jogadas, procurando as melhores chances e sempre jogando por dentro. Teve o Ranieri, que foi expulso e, mais uma vez, deixando o Corinthians na mão. É um jogador que tem um temperamento muito alto e ele tem que parar de tomar esses cartões. A maioria deles são cartões amarelos, cartões bestas que poderiam ser evitados e, principalmente, um segundo cartão amarelo que se tornou um cartão vermelho nesse jogo, algo que, com certeza, dava para ser evitado e prejudicou muito a equipe do Corinthians. Mais à frente, a gente tem o Rodrigo Garro participando das construções por dentro, indo buscar a bola entre os volantes, principalmente junto ao Carrídio, que pisa muito no campo de ataque, e essa troca de passes curtos entre eles, um jogo de associação, toda hora participando e inclusive caindo pelo lado direito, gerou muita liberdade para o Caio César, que nesse jogo mostrou a melhor versão dele, que é procurando um contra um, procurando o drible, que é a sua principal característica, e ele faz muito bem, levando para a linha de fundo ou às vezes cortando para dentro, assim como ele fez no minuto 13 do primeiro tempo, e chutando pro gol. Grande defesa do Ledesma, goleiro do Rosário Central, mas o melhor do Caio César está aí. E o Breno Bidon, que fez o gol do Corinthians numa jogada de bola parada, mas isso destaca o que o Diniz tem que entender imediatamente. Breno Bidon tem o seu melhor jogando por dentro. Não dá pra deixar ele aberto pelo lado esquerdo. Breno Bidon marca, chama a atenção da torcida, a torcida vem junto, canta, um momento delicado da equipe, e enfim o Corinthians jogou com raça, conseguiu aproveitar o apoio de sua torcida e a raça de seus jogadores, e o melhor, a vontade do Fernando Diniz na beira do gramado para avançar para a próxima fase. E uma rápida passada em Vasco da Gama 4, Olímpia 1, o Vasco da Gama está classificado. Destaque para Thiago Mendes, que faz gol depois de toda aquela confusão com o Neymar, que segue dando muita confusão, segue dando muita conversa. Ele vai lá, faz um gol, depois posta em direta, enfim, parabéns pro Thiago Mendes. David fazendo um gol para retomar a confiança, o Vasco que não consegue acertar no centroavante. Já gastou 200 milhões em contratações de centroavantes e tá buscando outro no mercado. Lembrando que o Colídio acabou de chegar do River Plate pro Vasco da Gama e não conseguiu se encaixar, e o Vasco já tá procurando outro nome. O Adson faz um gol, o Adson que fazia uma excelente temporada antes da Copa do Mundo, o pós-Copa dele é muito ruim, assim como a equipe inteira do Vasco da Gama, que tem que se reencontrar. Spinelli cravando uma grande fase, tá bem o Spinelli, mas oscila muito, e é um gol importante pra quem sabe se firmar na equipe titular. Com as informações do futebol brasileiro, Augusto Galindo.
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0: 7h50, você é muito bem informado depois do nosso momento do esporte, que destacou aí, rodada da Libertadores, tivemos Sul-Americana também, até Fórmula 1 também, viu gente? O nosso momento do esporte e o Tubarão, né? O nosso leque que joga amanhã, o Londrina Esporte Clube joga amanhã às 18 horas lá no Ceará, lá em Fortaleza, né? Jogando com o Ceará. Amanhã às 18 horas, fora de casa, o Londrina que tá na 18ª posição e o Ceará na 17ª. Tá aí, ó. Os dois estão na zona, né? Mas mesmo assim, se o Londrina vencer o Ceará, Londrina não passa o Ceará, né? O Ceará tem 25, Londrina tem 21. Então tá na zona da degola ainda. Aí. É amanhã o Campeonato Brasileiro da Série B, o Tubarão tentando sair dessa zona ingrata, né? Que é a zona de rebaixamento. 7h51, faltando 9 para as 8. Tem mensagem, Pirulito? 3316-4006.
1: Ô, Dácio Campos. Opa. Bom dia, Dácio Campos.
0: Bom dia.
1: Bom dia a toda a equipe da rádio aí. É o Zezinho aqui de Belo Horizonte, Paraíso. Ô, Zezinho. Ô, Dácio, então, né? Morre o bandido aí, a polícia, a família vai tudo em cima, né? É complicado, né? Pra família o cara ainda presta. Pra população toda, todo mundo apavorado com o cara, que o cara sai de circulação, né? Mas pra família ele é uma beleza. É assim mesmo. Mais uma limpeza aí da polícia, né?
0: É.
1: Cara, um abraço, o jornal tá uma beleza.
0: Valeu, Zezinho. Tchau, tchau. Um abraço pra você, Bela Vista do Paraíso. Cara, ele mesmo fez o vídeo. O bandido falando, não, eu roubo mesmo. Eu furto mesmo. E meu material de trabalho é esse aqui, ó. É um alicate, uma chave, não sei o que. Ele mesmo falou, cara. Né, então você vê que nem pudor ele tem. O cara, às vezes, quando tá fazendo uma coisa errada, ele quer se esconder, né? Quer falar, não, sou suspeito. Esse aí já confessou, réu confesso. 7h52.
2: Bom dia, Darcio Campos.
0: Bom dia.
2: Bom dia a você. Almir Silva, ao Gaspar, tudo bem? Aí eu tô aqui de Arapongas, já tomando aquele cafezinho mineiro, revendo o seu programa. E Darcio, hoje eu tô feliz, em Coringão passou, hein, cara? Ontem tava assistindo o jogo, pai, tava dando quase meia-noite, esse Corinthians não fazia gol, e sofrimento batendo, coração batendo mais forte. Aí expulsaram um de nós, falei, ainda não, hein? Quando expulsou, falei, agora. Mas quem que entrou? Mendes Depay deu aquele toque e o Coringão fez 1-0. Que beleza, hein, Darcio? Estamos, né, classificado. Beleza?
0: Beleza.
2: Agora só esperar o adversário, né?
0: Vamos aguardar.
2: Estudantes,
0: né?
2: Estudiantes, né?
0: É, estudantes da
2: e
0: mata.
2: E vamos pra cima, hein?
0: Vamos pra cima.
2: Quem sabe dessa vez vai ser
0: dá
2: campeão.
0: Dá pra chegar,
2: hein?
0: Dá pra chegar. Vamos,
2: beleza,
0: sonhar.
2: Darcio.
0: Um abraço, meu querido. É, estão deixando o corintiano sonhar. Né? Mas ontem foi uma vitória com o DNA do Corinthians, né? Um a menos. Né, pressão, jogando em casa, torcida gritando. É assim, cara. Mas, né, ainda tem muita caminhada ainda pela frente. Pode dar final brasileira, com certeza. Acho que vai dar, viu? Até pode acontecer, não sei se aconteceu já inédito aí, não sei se é a primeira vez, mas pode acontecer uma semifinal, as duas semifinais de brasileiros, né? Quatro times brasileiros chegar na semifinal. É, porque tá tudo cruzando as chaves ali. Se der tudo certo aí, todos os times brasileiros passar nessa próxima fase, vai dar as duas semifinais de quatro, os times brasileiros. 7h54 agora.
3: Bom dia, Dácio. Bom dia, amigo.
0: Bom dia
3: a toda a equipe aí da Rádio Cobra. Tudo certo por aí, Dácio? Tudo tranquilo?
0: Tudo certo.
3: Porto Alegre, 7 graus, vento. A chuva foi embora, mas veio frio agora. Tudo certo. E aí, como é que tá aí? Tá frio também, pelo jeito, na região aí. O Corinthians da L ganhou ontem, hein? Ô, Corinthians, velho. Eu sequei o Corinthians ontem. Mas não dá nada, tá tudo certo. Um abraço pra vocês aí. O programa tá uma delícia, hein? Ô, Darcio, dá um abraço na Tereza lá do campo de viação. A Tereza e o Cláudio, filho dela. São meus amigos íntimos, tá? Um abraço, Deus abençoe vocês.
0: Abraço, meu querido. Tá aí, né? Os jogos aí, né? Os times brasileiros, o nosso amigo que torce pro Colorado, né? O Internacional que não tá legal. das pernas por enquanto. 7h55, você pode mandar sua mensagem, interagir conosco na nossa programação, viu? Miro Silva, atualiza essa situação desse confronto Mandaguari, aquele vulgo Cleitinho, né? Cleitinho do Pó, é, Dog Dog, parece que tombou morto, ele que seria, né, um dos principais suspeitos pelo desaparecimento das primas lá em Cianorte, isso?
4: Isso mesmo, é um confronto que aconteceu agora pela manhã na cidade de Mandaguari, né? A Polícia Civil da cidade de Cianorte, com apoio da DENARC e o Grupo Tigre, né, fizeram essa ação policial, onde o desfecho foi a morte do Cleitinho do Pó. Um corre-corre danado, ele invadiu uma residência, fez ali a família de refém. A polícia conseguiu neutralizar esse elemento, né, o principal suspeito do desaparecimento das primas. Situação que está em andamento ainda, viu, Darcio Campos? Durante o nosso programa, nós vamos trazer mais informações ainda a respeito dessa ação policial que terminou com a morte desse indivíduo.
0: Já já, Miro Silva amplia essa informação, viu? É o desfecho dessa situação. Pelo menos parte do desfecho, né, Miro? Porque agora tem que saber quem que são os outros envolvidos e tem que saber o paradeiro das meninas, né? 4 meses já se passaram.
4: Inclusive, essa ação policial não era só para chegar até o Cleitinho do Pó. É para chegar também em outras pessoas envolvidas com o desaparecimento dessas primas. A informação que nós estamos checando ainda é de que tem pessoas presas a respeito dessa situação, viu, Darcio?
0: Daqui a pouco o Miro Silva volta trazendo mais informações. 7h57 agora, vamos girando as notícias, ô Pirulito, porque tem muita informação aqui. 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
0: Pontualmente, 8 horas.
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0: Nesta sexta-feira, uma massa de ar frio avança pelo sul do país. No Paraná, o tempo fica estável em grande parte do estado. Apenas na faixa litorânea, há condições para alguma chuva fraca, chuviscos isolados no período da noite. O amanhecer foi de temperaturas baixas, viu, em torno de 10 graus. A mínima na região metropolitana de Londrina foi 11. A máxima não passa dos 21 graus. Gaspar, um panorama do tempo, da temperatura na região.
8: Cidade de Arapongas, Darcio, 9 graus nesse momento, a sensação térmica de 6 graus. Agora na Cidade dos Pássaros, a máxima no pico da tarde deve atingir a casa dos 19 graus, sem indicativo de chuva. Indo lá para a região do Vale do Paranapanema, região de Porecatu, 13 graus nesse momento, a máxima hoje chega aos 23 graus, com tempo estável também, sem indicativo de chuva para o dia de hoje. Para a região noroeste, região de Maringá, 10 graus agora, a sensação térmica 7 graus, a máxima hoje deve chegar na casa dos 21. E finalizando aqui com o Norte Pioneiro, 11 graus nesse momento, sensação térmica 8 e a máxima hoje deve chegar nos 23 graus. Agora 8 e 1.
7: 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A cidade de Cambé é destaque aqui na 107.1 com o repórter Marcelo do Carmo.
9: Olá, muito bom dia. Eu sou Marcelo, de volta nesta sexta-feira para trazer informação para você. Dia de multivacinação na cidade de Cambé, em todas as UBSs. Vamos saber mais, porque eu conversei com a secretária de saúde, a Thalita Bengozzi, e ela traz informações.
10: Neste sábado, dia 22 de agosto, todas as unidades básicas de saúde aqui do município de Cambé estarão abertas das 8 às 14 horas para a campanha da multivacinação, uma campanha do Ministério da Saúde, em que todas as vacinas estarão disponíveis, desde a criança até o idoso. Então, aqueles que estão com alguma vacina em atraso, aproveitem esse dia para colocar a vacinação em dia. Chamamos a atenção para a vacinação do sarampo, pois nesse momento, né, a gente vive um momento de alerta epidemiológico com casos de sarampo identificados no município de São Paulo e na Grande São Paulo, e dessa forma nos traz um alerta para que todos consigam se vacinar contra o sarampo, para que a doença não se dissemine no país, em que a gente vivia um momento em que o Brasil era uma doença livre do sarampo há muitos anos. Então aproveitem nesse sábado, teremos todas as vacinas, teremos também coleta de preventivo, atendimento odontológico, o Zé Gotinha vai estar presente nas unidades básicas, aproveitem esse sábado.
9: Então está aí a informação, viu? Não deixe de se vacinar, tá complicada essa questão aí do sarampo, há muito tempo erradicado e agora voltando. Por que será, hein, gente? Então não esqueça, só reforçando, sábado agora, dia 22 de agosto, das 8 às 14 horas, em todas as UBSs. E não esqueça, como a própria secretária falou, de levar sua carteirinha de vacinação e um documento pessoal, tá bom? Vamos se cuidar, gente. Procure a UBS mais próxima e completa aí, coloque em dia as suas vacinas, tá joia? Eu sou Marcelo do Carmo. Desejo a você uma boa sexta-feira e um ótimo final de semana.
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0: 8:05.
4: E olha só, mais informações a respeito da ação da Polícia Militar que resultou aí com a morte do Dog Dog, né? O Cleitinho do Pó, ele que era o principal suspeito de ter sumido com as duas primas na cidade de Moarama. O fato aconteceu no Jardim Morumbi, na cidade de Mandaguari, essa ação policial que terminou com a morte desse indivíduo, né? Uma ação conjunta envolvendo a delegacia da Polícia Civil da cidade de Moarama, né, Cianorte, e também o grupo Tigre, né, e a Denarc, que resultou na morte do Dog Dog. Tem uma pessoa presa que seria o comparsa do Dog Dog, ele que foi preso em Moarama. Então tem uma pessoa presa, né? Seria o comparsa do Dog Dog, que tá preso em Umuarama. Essa ação policial, né, em Umuarama, em Mandaguari, terminou aí com a morte do Dog Dog e esse indivíduo que é o comparsa preso em Umuarama, viu?
0: Esse cara, ele mexia com coisa errada, né, Miro? Droga, essas coisas, né?
4: Ele tinha vários crimes, né, contra ele, Tarso Campos. Ele usava identidade falsa. Ele tinha envolvimento com pessoas de outro país, né, com relação a tráfico e também mulheres, né, que fazia o programa...
0: Tráfico de mulheres.
4: Tráfico de mulheres, é. Né, e aí também com drogas aqui na nossa região. Por isso que o apelido dele era Dog Dog Cleitinho do Pó.
0: Tá aí, portanto, 8:06, a nova informação vai chegando, o Miro Silva vai repassando. Gaspar, trânsito nosso de cada dia, como que tá um panorama às 8:06 desta manhã de sexta-feira, Gaspar?
8: Alguns pontos congestionados na cidade de Londrina, viu, Dars? Principalmente ali entre o Ney Braga e o viaduto da PUC, tem um grande congestionamento ali no sentido Cambé-Londrina, inclusive com alerta de acidente. Aqui no nosso radar, se você tiver alguma informação, pode mandar aqui, viu? Tem congestionamento neste momento também na PR-445, no sentido Cambé-Londrina, ali em frente ao UEL. Inclusive, chega a informação aqui pra gente que teve um acidente em frente ao UEL, carro-moto, apenas danos materiais. O motoqueiro aguardando ali a ambulância com ferimentos leves. A informação que chegou aqui através do nosso ouvinte. Então, quem estiver passando por ali vai ter que ter um pouco mais de paciência. Congestionamento lá próximo ao Detran também na Avenida Brasil e na cidade de Cambé, no sentido Londrina-Cambé, lá no sinaleiro da Balança Sures, tem um trecho congestionado. Em Rolândia, o trânsito está fluindo. Em Arapongas também com o trânsito fluindo normalmente na manhã de sexta-feira. Todos os detalhes do trânsito, inclusive, vamos atrás dessa informação desse acidente ali na BR-369, cidade de Londrina, você fica sabendo aqui no nosso programa. Pode participar também, 3316-4006.
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0: 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Abraçando aí o Renato, toda a equipe lá, o pessoal trabalhando, né? 8:09, traz pra mim o Luiz César Jaimes, o Pirulito, microfone 18 pra ele, viu? 18, porque ele vai trazer informação que um rapaz foi esfaqueado nas costas por conta de uma dívida, conta de luz, uma discussão, cidade alta, o couro comeu. Facada para tudo quanto é lado. Luiz César Jaimes.
11: E uma discussão, uma briga, resultou em um rapaz esfaqueado na cidade de Apucarana. Quem o esfaqueou foi uma mulher e a confusão teria começado por causa de uma dívida de conta de luz. Daqui a pouco, o delegado de Apucarana vai falar sobre o caso. Mas antes, vamos ouvir o depoimento da vítima.
12: Eu vou te explicar o fato que aconteceu aqui na rua Tamoios. Eu aluguei o barracão aqui recentemente, faz 2 meses, cara, certo? E a mulher veio cobrar uma conta de luz, não a dona do barracão, né? A antiga inquilina, que aqui tem uma casa no fundo. A de 4 meses atrás. Então, tipo, eu não tinha nada a ver. A briga começou aqui dentro. Até o momento ninguém estava alterado, só eles que estavam bêbados. Eles vieram aqui e me encheram o saco. Eu pedi que eles se retirassem. Nunca tinha conversado com eles, não sabia quem que era, para evitar a briga, porque eu tinha muito problema já para me resolver no meu dia a dia. E ele veio para me agredir. E no fato, na hora que ele veio com essa madeira para me agredir, eu taquei um pneu para desequilibrar a madeira que estava na mão dele e avancei para cima dele. Nesse exato momento que eu avancei para cima dele, a esposa dele sacou da frente dela, sacou uma faca e diferindo o golpe nas minhas costas, entendeu? Sendo que eu caí aqui no chão. A briga mesmo, na verdade, começou por conta dele ter quebrado meu arma e não querer pagar. Tá muito alterado e bêbado os dois, pra me ajudar ainda. E eu tentando resolver numa boa e eles quis procurar briga.
13: Quando chegamos ao local, nós visualizamos a vítima já sendo atendida pela equipe de socorro e buscamos obter ali as primeiras informações sobre o que teria acontecido. Imediatamente conseguimos também localizar o endereço desses investigados, que já é ali para o lado do Sumatra, e na sequência nós fomos até o endereço. Quando nós chegamos no local, na residência dos conduzidos, né, que era um casal, esse casal estava entrando com a motocicleta dentro da residência, realizamos a abordagem, né, e ali nós iniciamos as perguntas do que teria acontecido. Inicialmente eles negaram os fatos, disseram que não tinha acontecido nada, que eles não estariam envolvidos, mas a gente já sabia, pela certeza das informações ali que recebemos no local, que eles estariam envolvidos. Na sequência, o indivíduo masculino, ele começou a confessar que teria entrado em luta corporal, e a feminina também confirmou que teria desferido esse golpe de faca. E pelas informações iniciais que nós tínhamos, ficou claro ali que ali poderia haver a prática do crime de homicídio na forma atentada. Então, eles vieram conduzidos para a delegacia, nós o autuamos, os dois, o casal, pelo crime de homicídio na forma atentada. Até agora eles estão presos ainda, né? Mas a partir do momento que nós comunicamos o flagrante ao Poder Judiciário, essa decisão de soltura ou de manutenção da prisão cabe ao Poder Judiciário.
11: Tá aí, portanto, uma confusão por causa de uma conta, uma dívida de energia elétrica, e o rapaz acabou sendo aí esfaqueado nas costas. Situação ocorrida na Cidade Alta.
0: Hoje em dia não tem mais conversa, não. É tiro, porrada e bomba. A hora certa, você confere.
4: Agora 8:12.
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0: Tem notícia, tem informação, tem a sua participação. É mais um dia na vida da gente. Daqui a pouco tem a pedrada do Pirulito, hein? Pirulito tá preparando uma pedrada aí, já já. Daqui a pouco tem Jomar Valença, direto da capital do estado, já já pra você na nossa programação. É um show de notícia, tem atualização desse caso aí também, desse corre-corre, esse vucu-vucu ali na região de Mandaguari. Já já o Miro Silva volta com a informação, já já. 8h17.
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0: E o Tribunal Superior Eleitoral decidiu por unanimidade nesta quinta-feira vetar o acesso do candidato do PRTB à presidência, Pablo Marçal, aos fundos eleitoral e partidário, viu? Os ministros também pediram a participação de Marçal em campanhas na TV, no rádio e em debates. A medida tem caráter cautelar até que a Corte Eleitoral analise se Pablo Marçal pode ou não ser candidato no pleito deste ano, ou seja, a justiça ainda precisa analisar o registro da candidatura do empresário. No último sábado, o PRTB protocolou o pedido de registro da candidatura do influenciador à presidência da República após uma decisão da Justiça Eleitoral a autorizar a sua filiação ao partido. E o Tribunal Superior Eleitoral divulgou também ontem o tempo de TV e de rádio dos candidatos à presidência da República durante o horário eleitoral gratuito, que começa na próxima sexta-feira, viu, gente? Começa no dia 28 e segue até o dia 1º de outubro. A coligação Pronto para Mais, de Luiz Inácio Lula da Silva, do PT, terá 5 minutos e 31 segundos diários. A coligação é composta por PSB, PDT, Federação Brasil da Esperança, que é o PT, PC do B e PV, e a Federação PSOL e Rede. O PL de Flávio Bolsonaro terá 4 minutos e 20 segundos diários. A chapa do candidato não formou coligação com outros partidos. O PSD de Ronaldo Caiado terá 2 minutos e 2 segundos. O Avante de Augusto Cury, 35 segundos diários. Os demais candidatos não alcançaram essas cláusulas de barreira, né? Chamada cláusulas de barreira. E por esse motivo, não terão tempo nem no rádio, nem na televisão aí, a partir de semana que vem, que começa aí o horário eleitoral gratuito. No rádio será das 7 da manhã às 7h25 e do meio-dia ao meio-dia 25. Né? E na TV será das 13 às 13h25. E das 20h30 às 20h55, de 28 de agosto a 1º de outubro. 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
0: 8h20. Vamos sair daqui do norte do estado. Vamos pra capital com ele.

0: notícia daqui a pouquinho. E os brasileiros já podem comprar pela internet em lojas do Paraguai e receber os produtos pelos correios em qualquer endereço do país. Neste primeiro momento, o serviço atende compras feitas na Cell Shop e na New Zone Importados, Cidade Leste, com encomendas de até 30 quilos e rastreamento. As compras continuam sujeitas à fiscalização aduaneira e também à cobrança de impostos. Por isso, o consumidor deve considerar preço, frete e tributos antes de comparar a vantagem em relação a compras no Brasil. Termina na próxima segunda-feira, dia 24, o prazo de inscrições para o processo seletivo do Instituto Federal do Paraná, com ingresso em 2027. Há oportunidades para ensino médio integrado a cursos técnicos subsequentes e também graduações. A formação é oferecida em 26 cidades paranaenses em áreas variadas. As inscrições devem ser feitas pelo site do Instituto Federal do Paraná. Com ventos moderados em Curitiba e temperatura máxima prevista de 20 graus para a tarde de hoje, Jomar Valença com as informações da rede AERP. E hoje é sexta-feira e toda sexta-feira nós temos o nosso baú musical. E hoje eu vou trazer um pernambucano, sim, ele que foi radialista, começou no rádio. Estou falando de Paulo Diniz. Obrigado pela sua audiência, um ótimo final de semana. DJ, solta aí o baú musical.
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Histórias de Amor, Paulo Diniz. Não, essa aí, não, foi regravada essa música aí. A original do Paulo Diniz, né? Mas é a do Kid Abelha, muito bacana também. Essa música foi regravada por vários artistas.

0: antes dessa música aqui, eu pesquisei aqui rapidinho, Pirulito. 1971, cara. Eu achei que era a década de 80 já. 71, cara. Começo dos anos 70. Oi, 25, é um show de informação pra você. 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
0: 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Gás Central, o amigo da dona de casa, 3256-0999 ou 99910-1909. 8h25, Ratolino tá comigo. Ratolino, bom dia.
2: Darcy Campos, bom dia, meu irmão. Você tá bom? Bom dia pra você, pra todos os ouvintes, toda a equipe. Rapaz, essa situação de ontem lá em Londrina, desse confronto, e a mãe, a esposa do indivíduo tava lá, sabe? E aí, rapaz, você fica de boca aberta, sabe? A mãe fala: ah, meu filho é bandido. Eu sei que ele era bandido, que ele roubava, mas meu filho não andava armado. Então, assim, é umas coisas, Darcy Campos, que não tem justificativa, sabe? Então, assim, esse caminho aí, rapaz, não tem volta. Esse caminho aí, ou é cadeia, ou é cemitério mesmo, e a polícia não tá de brincadeira. A polícia não vai, Darcy Campos,

0: não vai entrar aí num, num é, não vai entrar numa perseguição, entrar aí num confronto, e ela não vai, a polícia não vai levar tiro para depois saber que o cara tá armado e assim por diante. Não vai esperar levar tiro. É, e outra coisa, o bandido não vai, ele pode ter certeza, ele não vai esperar buquê de flores, não, viu, Darcio Campos? Pode ter certeza disso. E olha, a polícia da região nossa aqui não tá de brincadeira, rapaz. Quem é acompanhado aí não tá de brincadeira, não, viu? Então, quem tá na bandidagem, quem tá nesse caminho aí, tem que tomar cuidado e ficar ligeiro. Que uma hora ou outra vai dar ruim. Uma dá certo, duas dá certo, três dá certo. Opa, tá dando certo. Aqui dá errado, é desse jeito aí. Igual aconteceu ontem, viu, Darcio?
1: É,
0: Forte abraço.
1: mais ou
0: Bom dia a
1: menos isso
0: todos.
1: mesmo. É, deu certo uma, outra. E a profissão do cara era bandido, né? Ele mesmo falou que a profissão era bandido, né? 8h27 agora. Vamos girando as notícias, as informações aqui na nossa programação. É, quem tá na fila da notícia, na fila da informação, traz o Evandro Ribeiro para mim, porque teve uma situação, Miro Silva, mais uma vez ontem. O pessoal tá dando trote, mandando marmita, pizza, lanche pra polícia. Né, dando esses trotes, mas aí os caras não. Quem tem que pagar é a polícia, né? Os caras chegam ali, falou, sargento fulano.
2: É o Tenente Rocha.
1: Tenente Rocha, né?
2: É, não existe o Tenente
1: Tenente
2: Rocha em
1: Rocha.
2: Londrina.
1: E aí os caras chegam lá, meu, falando, não tem Tenente Rocha aqui. Aí quem leva prejuízo é a empresa, né? É o restaurante, a empresa, a pizzaria. E ontem aconteceu de novo. Evandro Ribeiro.
3: Uma onda de golpes vem sendo aplicada e alguns deles chegaram até a segunda companhia da Polícia Militar em Londrina, desde a entrega de pizzas até marmitas. É um camarada, um golpista, um jaguara que não é nem de Londrina, né, Capitão Castro? É de um outro estado.
4: Nem criança é tão arteira e responsável como esse cidadão. Sabe o que é? É um homem barbado, que se apresenta como tenente da polícia, só que o número dele é lá do estado de Pernambuco. Aí esse camarada aí, ele já fez isso outras vezes com pizza, era um entregador atrás do outro aqui na nossa companhia durante a noite, e quando o povo foi chegando era aquele susto, né? O que que tá acontecendo? É festa? É a festa da pizza dentro da corporação, da gloriosa PMPR? Aí viram, quando foram atendidos pelo policial militar, que ninguém tinha solicitado a pizza. Aí a gente fez aí umas diligências e descobriu que era a mesma pessoa que estava realizando um trote. Um trote solicitando pizza para serem entregues aqui. E quando ele foi indagado, ele ria da cara do trabalhador. O comerciante, ele sofre, hein? Ele sofre com furtos, roubos, com golpes, pagando imposto e mais essa, né? Mais esse prejuízo com o alimento que é produzido com carinho, que vai ser entregue, busca-se a rapidez, toda a qualidade, para chegar no lugar e descobrir que ele foi vítima de um golpe de um jaguar, um vagabundo que está em outro estado e é reincidente. E quando o trabalhador liga para saber onde é que ele está, ele ri da cara do entregador. Mais uma ocorrência dessa foi registrada na manhã, foi na hora do almoço desta quarta-feira, onde uma marmita foi entregue aqui e ninguém tinha solicitado, e à noite também, na hora do jantar. E é a mesma pessoa, o vulgo Tenente Rocha. No seu WhatsApp está ali a sua numeração, é apresentado ali como sendo Murilo Rocha, tá a foto dele fardado, com uma farda lá de outro estado e com a sua família. E ali embaixo está escrito ainda, ó, Deus proverá. Tudo indicando para que quem olha essa mensagem vai pensar, né? Vai se iludir dizendo que é, achando que é uma pessoa de bem, mas é um tremendo de um golpista vigarista que está rindo da cara do trabalhador. Fica aí um recado para os comerciantes. Vai atender o pedido, chequem, confiram o prefixo desse telefone. Por que que uma pessoa de fora vai estar fazendo esses pedidos, né? E o duro que não dá nem para suspeitar, porque o pedido é pouco, é pequeno ali, não é um grande volume, senão seria maior ainda o prejuízo, né? E as pessoas não desconfiam, mas lamentavelmente esse homem é reincidente, então a gente tem que fazer com que a população tenha ciência, conhecimento para ter prevenção e tentar adotar medidas para ser responsabilizado esse homem, como o boletim de ocorrência, mas prevenir novos casos. E a melhor medida a ser tomada, principalmente principalmente é fazer a cobrança antecipada. Uhum. Aí não tem como ele aplicar o golpe. Você fala assim, ó, pra ele fazer o pagamento, e não de Pix agendado, né? Faz o pagamento que a gente vai estar mandando. Se não fizer, aí você já está se livrando do golpe, porque eu tenho as minhas dúvidas de que ele realmente vai fazer ou engajar, né? Concluir esse pagamento efetivamente.
1: É, fica esperto, né, Miro? Ligeiro, porque se receber, né, o pessoal do comércio aí, né, receber um pedido com o código de fora, né, nesse nome, né, porque é o mesmo nome que usa, né, o
2: Tenente Rocha.
1: Tenente Rocha.
2: Inclusive, eu vi lá o vídeo que eles fizeram, o Capitão Castro, né, ele que é o responsável pela segunda CIA da cidade de Londrina, ele estava conversando no celular quando o entregador chegou. Falou, eu vim trazer uma marmita aqui pro Tenente Rocha. Ele no celular, ele não tem Tenente Rocha aqui. Foi conversando e foi ver que era um golpe da mesma pessoa que aplicou o golpe esses dias lá. O prefixo é 081, Darcy.
1: É, lá do Nordeste, né? E aí, levou prejuízo, né, coitado do trabalhador, né?
2: Toda hora
1: quem
2: tem
1: que
2: um
1: vai arcar com esse custo aí,
2: né? A empresa, né, leva o prejuízo.
1: Pizza,
2: né?
1: Pediram um monte de pizza esses dias lá, os caras falaram, não tem ninguém com esse nome aqui, não. E aí, vai fazer
2: se
1: o que?
2: Se encontraram
1: que
2: todos os entregadores lá.
1: É, foram vários, né? É lamentável, cara. 8h32.
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1: E a Federação das Indústrias do Estado do Paraná, FIEP, enviou na última quarta-feira um ofício aos senadores da Comissão de Constituição e Justiça do Senado Federal, alertando para possíveis impactos econômicos e sociais do fim da escala 6x1 e da redução da jornada de trabalho de 44 para 40 horas semanais. O estudo estima que entre 1 milhão e 300 mil e 2 milhões de trabalhadores formais poderão perder o emprego ou migrar para a informalidade com a mudança na jornada de trabalho. A projeção indica a redução de 4% nos empregos formais no primeiro ano e 5,7% em 5 anos. Na semana passada, a PEC, que trata do fim da escala 6x1 e da redução da jornada de trabalho semanal, começou a tramitar no Senado.
6: E os celulares que estiverem em Arapongas receberão um alerta sonoro da Defesa Civil às 9 horas de hoje. O disparo faz parte de um teste do sistema Defesa Civil Alerta e não representa uma situação de emergência. A ação integra o simulado integrado que encerra a Semana Municipal de Prevenção e Defesa Civil de Arapongas, em parceria com a Coordenadoria Estadual de Proteção e Defesa Civil do Paraná. A tecnologia pode ser utilizada em situações reais de emergências, como enchentes, vendavais e deslizamentos, para orientar rapidamente a população. Durante o teste, a recomendação é apenas ler a mensagem exibida na tela e seguir a rotina normalmente. Não é necessário ligar para a Defesa Civil, sair de casa ou deixar o local de trabalho.
1: E os Correios abriram um novo plano de desligamento voluntário, que prevê um incentivo financeiro para quem quiser sair da empresa. As inscrições para o programa começou ontem e vão até o dia 30 de setembro. A adesão é voluntária. O plano é voltado para empregados lotados desde janeiro de 2025, em unidades já impactadas ou que vieram a ser abrangidas no processo de otimização da rede de reestruturação dos Correios. No programa aberto no início deste ano, houveram 3.181 adesões voluntárias.
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1: 8h34, tem mais notícias, Miro Silva?
2: E olha só, a Polícia Civil divulgou uma imagem do Cleitinho do Pó praticando o último assalto dele, que foi na cidade de Maringá. Eu ainda não tenho a data aqui, mas foi recente esse assalto. Tem as imagens dele invadindo uma casa, ele e um outro indivíduo, encapuzados, ameaçaram a família. Duas mulheres estavam no interior da residência. O Cleitinho do Pó, que ele era um criminoso envolvido com o tráfico de drogas e também com assaltos, viu? E outros crimes. Um elemento perigoso, viu, Darcy Campos?
1: E o principal suspeito do desaparecimento das meninas lá, né? Das primas, né?
2: E aí ele que tinha uma participação com pessoas de países de fora. Então era um indivíduo perigoso, que agora a polícia conseguiu neutralizar esse elemento aí, e as investigações prosseguem para tentar localizar pelo menos os corpos aí das duas primas.
1: A hora certa você confere.
2: Agora 8h35.
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1: Oito horas 39 minutos e meio, tamo de volta, viu? Sexta-feira corrida, né? Com muita informação pra você, os desfechos das broncas, das ocorrências do setor policial, setor do trânsito pra você aqui neste sexto. 8h39, tem mais notícias, tem mais informações aqui na fila da informação. Teve uma discussão que terminou aí também com uma lesão corporal, uma briga também, viu? Na cidade de Arapongas. Quem vai trazer os detalhes é o Luiz César Jaimes.
12: E a polícia militar foi acionada para atender a uma lesão corporal durante a madrugada na cidade de Arapongas. Quem traz os detalhes é a Cabo Fernanda, da Polícia Militar.
13: Esse fato ocorreu por volta da 1h aproximadamente. A equipe recebeu um chamado para atender uma violência doméstica. Chegando ao local, foi conversado com a vítima. Ela relatou que estava retornando da casa de sua irmã com seu companheiro, quando começou uma discussão porque ele não aceitava o final do relacionamento dos dois. Disse que ele, em determinado momento, desferiu um soco em sua face, causando um corte em sua boca e hematomas na região do nariz. A equipe chamou o SAMU para atendimento da vítima. Ela foi encaminhada até o UPA. Infelizmente, o autor da agressão havia se evadido do local antes da chegada da equipe. Foi realizado o patrulhamento, porém ele não foi encontrado. Foi realizado também um boletim de ocorrência e ela foi orientada contra os procedimentos cabíveis.
12: Tá aí, portanto, discussão, briga durante a madrugada que acabou em lesão corporal na cidade de Arapongas e a polícia militar foi acionada.
1: É muita confusão, né? 8h41.
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3: O pré-candidato à presidência da República pelo PRTB, Pablo Marçal, está impedido de usar recursos públicos para fazer campanha. A decisão desta terça-feira é do Tribunal Superior Eleitoral, que por unanimidade acompanhou a relatora do caso, a ministra Estela Aranha. O TSE acolheu denúncia do Ministério Público Eleitoral por dois motivos. O primeiro em relação à filiação de Pablo Marçal ao PRTB. Na petição apresentada ao TSE, o Ministério Público Eleitoral afirma que a candidatura não preenche os requisitos de prova de filiação ao PRTB dentro do prazo legal. Marçal estava filiado à União Brasil em abril, prazo final para escolha do partido, como detalha a ministra Estela Aranha.
4: A certidão de filiação partidária extraída dos sistemas da Justiça Eleitoral indica a filiação do candidato à União Brasil desde 6 de março, circunstância reforçada por sucessivas manifestações públicas, entrevistas, reportagens, publicações em redes sociais, pesquisas eleitorais e declarações de dirigentes partidários. O Ministério Público aponta notícias publicadas em 10 de abril de 26, relatando participação do candidato em encontro nacional da União Brasil em Brasília, fazendo menção à sua recente filiação ao partido, inclusive em articulações envolvidos lideranças da legenda em diferentes estados.
3: O segundo motivo é que o pretenso candidato à presidência da República está inelegível até 2032. Marçal foi condenado pela Justiça Eleitoral por abuso dos meios de comunicação nas eleições de 2024. O candidato promoveu concursos de cortes de vídeos com ofertas de prêmios para disseminação de conteúdo eleitoral. Para Estela Aranha, as duas situações apontam riscos do uso de recursos públicos para um político inelegível.
4: O perigo do dano está caracterizado pelo risco da utilização de recursos públicos de meios de propaganda eleitoral em benefício de candidatura que, em análise sumária, mostra-se juridicamente inviável, notadamente pela provável ausência de condição de elegibilidade.
3: Marçal também não pode participar de debates e da propaganda eleitoral gratuita no rádio e TV. Também nesta terça-feira, o Ministério Público Eleitoral impugnou o registro de candidatura de José Roberto Arruda, do PSD, ao governo do Distrito Federal. Mas é a Justiça Eleitoral que vai dar a palavra final no caso. Arruda está inelegível até 2030, mas ainda recorre na Justiça. De Brasília, Alan Barbosa.
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5: 8h44 agora, um show de informação pra você. O Pirulito tem a pedrada dele. Qual que é a pedrada de hoje, Pirulito? Sextou? Lá ele, hein?

0: Romero Silva gosta dessa música. É a pedrada do pirulito. Quem que canta essa proeza? Quem que é, pirulito?
1: Sara Jane.
0: Ah, Sara Jane.

0: 8h46, vamos girando aqui, Pirulito. Tem muita coisa ainda pra gente trazer no programa hoje. 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Seu melhor negócio está aqui, Cambé e Rolândia. 8h46 e meio, Miro Silva.
1: E olha só, uma ação da Guarda Municipal de Londrina terminou com a apreensão de uma grande quantidade de drogas na comunidade do Aparecidinha. O Aparecidinha, que é uma invasão que fica localizada ali ao lado do São Jorge, zona norte de Londrina. As equipes da Guarda Municipal receberam uma denúncia anônima sobre a movimentação de tráfico de drogas ali no Aparecidinha. Durante a ação da Guarda Municipal, os guardas apreenderam essa grande quantidade de drogas, um prejuízo grande para os traficantes, viu, Darcio?
0: É, você dançou, você tá sem fôlego, né, Miro? Na hora que tava dançando a música da roda, na hora que tava tocando a música da rodinha, você tava dançando aqui. Agora, pra falar a notícia, você ficou sem fôlego.
1: Eu achei que eu tava com preparo físico bom.
0: Né? Não tá não, hein, cara? Rapaz do
1: Mas
0: céu.
1: Mas dancei bem.
0: Dançou.
1: Pirulito filmou ali.
0: É.
1: Tá aí, estação da Guarda Municipal com a grande apreensão de drogas.
0: Aparecidinha, já conhecido também, né?
1: É, local.
0: Também, que semana que vem vai ter a mesma coisa, né? E na outra, e na outra, e na outra.
1: A Guarda Municipal deixando esse grande prejuízo para os traficantes.
0: É, é tombo, né? O que é que a gente fala? Atrasa o lado dos caras. O Luiz César James vai trazer detalhes que o Estádio do Café completa amanhã 50 anos como patrimônio esportivo de Londrina, né? O café. Quem já foi no café? Luiz César Jaimes.
2: E o Estádio Municipal Jacis Café, carinhosamente conhecido como Estádio do Café, completa 50 anos amanhã, sábado, dia 22. Ocupando a posição de maior estádio do interior do Paraná, tem capacidade máxima para 30 mil pessoas atualmente e marcou a memória dos londrinenses ao se tornar palco de grandes eventos esportivos e culturais. O nome é uma homenagem à base econômica que durante décadas atraiu riqueza e tornou Londrina conhecida mundialmente como a capital mundial do café. No Estádio Municipal de Londrina, o café recebeu o nome de Jacins Café, só no ano 2000, em homenagem ao presidente do Londrina Esporte Clube e grande entusiasta do esporte na cidade. A construção começou em agosto de 1974, em uma área localizada a 4 quilômetros do centro da cidade, na região norte de Londrina. As obras foram aceleradas quando o Leque, que ganhava o apelido de Tubarão, recebeu o convite para participar pela primeira vez da divisão principal do Campeonato Brasileiro de 1976. Erguido na gestão do prefeito José Richa, com supervisão do secretário de obras Wilson Rodrigues Moreira, o café foi projetado no conceito de estádio olímpico, com formato de ferradura e vista para a cidade. A estreia do futebol no Estádio do Café foi em 22 de agosto de 1976, com o confronto memorável entre Londrina versus Flamengo. Daí, portanto, o Estádio do Café completando amanhã 50 anos como patrimônio esportivo de Londrina.
0: 8h50, Miro, você já foi no café?
1: Várias vezes, viu?
0: É, né? Eu também fui lá já.
1: Inclusive eu que sou
0: jogo
1: flamenguista.
0: Jogo do Tubarão, jogo do Corinthians também, já fui
1: ver. Eu fui lá assistir Flamengo uma vez.
0: É. É um estádio, é um formato ferradura, né?
1: O estádio
0: fica na Zine.
1: O Estádio do Café, que é um estádio moderno, bonito lá, viu?
0: É, legal. Legal. O estádio do Café é legal, assim. Às vezes ficou um pouco mal cuidado, né? Demorou, né? É aqueles formatos de estádio, né? Mais antigão, né? Hoje você pode pegar para remodelar o café, hoje transformaria numa arena, né? É. O Londrina nem manda mais jogo ali, né? Tudo no VGD
1: agora. Tá no VGD, né?
0: Mas é um palco ali onde tem jogos que os times, principalmente os times de São Paulo, mandam jogo aqui. O Palmeiras acho que foi o último, né?
1: É o Palmeiras e a Copa do Brasil.
0: Copa do Brasil. time do que tava, o adversário do Palmeiras vendeu, né, o jogo, né? Então trouxe aí pra...
1: E lotou o estádio.
0: É, porque aqui no norte do Paraná, tirando as cidades dos times, é o local que mais tem torcedores, né, de times paulistas, né, dos paulistanos, né? Então, qualquer time que vir aqui vai ter público. E o Estádio do Café é palco, o Estádio do Café é palco pra isso, né? Grandes jogos aí, e tem muita história completando 5 décadas, né?
1: Uma pena que o Londrina não tá colaborando, né?
0: É, o Londrina já lotou aquele estádio, hein? Eu vi jogos ali que o Londrina lotou o
1: café. Inclusive a final do Paranaense contra o Operário tava mais de 20 mil pessoas no estádio.
0: Eu também tava lá. Infelizmente, aí o Londrina caiu e depois começou a mandar os jogos no VGD, né? O VGD é casa do Londrina, mas também é precisa formar um time, né? Um time mais competitivo, né? Uma performance maior, melhor no campeonato, né? 8h52.
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4: Bom dia, Cobra Repórter, bom dia, Dárcio Campos e bom dia a todos os ouvintes da 107.1. Nós recebemos hoje a dúvida do ouvinte Carlos Roberto Francischini, morador de Rolândia. Ele nos diz o seguinte: bom dia, doutor Moraes. Somos agricultores e nosso filho, que enxerga apenas de um dos olhos, recebe o BPC Loas. Tivemos nesse ano passado um ganho de R$180 mil com emissão de nota fiscal. Na hora que nós formos atualizar o cadastro único de baixa renda do CRAS, eles vão cortar o benefício que nosso filho recebe por conta dessa nota emitida? Olha, Carlos Roberto, o BPC Loas, né, o benefício de prestação continuada, ele é um benefício assistencial que não exige recolhimento de INSS, por isso que ele pode ser pago para uma criança, né, deficiente, desde que o grupo familiar, né, a família com quem essa criança mora, se insira numa situação de miserabilidade, ou seja, que sejam de baixa renda. Para você ter uma ideia, o limite de renda exigido é menor do que um salário mínimo para 4 pessoas na casa. Claro que uma renda de R$180 mil, ainda que seja anual, ela extrapola em muito esse limite de renda previsto para a concessão do BPC Loas. Mas existe a possibilidade de vocês demonstrarem que também tem muitos gastos, que esse valor diluído no ano, se compensado dos gastos que vocês têm, talvez não atinja o limite de renda estabelecido ali no BPC Loas. O BPC Loas, ele não tem nenhum impeditivo para que seja concedido também no caso do trabalhador rural, desde que esse trabalhador, ele seja de baixa renda, ele viva ali com dificuldade financeira e nessa situação tem direito sim ao recebimento do benefício. O que eu oriento então? Que você informe sim, né, o ganho, né, anual que vocês tiveram aí na propriedade, até porque tem a emissão de nota fiscal, esses dados são cruzados e o governo provavelmente sabe desse seu ganho, mas que tente demonstrar ali que também foram muitos os gastos e quem sabe assim o limite de renda estabelecido para a LOA seja preservado e o seu filho continue recebendo o benefício. Para você, ouvinte, que, assim como o Carlos Roberto, morador de Rolândia, tem dúvidas sobre qualquer tema relativo ao INSS, pode mandar a sua dúvida aqui para a rádio. O telefone é o 3316-4006 e nós responderemos essa sua dúvida ao vivo aqui no ar.
0: E para você? 8h55, doutor Moraes, que volta na segunda-feira, hein, doutor? Trazendo aí análise e esclarecendo a sua dúvida. Dúvida sobre aposentadoria, previdência? Doutor Moraes responde você. 3316-4006, você manda a pergunta, doutor Moraes responde ao longo da semana. 8h55 e meio agora. Ah, Raul! É o Raulzito, hein? É um maluco, beleza. 37 anos hoje sem Raul, hein? exato 21 de agosto de 1989, nos deixava Raul Santos Seixas.
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0: Parceria com Paulo Coelho, né? As composições do Raul.
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0: muitas composições, né? Porque o cara era fera na composição também, né?

0: outra vez, as últimas, Miro Silva.
1: E olha só, Darcio Campos e ouvintes, um homem de 56 anos ficou ferido após cair de um caminhão enquanto trabalhava no centro de Londrina. O acidente aconteceu durante a descarga do caminhão. Ele acabou se desequilibrando e caiu da carroceria, fraturando ali a clavícula. Foi levado pela equipe do SEAT até o hospital.
0: Dito isto, vamos embora, Miro Silva.
1: Bora, um ótimo final de semana a todos e até segunda-feira, se Deus quiser.
0: O Pirulito ficou ali na mesa de áudio e lembre-se que este dia é único, nunca mais viveremos outra sexta-feira, 21 de agosto de 2026, portanto, aproveite cada minuto, cada segundo, bom final de semana.

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3: Hoje, sexta-feira, sextou, 21 de agosto de 2026, está no ar mais um Manhã Total. 3 horas com muita música legal, muito sucesso. Até o meio-dia estamos por aqui, hein, pessoal? Com você, claro, a sua participação fundamental para ajudar a gente a fazer a programação, mandar aquele guere-guere, aquele oi, aquele bom dia. A temperatura nesse momento é de 12 graus, friozinho, hein? Vento gelado, bem que falou mesmo, hein? Na previsão, né? Então aconteceu aí. 12 graus nesse momento, chuva 5% de probabilidade, muito pouco, umidade 76%, vento 18 km por hora, parcialmente ensolarado e promete ser um dia bacana demais. A temperatura máxima para hoje pode chegar a 21 graus, a mínima foi de 9, eita, falou que ia ser 11, agora 9, hein? Agora estamos em 12, até 21 só, né? Vai ser um dia muito gostoso, uma sexta-feira que com certeza promete. 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

0: que é isso? Muito obrigado, compadre.
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0: você, João Vitor e Gabriel e Danilo e Davi, digita e apaga pra você. 9:15. Bom dia, bom dia, bom dia. Vamos juntos. É o meio-dia com Manhã Total, que está apenas começando, né? Apenas começando o nosso Manhã Total, que é muito mais alegria, muito mais alto astral pra você que sintoniza 107.1 pra todo esse norte do Paraná, todo o nortão do Paraná, chega muito mais longe, muito mais potência no ar e também pela internet pra todo o Brasil. Quem está comigo por aqui? Ela, Helen Sorribas, bom dia!
1: Bom dia, Sidney Domingues, você tá bem, meu amigo?
0: Eu tô ótimo, e você como está?
1: Eu tô feliz!
0: Tá feliz?
1: Eu tô ótimo, olha, o dia tá lindo!
0: Você viu? Coringão ganhou,
1: sexta-feira,
0: né?
1: Sexta-feira, Corinthians foi pras quartas, entendeu? Você viu? Que coisa. Bom dia, galera abençoada da 107
0: Falta de Educação. Ouvinte,
1: bom dia,
0: primeiro,
1: pessoal. Bom dia, né? Depois eu falo que eu tô feliz. Você viu, com um a menos, a gente ainda fez aquele sucesso.
0: Com
1: um
0: a menos, né?
1: Um a menos,
0: né?
1: Que coisa linda.
0: Tinha torcida, né?
1: Chegamos.
0: A torcida foi uma festa muito bonita, né?
1: Aí eu queria mandar um abraço especial logo cedo.
0: Pra quem?
1: Pro Odacir Lino.
0: É, o Odacir Lino.
1: Lá do Rio Grande do Sul.
0: Barbaridade.
1: Obrigada pela torcida contra. Isso deu, assim, aquele up na gente, né?
0: É,
1: foi muito bom.
0: Você não quer que eu toque o hino, não, né?
1: Eu gostaria. É possível, por favor? Você faria isso pela sua colega de trabalho?
0: Vou procurar aqui.
1: Ah, então, por gentileza, por favor, né?
0: Que, pro pessoal não achar que eu só eu que falo aqui de time, do
1: Palmeiras. Só você, né? Você toca o hino só pra você, né? Porque,
0: né?
1: Assim, o Sidney é o nosso operador, nosso DJ aqui. Obrigada.
0: Aí, ó. Pra o pessoal acordar melhor, né?
1: Claro, feliz. Olha que up pra poder acordar logo cedo, assim.
0: Sim.
1: Não vou dizer que tá cedo, né? Mas...
0: mas a Libertadores tá ficando
1: manhã...
0: mais interessante agora, né?
1: Você acha que talvez seja possível a gente se pegar no final,
0: Eu
1: Sidney?
0: Acho que é só na final que pode acontecer, mas ainda tem... tem Flamengo, tem... Aí, ó.
1: Oh,
0: pro lado tem Fluminense.
1: Oh, o abuso, não desdenha.
0: Não vamos falar mal dos outros dos times também, hein? LDU, como que é? Estudiantes, né? Que o Corinthians vai enfrentar, né?
1: Sim. Então, mas não desdenha nós.
0: Pode acontecer, né? Seria legal, hein? Uma final.
1: Seria divertido. Ia ser interessante.
0: Mas é só no nosso pensamento por enquanto, né?
1: São vozes da minha cabeça, né?
0: Vozes da cabeça,
1: então,
0: ainda, né? Não pode se iludir tanto assim também.
1: Ó, não abusa, hein? Volta aqui. Pessoal, vai mandando seu alô, seu bom dia aqui pra gente. 4333-1640-06. Conta pra gente como é que tá sua sexta aí, o planejamento pro final de semana. O dia um pouco mais fresquinho hoje.
0: Final de semana mesmo.
1: Promete ser um pouco mais friozinho.
0: Sim.
1: Né? Aquele final de semana de preguicinha. Mas conta pra gente como é que tá aí. 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
0: É isso mesmo, você ouve também pela Alexa. Pede pra Alexa tocar a Rádio Cobra FM pelo Radiosnet, pra todo o Brasil afora aí, beleza? Lembrando, já vamos falar logo no começo aqui, já que hoje tem o sorteio do lanche da Demarche Hamburgueria, hein?
1: Nossa, hoje, ó, a sexta premiada do Manhã Total. Nós
0: hoje
1: temos lanche da Demarche Hamburgueria.
0: Sim.
1: O que é o combo? É um lanche com refrigerante.
0: Isso
1: tá
0: mesmo.
1: Certo?
0: Exatamente.
1: Demarche, que fica no Parquinho Central da cidade de Rolândia. Hoje tem pacote de ração de 15 quilos do São Martinho, nosso parceiro aqui da Agrocenter. Loja espetacular também.
0: Sim.
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0: Muito bem, vamos seguindo com a programação da Rádio Cobra FM 107.1, a rádio do norte do Paraná, você ligadão, ligadona com a gente aí. Bom dia!
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0: 9:29.

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14: Excelente manhã pra você de sexta-feira, sextou. E aí, tá bem animada a sua manhã? Conta pra gente, 33164006, 33164006, pra você que é de outra região, manda aí no código de área 33 3316 4006. Hoje no final do horário tem sorteio do bolo. Bolo com refrigerante no oferecimento da panificadora São Miguel Arcanjo, pra quem fez aniversário desde sábado passado até hoje. Ainda não cadastrou o nome do aniversariante? Manda pra gente aí, nome completinho, bonitinho, com a palavra bolo e concorre o bolo com refrigerante para hoje, no final do horário, um pouquinho antes do meio-dia, a gente estará fazendo o sorteio. Pacote de ração pro seu dog, ainda não participou também? É, pro seu cachorrinho aí, vai ficar feliz se ganhar, hein? Então manda a palavra ração pra gente aí pra concorrer com o seu nome completo. Mandou uma vez, tá valendo já, tá bom? E também o lanche da Demarche Hamburgueria. Hoje tem lanche no final do horário, quem sabe seja você. Da Demarche Hamburgueria, você concorre com a gente aqui, manda a palavra lanche. E automaticamente você concorre no final do horário.
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14: F. 9:37, bom dia pra você. Aumenta o volume. Sexta-feira chega.
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0: Rádio do Norte do Paraná, tá aí pra você, Paulo Ricardo, a música 2 pra matar saudades, mais uma no nosso túnel do tempo, voltando no tempo aí, relembrando os bons momentos, hein, velhos tempos, boas lembranças, lembrando que você ouve também as músicas do passado logo mais a meio-dia com o nosso programa da Cobra FM com José Gazzone, né, o Baú da 107, um programa feito com muito carinho no horário do almoço, pra você relaxar, ficar numa boa com a gente e curtindo música boa, mandando aquela mensagem especial pra quem você quiser nessa manhã de sexta-feira. Bom demais! 3316-4006. 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
1: 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Quebra um galho e tanto.
0: E tanto, né? Pessoal participando com a gente hoje, vai concorrer a prêmios?
1: Exatamente. A sexta premiada do Manhã Total, olha, hoje nós temos um pacote de ração de 15 quilos, presente da AgroCenter, nosso grande parceiro lá, o seu Martinho e a esposa. Nós temos lanche com refrigerante da Demarche Hamburgueria, que fica no Parque Central da cidade de Rolândia. E nós temos bolo com refrigerante para os aniversariantes da semana que fizeram aniversário de sábado passado até hoje, presente da Panificadora São Miguel Arcanjo. Para participar, manda o nome completo no 4333164006 com o nome da promoção na frente. Ração, lanche ou bolo, para a gente colocar você direitinho em cada planilha para poder concorrer ao sorteio.
0: Olha só, isso é bom demais, hein? Manda um abraço aqui pra Tatiane Aparecida da Costa. Ô, Tatiane, tudo de bom pra você? É corintiana também, Tatiane.
1: Ah, olha, hoje a gente tá podendo, hein, Tati? Olha aí.
0: Apareceu a Tati aí. Um abraço, Tati, tudo de bom.
1: Saulo Moraes, outro corintiano. Bom dia, meu caro. Obrigada pela participação. O seu corintiano vai brotando, né?
0: Vai. Ô, Edivan aqui, ó. Edivan, bom dia, Cidney, bom dia, Ellen. Ô, vai Corinthians, ele falou aqui, ó.
1: Aí que sim, coisa, hein? Vamos. Olha,
0: Edivan, tá sumido, Edivan. Corinthians ganhou, apareceu, né?
1: A gente vai dando as caras. Maristela, bom dia pra você.
0: Sidney, Ellen, ótima sexta-feira pra todos. Coloca o meu nome aí no sorteio do lanche e da ração também. Meu nome é Claudete Martins, moro no Monte Carlo. Beleza, um abraço, boa sorte pra você. Tudo de bom.
1: Sebastião, bom dia.
0: Toca Israel Rodolfo, arrum bom. Quem mandou aí? Manda o seu nome. Manda o nome pra gente aí pra gente falar um oi pra você. Quem mais?
1: Maria José, um abraço pra você. Bom dia, Maria.
0: Oi, bom dia.
2: Bom dia, Ellen. Bom dia, Sidney.
0: Beleza.
2: É a Lourdes de Santo Eduardo.
0: Oi, Lourdes.
2: Por favor, põe o nome do meu genro. É Silvio Campos Reis. Olha. Fez aniversário ontem, dia 20 de agosto, no sorteio do bolo, tá?
1: Opa.
2: Obrigada e bom dia.
0: Bom dia. Silvio é um cara de sorte, porque a sogra colocando o nome dele pro bolo.
1: Você vê, deve ser um difícil, cara muito, né? Legal.
0: Deve ser, né? Silvio, parabéns pra você.
1: Parabéns por tudo, Silvio. Você deve ser muito gente boa, porque olha, pra sogra gostar da gente, já é um sacrifício, que eu vou falar pra você, hein?
0: Complicado,
1: você deve, né, ser muito legal. Um abraço pra você, Silvio. Dona Maria, bom dia.
0: Sidney Ellen, bom dia. Que Deus abençoe vocês todos da Cobra FM. Quero participar também. Cleusa de Fátima, de Rolândia, palavra lanche, ela mandou certinho aqui, que Deus abençoe, um ótimo dia. Amém, pra você também, tudo de bom.
1: E continua mandando o seu alô, seu bom dia aqui pra gente, 4333-1640-06, faltam 9 pras 10.

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3: E o número de candidatos no Paraná nestas eleições caiu 32,8% em relação ao pleito de 2022. A Justiça Eleitoral recebeu 1.063 pedidos de registros de candidatura no Paraná. Em 2022, 1.583 pessoas se registraram para disputar o pleito. Em 2018, foram 1.288 pedidos no estado. E em 2014, 1.236. Segundo os dados do Tribunal Superior Eleitoral, a maioria é do sexo masculino, com ensino superior e tem entre 40 e 59 anos de idade. Com as informações das eleições 2026, Dárcio Campos.
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5: 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Bom dia pra você, Vamos lá, sexta-feira boa, hein? Sexta-feira maravilhosa. Estamos na segunda hora do nosso Manhã Total. E segue até o meio-dia. Continua participando aí, continua mandando seu beijo, seu abraço, participando das promoções.

Rockset pra você. Música linda demais, hein? Rockset, Rockset Vulnerable pra você. Mais um Túnel do Tempo aqui na 107.1. É música bonita, gostosa de curtir, né? Nessa sexta-feira. Daqui a pouquinho tem Baú da 107 também, onde você vai acompanhar as músicas do passado, curtir, né? As músicas do passado, relembrando os velhos.

0: Solar. Tá bom demais, tá gostoso. E você, que tá fazendo aí? Conta pra gente, que tá fazendo aí na sua casa?
1: Sabe o que, que vai estar bom pra esse final de semana?
0: Anja, vem falar de feijoada.
1: Cara. Isso, exatamente. Ia rolar uma feijoada legal, né? Juntar a galera, fazer uma feijoada com esse friozinho, com esse tempinho fresco. Ia ser bom, né?
0: Vindo capricho, né?
1: Você tá me ouvindo, mãe? Ser bom uma feijoada.
0: Já tá chavecando a mãe já, né? Pra comprar os preparos.
1: Então, mãe, eu levo o rabo.
0: Aí, ó. A linguiça
1: paio. Que não pode faltar, né? A orelha. A feijoada tem que ser completa, não pode ser aquela feijoada só de paio e carne seca.
0: Ah, muito bom, né? Feijoada é gostoso demais, né?
1: Tem que ser completa.
0: Completa, bem feitinha.
1: Eu colaboro.
0: Eu gosto daquela mais suculenta, né? Do que tem umas que é um pouco mais aguada, né? Assim.
1: Ah, sim, você gosta daquela mais encorpada, com caldo mais grosso.
0: Caldão mais grosso. Legal. Aquela é boa, mas se vir qualquer uma da
1: sendo feijoada, tá tudo feijoada, certo. Né? Maravilha.
0: Fazendo um capricho, né, Ellen?
1: Bom demais. É bom. Pessoal, olha, vai participando, manda o nome completo. Tem muitos prêmios pra hoje. Temos pacote de ração de 15 quilos, lanche com refrigerante da Demarche, a ração da AgroCenter, bolo com refrigerante da panificadora São Miguel Arcanjo pros aniversariantes da semana. Ainda dá tempo de você participar. Manda o nomezinho completo e o nome da promoção que você quer participar pra entrar pro nosso banco de dados. 4333-1640-06. Não deixa de participar.
0: Sempre com o nome, pessoal. Não esqueça de mandar o seu nome sempre pra gente aqui pra concorrer às nossas premiações no final do horário.
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0: Esse é o recado para você aqui na programação 10h24. Vamos mandar os alôs. Oi, bom dia.
2: Bom dia, Eli. Bom dia,
1: Ciro. Bom dia.
0: Tudo bom?
2: Aqui é a Dona Rita do Monte Carlo.
1: Fala, Dona Rita.
2: No sorteio do lanche.
0: Opa!
2: Da ração.
0: Beleza. E tudo.
2: Que tivesse foi no sorteio, tá bom?
0: Tá bom. Boa
2: Deus
0: sorte.
2: Deus abençoe vocês. Tenham um bom
0: Amém,
2: dia.
0: Amém, Dona Rita.
2: Eu não ligo todo dia, mas todo dia eu tô ouvindo.
0: Tá com o radinho ligado, né?
2: Tá bom?
1: Ô, querida,
2: Deus abençoe. Tudo de bom pra vocês.
0: Amém.
2: Um abraço.
0: Tudo de bom.
1: Obrigada pelo carinho. Um grande abraço pra senhora. Eu quero mandar um grande abraço pro seu Pedro, pai do Renato Peruca.
0: Deus
1: Ô,
0: mesmo.
1: Seu Pedro, um grande abraço.
0: Fala, Pedrão.
1: Seu Pedro, se cuida aí, porque a gente precisa cantar uma galopeira, seu Pedro.
0: É verdade.
1: Se apruma. Um abraço pro senhor, viu? Obrigada pelo carinho da audiência.
0: A Neuza Souza tá ouvindo a gente do sítio, é isso? Qual é o sítio? Fala pra gente aí, um abraço. Ela mandou a palavra ração, tá concorrendo aqui. Valeu, valeu, valeu.
1: Eu quero mandar um abraço especial pra galera do cartório de protesto da cidade de Rolândia. Michael Luan, a Rejane e a Giovana Francotti. Um grande abraço pra vocês. Obrigada pelo carinho da audiência.
0: Estão curtindo a programação sempre lá. Um abraço. O Saulo Moraes tinha participado aqui, mas ele mandou agora o aniversariante, né? É o nome do aniversariante, que é o João Gabriel de Paula, que completou 10 anos, é isso? Foi ontem mesmo. Então completou ontem 10 anos. Valeu, parabéns, João Gabriel.
1: Rogério Aguiar, bom dia. Obrigada pela participação.
0: Quem mais tá com a gente aqui? Vamos lá. É, o Rodrigo de Souza, ele falou aqui, ó. Eu sou técnico de segurança do trabalho da Sarambi. Estou na rota de segurança e ouvindo o Cobre FM. Olha que legal.
1: Um grande abraço. Obrigada pela participação.
0: Valeu pela sintonia. Quem mais tá com a gente?
1: Matheus de Rolândia, bom dia. Obrigada pelo carinho.
0: Quem mais tá aqui? Oi, bom dia.
3: Bom dia, Cid. Bom dia, Ellen.
1: Bom dia.
3: Do Campo Belo.
1: Ô, Sueli.
3: Opa. Sextou. Adoro sexta-feira.
1: Também.
3: Ainda mais que eu tô de férias.
0: Férias?
3: Deu um mês de férias, viu?
0: Um
1: que
0: mês?
1: Delícia, nossa,
0: né? Olha,
1: que delícia.
3: Já tô fazendo umas bolachinhas de nata, levantei agora há pouco. Você tem que curtir, né?
1: Tem que curtir.
3: E manda um abraço, quero mandar um abraço pra todos os ouvintes em geral e pro meu marido, que tá aqui, tá dormindo.
0: Tá dormindo? Né?
3: Tá deitado, na verdade.
1: Né? Ah, eu também estaria, viu, com esse climinha.
0: De depois que tiver pronta a bolachinha de nata, ele levanta rapidinho.
1: Menina, mas bolacha de nata é muito bom, né? É uma delícia, aquela com um cafezinho assim, ó, com esse tempinho fresco, aquele café fresco. E a bolachinha quentinha.
0: Manda foto pra gente depois.
1: Manda,
0: ver, né?
1: Manda o tacho pra eu ver.
0: Tive aqui, bom dia meus amores, sou Sandra Souza. Ligadinho em vocês, como sempre. Coloca o nome do Gabriel Muraro, que fez 17 anos no dia 17. Parabéns, Gabi. Coloca o nome aí também nos sorteios de tudo aí.

0: Beijo, um abraço, tudo de bom. Obrigado pelo carinho da audiência. Mais um ouvinte aqui, vamos lá. Oi, bom dia.
1: Bom dia, Ellen. Bom dia, Cid.
2: Bom dia.
1: Estou ouvindo vocês.
0: Opa!
1: Quero participar de todos os sorteios.
0: Sim, claro.
1: Ellen, oi. O meu aniversário foi dia 16, domingo.
2: 16. Ah, tá.
1: O Neuza Maria Marcelo.
0: Ô, Neuza, beleza.
2: Tava no cadastro,
1: Neuza. Estou aqui,
2: Neuza,
1: na escuta de vocês.
0: Valeu, Neuza.
2: Maravilha, tá. Parabéns. Concorrendo. Boa sorte pra você.
0: Tudo de bom.
2: 10h27.

0: Eduardo Costa pra você. Imagina eu na Cobra FM, a rádio do norte do Paraná. Bom dia.
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0: Até o meio-dia, manhã total pra você que está com a gente aí. Continua mandando seu beijo, participando aqui da melhor programação das suas manhãs. Do meio-dia, das 9 ao meio-dia, tem Manhã Total.
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0: 10h31.
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29: Vamos que vamos! Faltam 20 minutos para as 11 da manhã. Bom
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0: FM, tem pra você Mariana e Matheus, a música receita pra você ligado com a gente aí, ligadona, ligadão. Faltam 11 minutos apenas pras 11 da manhã, bom dia, o dia tá bonito. Ellen, tô olhando pela janela aqui, tá, você tá enxergando um avião lá, lá no céu, lá ó, olha, ó, lá ó, no meio do vitrô lá, do vidro. Ah, tem um avião, você não...
1: Tô vendo.
0: Você não tá enxergando avião? Tá passando um avião bem
1: ah,
0: lá.
1: Ah, agora eu tô. Ah,
0: agora
1: tá.
0: Você enxergou,
1: sim,
0: né?
1: Sim, sim, agora, né? Eu tô vendo. É, eu tá... pensei que eu já tava com problema, que não tava vendo nada. Mas... Tô enxergando ainda.
0: Para
1: tá
0: o programa
1: certo.
0: Pra mostrar o avião, Ellen.
1: Fica só o que fazer, né? É. Isso é o foco no trabalho. Em vez de estar olhando aqui pra dentro do estúdio, tá olhando pra janela, vendo o avião, os urubus, coisas, tudo passando.
0: Acabou
1: mas
0: de
1: achei.
0: Decolar de Londrina.
1: Achei.
0: Paraná, pra onde será que vai? Só queria que enxergue a placa do avião.
1: Você vai ver o quê? Se os impostos estão em dia?
0: Verdade. Muito bem, 10 minutos para as 11 da manhã. É só alegria esse programa nosso aqui na Ellen Sorriba, não
1: é
0: bom?
1: Exatamente. Nosso programa é uma delícia. Demais, e é? A gente adora a participação de vocês isso aqui mesmo. Com a gente. Manda o seu alô, o seu bom dia no 43-3316-4006. Conta para nós como é que tá aí a sua sexta-feira. As meninas estão aí na lida, na faxina, Dia Nacional da Faxina. Estão se organizando pro final de semana. O que estão fazendo de bom? As guloseimas do final de semana, né? Você vai receber visita, vai receber os netinhos. Vai pra algum lugar, conta pra gente, porque a gente já ficou sabendo aqui de um...
0: De uma feijoada.
1: Bolacha de nata.
0: Bolacha de nata.
1: É. Bolacha de nata, que é a preparação pro final de semana. Então, você tá fazendo o que de bom aí? Conta aqui pra gente, manda pra
0: conta
1: gente.
0: Pra
1: lembrando
0: gente.
1: Que daqui a pouquinho tem os sorteios, vamos sortear hoje. Pacote de ração de 15 quilos, bolo com refrigerante e lanche com refrigerante. Então, ainda dá tempo de você participar.
0: É isso mesmo, faltam 10 pras 11 da manhã, olha só. 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
1: É isso aí.
0: Bom demais.
1: Bora mandar alô pra galera?
0: Vou mandar os guerigueres aqui na programação da Rádio Cobre FM 107.1 pra todo o Nortão do Paraná.
1: Um grande abraço aqui pro José Carlos. Bom dia, José Carlos. Obrigada pelo carinho da audiência.
0: Quem mais tá com a gente? Vamos lá, vamos ouvir o áudio. Oi, bom dia.
2: Bom dia, Ellen.
1: Bom dia.
2: Sidney aqui, a Elaine Félix.
0: Oi, Elaine.
2: Parabéns, Ellen. Parabéns, Sidney.
0: Por que
2: então, será? Já estamos na liberdade,
0: ah,
2: né?
0: Estamos classificados.
2: Quarto da liberdade.
1: Estamos no jogo.
2: Sidney é palmeirense.
0: Palmeirense.
2: A Ellen,
0: verde.
2: Corintiana, e
1: sim.
2: Eu flamenguista.
1: Aí sim.
2: Tchau, obrigado.
0: Tá todo mundo lá, né?
1: Estamos todos lá. Quem permanecerá?
0: Todo mundo lá, né? Em busca da glória eterna que fala, né?
1: Quem será?
0: Faz tempo que o Corinthians não sabe o que é glória eterna.
1: Quem será a próxima vítima agora?
0: Não sendo o nosso time, né?
1: Não sendo a gente a bola da vez, tá tudo certo. Um beijo pra você, minha querida. Obrigada pelo carinho da audiência. Márcia dos Santos, bom dia pra você.
0: Vamos falar com a Dona Anitta? Será que ela tá fazendo alguma comida já?
1: Fala, Dona Anitta. Oi.
3: Oi, Dona Anitta. Tudo de bom pra vocês? Bom dia.
1: Bom dia.
3: Tô aqui fazendo faxina na
0: casa. Olha a faxina. Que bom.
3: Viu? E eu vou fazer feijoada amanhã.
1: Olha só, ela lê pensamento.
0: Já pensou?
3: Vou fazer uma feijoada. O feijãozinho já tá de molho.
0: Bom, hein?
3: Olha o que eu vou ponhar. Ela é pezinho de joelho de porco, costelinha.
1: Bom também.
3: Aquela linguiça.
1: Delícia.
3: Até aqueles panelão, viu?
1: Aí sim, Dona Anitta.
3: Tudo de bom. Põe eu nesse sorteio aí, da ração.
1: Coloco.
3: Doutor, não sei o que é que tem mais aí,
0: do
3: o que
0: lanche.
3: Sair tá bom, né?
1: Uhum.
3: Que eu ganhar tá bom. Meu nome é Maria de Lima Souza, tá
0: Maria.
3: Bom?
1: Tá certo, Dona Anitta.
3: Acho que tem lanche aí, né?
0: Tem lanche
3: aí.
0: Também.
3: Que ganhar tá bom. Que
1: tá cadastrado.
3: Vocês, o dia de vocês, tá
1: amém.
3: Bom?
1: Amém. Acho que eu vou passar lá na Dona Anitta.
3: Tchau.
0: Manda a localização, vamos lá.
1: E vou
0: feijoada, amanhã.
1: Colaborar com a feijoada. Eu levo a farinha.
0: É, eu levo o tapuér pra depois trazer pra casa mais um pouco.
1: Por isso que ela não te convida.
0: Um abraço, dona Anitta. Deus abençoe.
1: Beijo, dona Anitta. Obrigada pelo carinho. João Jorge, bom dia, meu caro. Obrigada pela participação.
0: Oi, bom dia.
4: Fabiano Silva de Andrade. Foi um sorteio aí do...
0: Opa!
4: Do lanche do refri.
1: Certo.
4: Beleza, Fábio? Um modão aí pra nós.
1: Opa!
0: Um abraço pra você, tudo de bom. Obrigado pela audiência.
1: Rosilda de Cambé. Bom dia, Rosilda.
0: Quem mais tá com a gente? Débora Cíntia de Rolândia. Quero participar do sorteio. Tá participando. Boa sorte pra você. Quem mais tá aqui? Vamos lá. Oi, bom dia.
5: Olá, bom dia. Opa. Bom dia, Cid.
0: Fala, Dacir.
5: Bom dia, Eli.
1: Dia.
5: Feliz, Eli.
1: Opa.
5: Eli, velho. Eita. Eu fui bonitinha ontem, hein? Conseguiu ganhar lá.
1: Você viu, né? Conseguiu.
5: Mereceu.
1: Foi bonito, não foi, Dacir?
5: Mas eu vou continuar secando, Eli. Não leva mal, me desculpa.
1: Não. Secando teu time. A gente continua amigo.
5: Jeito, não é mago, é que eu sou anti-corintiano.
0: Ah, é?
5: Meu criado é corintiano doente, e ele seca meu time aqui, eu seco dele.
1: Eu também vou secar o seu, teu Inter.
5: Rixa. Mas tá tudo tranquilão. Tô aqui curtindo essa rádio linda, maravilhosa, do Norte do Paraná. E tamo junto, hein, com tá, Cílio? Tamo junto. Um abraço
0: junto.
5: Pra vocês aí.
0: Valeu.
5: Deus abençoe todos nós aí, tá bom?
0: Beleza, meu amigo.
5: Uma semana abençoada pra todo mundo. O da Cílio de Porto Alegre.
0: Porto Alegre,
1: ô, direto querido, do Rio Grande do Sul. Um abraço pra você. Obrigada pelo carinho da audiência. E aí a gente vai conseguir. Você vai ver. Nós vamos chegar no final, Odacê. Você vai ter que me dar os parabéns ainda.
0: Um abraço aqui pro nosso amigo. Deixa eu ver o nome dele aqui. É o Isaías. Ô, Isaías. Ele falou assim: Sidney, tá vendo demais, mas sei lá. Ele conseguiu enxergar depois o avião.
1: Eu vi.
0: Você viu o avião?
1: É, nem que fosse pra não contrariar, tá? Não, eu vou falar só pra vocês que o Sidney não nos ouça.
0: Esse óculos aqui da Ótica Lux é bom.
1: Chega no estágio que a gente não pode contrariar. Concorda, fala que tá vendo que tá tudo certo.
0: É, mas enxergando bem, hein?
1: Faltam 5 pras 11.
0: Bom dia.
6: Isso aqui tem que ter sentimento. Disse.

0: Bertelli e Ana Castela, ponto fraco pra você. Bom dia, bom dia, bom dia. Obrigado pela sua audiência, pelo carinho da sua sintonia. Até o meio-dia, amanhã total, hein? Casa, no carro, no trabalho, todo mundo ligadão, ligadona, junto com a gente aí, no programa mais animado das suas manhãs. Alô, galera. Valeu, valeu, valeu. E agora, chegando pra você, as informações, as notícias com Cobra News.
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2: E parte de uma obra de infraestrutura na rua Guilherme Farel, na zona sul de Londrina, foi embargada pelo Ministério do Trabalho e Emprego após a morte de um operário soterrado durante um acidente no último dia 14. A fiscalização encontrou irregularidades consideradas graves e o descumprimento de normas de segurança no canteiro. De acordo com as informações da auditoria, a escavação onde aconteceu o acidente não tinha proteção suficiente para evitar o desmoronamento. Ainda segundo o órgão, não havia escoramento nem talude, que é o corte inclinado do terreno usado para aumentar a estabilidade da terra.
3: Política.
2: E as candidaturas para o cargo de deputado federal caíram 28%, de 10.600 em 2022 para 7.600 neste ano, segundo os dados do Tribunal Superior Eleitoral. A redução reflete reformas eleitorais recentes que buscam diminuir o número de partidos e estimular fusão de siglas. O número de partidos na disputa também é menor. Há 4 anos, 32 tinham candidatos na disputa. Agora são 28.
3: Brasil.
2: E a Polícia Federal afirmou em um dos relatórios que miram Fábio Luiz Lula da Silva, Lulinha, que ele e a empresária Roberta Luxinger mantinham um núcleo de atuação permanente para tentar fechar negócios com o poder público. Ainda de acordo com a Polícia Federal, o empresário Fernando Bittar também fazia parte do grupo. Bittar ficou conhecido na época da Operação Lava Jato por ser dono do sítio Santa Bárbara, em Atibaia. O relatório da Polícia Federal identificou Roberta como a responsável por fazer a ponte entre o grupo e pessoas estratégicas do setor privado e da administração pública, inclusive com o suposto acesso ao Palácio do Planalto.
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2: E os Correios abriram um novo plano de desligamento voluntário, que prevê um incentivo financeiro para quem quiser sair da empresa. As inscrições para o programa começaram ontem e vão até o dia 30 de setembro. A adesão é voluntária. O plano é voltado para empregados lotados desde janeiro de 2025, em unidades já impactadas ou que vieram a ser abrangidas no processo de otimização da rede de reestruturação dos Correios. No programa aberto no início deste ano, houve 3.181 adesões voluntárias.
3: Previsão do tempo.
2: Nesta sexta-feira, uma massa de ar frio avança pelo sul do país. No Paraná, o tempo fica estável. A mínima foi 12 durante a madrugada, a máxima não passa dos 21 graus. 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
2: E vamos que vamos. Uma excelente manhã pra você que está ligado com a gente aí. 11:12 agora.
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2: A Rádio do Norte do Paraná, seja bem-vindo, seja bem-vinda. Já estamos na nossa última hora do Manhã Total. Segue até o meio-dia aí, vai participando, dá tempo ainda pra você mandar o seu oi, mandar o seu beijo, beijo, beijo, participar das promoções. É a alegria que contagia todo dia. A Rádio do Norte do Paraná.

0: FM, a Rádio do Norte do Paraná. Bom dia, bom dia, bom dia pra você. Hugo Pena e Gabriel, parece castigo. 11h23, hein? 11 horas 23 minutos. Bom dia pra você que está ligadão, ligadona com a gente aí. Lembrando, daqui a pouquinho tem sorteio, hein? Já sorteio do bolo com refrigerante no oferecimento da panificadora São Miguel Arcanjo pros aniversariantes da semana que se cadastrou aqui com a gente, deixou o nome completo. Uma palavra bolo vai concorrer daqui a pouquinho, beleza? Tem a ração também da AgroCenter no oferecimento da AgroCenter, né? Do nosso amigo Cleberson São Martinho. Mandou pra gente essa semana aí pra sortear um pacote de ração pro seu dog, pacote de 15 quilos. Daqui a pouco sorteio pra quem se cadastrou. E também, o que, que tem hoje? O que, que tem hoje, Helen? Hoje é o lanche, né?
1: Hoje a gente tem lanche com refrigerante da Demarche Hamburgueria e tem bolo com refrigerante também da Isso. panificadora São Miguel Arcanjo pros aniversariantes da semana.
0: Isso mesmo. Vamos que vamos. Eu tinha falado já, mas ele tá meio assim, né?
1: Meu filho, hoje é sexta.
0: Sexta-feira.
1: Aí a bateria lá já vai, assim, a cabeça já vai indo pro outro lado, mas eu vou falar de novo. Tem bolo com refrigerante pros Daqui aniversariantes da semana. E é isso, pra ficar bem fixado, entendeu?
0: Tá bom, agora tá certo. O poropopó de ontem fez isso,
1: exatamente,
0: né?
1: A gente chacoalhou demais no poropopó, deu isso. Se eu concordei com você no avião, você não pode deixar
0: já
1: passar
0: o
1: bolo duas vezes, né? Tô até concordando que eu vi avião com você, poxa.
0: Tá bom. A gente tem que viajar de avião, né? Não só ouvir, né?
1: Só ver de longe. Que isso?
0: Muito bem, 11h24, vamos mandar os abloços, a galera participando com a gente aqui, vamos lá?
1: Clodoaldo Pereira, bom dia pra você, obrigada pela participação.
0: Um abraço aqui pra Karina de Souza, ouvindo a gente, tá participando. Karina, tudo de bom dia.
1: João Martins, um abraço, João.
0: Um abraço aqui pro Noélio. Alô, Noélio, bom dia, Noélio. Ô, Noélio, apareceu a foto do Noélio aqui. Ô, Noélio, só alegria. Um abraço pra você, Noélio.
1: Maria Clara de Rolândia, bom dia, Maria. Obrigada pelo carinho da audiência.
0: Um abraço aí pro Silvano Mendes, tá ouvindo a gente. Ó, o código diário dele é 14, ó. Um abraço, Silvano Mendes, tudo de bom.
1: O Wilson Pires, bom dia, meu caro. Obrigada pelo carinho.
0: Marilene Hernandes mandou uma mensagem muito bonita pra gente aqui. Valeu, Marilene. Tudo de bom pra você.
1: Cleberson de Arapongas, bom dia. Obrigada pela participação.
0: Edinaldo Aparecido, do Jardim Nobre, Rolândia. Coloca o nome da Helena Aparecida Dias no bolo. Ela fez aniversário ontem. Parabéns, Helena. Felicidades, muita saúde, muita paz.
1: Anderson de Apucarana, bom dia. Obrigada pelo carinho da audiência.
0: Rosilda do Santiago tá ouvindo a gente na cidade de Rolândia. Tô ouvindo a programação, quero participar também. Opa, tá participando.
1: Silmara de Cambé, bom dia, Silmara. 11h26.
0: Bom dia.

0: Já nasci pra
1: 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Abre FM, Ed Brito e Samuel pra você, toda mulher. 11h32, uma ótima manhã pra você que está na sintonia ouvindo a Cobra FM.
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1: 11

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Ontem tivemos grandes jogos nas competições continentais. Vamos dar uma passadinha nos placares, nos resultados agregados e principalmente nos autores dos gols. Começando por Corinthians 1, Rosário Central 0 na Neoquímica Arena. O Corinthians com 1 a menos marcou o gol com Breno Bidon e avançou 1 a 0 no agregado. Lá no Equador, a LDU de Quito recebeu o Mirassol e eles ficaram no 0x0, 1x1 no agregado. E nos pênaltis, a equipe da LDU de Quito avançou por 5x4. É isso mesmo, o menino Deivinho, o menino maluquinho, vai enfrentar o Palmeiras na Libertadores. Já na Copa Sul-Americana, o Vasco da Gama atropelou o Olímpia do Paraguai, 4x1 para a equipe carioca. Foi simplesmente um massacre da equipe comandada por Pedro Emanuel, com gols de Thiago Mendes, David, Adson e Claudio Spinelli. O Santos ficou em 0x0 com o Macará, mas foi o suficiente para avançar, já que no jogo da ida na Vila Belmiro, fez 2x1 com gols de Gabigol e Ilharão. O Santos está classificado. E no Rio de Janeiro, o Botafogo venceu o Cienciano por 1x0, mas não foi o suficiente para reverter o placar, já que no jogo da ida tomou simplesmente 6x1. Placar total, 6x2 para a equipe do Cienciano. O Cienciano está classificado para a próxima fase. Com as informações do futebol brasileiro, Augusto Galindo.

0: Cobra FM, Rádio do Norte do Paraná, Henrique e Juliano, saudade de quem eu sou. Bom dia, bom dia, bom dia pra você que está com a gente aí, na sintonia da 107.1 Rádio Cobra FM, pra todo o Norte do Paraná. Obrigado pelo carinho da sua audiência, obrigado pela sua sintonia. Em casa, no carro, no trabalho, todo mundo ligadão, né? Bom demais estar juntinho com você. 33164006, você participando, você mandando aquele alô, aquele super mega beijo pra quem você quiser. E agora eu vou falar com a Mônica da Farmácia São João, ela que é a gerente da Farmácia São João e vai trazer muita novidade pra gente. Bom dia, Mônica, tudo bem com você?
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0: 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Aí a Mônica da Farmácia São João participando com a gente aqui, trazendo as novidades na 107.1 Rádio Cobra FM. Ellen Sorribas, vamos com as últimas
2: Bora.
0: Participações. Mandar os últimos recadinhos. Um abraço aqui, te ver quem mandou pra gente. O Ederson Souza, ele é da Eletrodil, sempre na escuta, Eletrodil. Um abraço pra todo mundo aí. Valeu, valeu, valeu.
2: Bora pros sorteios?
0: Bora, bora, bora.
2: Olha só, primeiro sorteio de hoje, lanche com refrigerante da Demarche Hamburgueria. O vencedor do sorteio hoje foi Fabiano da Silva Andrade. Fabiano da Silva Andrade, final do telefone 0538. Parabéns, Fabiano. Ganhador do pacote de ração de 15 quilos da Agro Center. Tatiane Aparecida da Costa. Tatiane Aparecida da Costa, 3286, final do telefone. Feliz aniversário hoje, mega especial, vai pro Silvio Campos Reis, que fez aniversário dia 20. João Gabriel de Paula, que também fez aniversário dia 20. Gabriel Muraro, que fez aniversário dia 17. Neuza Maria Marcelo, que fez aniversário dia 16. E Helena Aparecida Dias, que fez aniversário dia 20. Parabéns, muitas felicidades a vocês. Ganhador do bolo da semana, Yasmin Soares. Yasmin Soares, que fez aniversário no dia 15, final do telefone 9756. Parabéns, Yasmin. Parabéns a todos vocês.

0: Feliz aniversário aos aniversariantes, a todos vocês que participaram durante toda a semana. Lembrando que a partir de amanhã, sábado, já pode participar para outra semana, para a próxima sexta-feira, mandando mensagem para a gente com o nome completo, beleza? Ellen Suribas, chega por hoje? Aqui?
1: Deu! Aqui, deu, né? Por hoje!
0: Deu por hoje!
1: Né? Essa garotinha já deve estar com 30 anos.
0: Deve estar.
1: Pessoal, excelente final de semana a todos vocês. Segunda-feira, se Deus permitir, a partir das 9 horas da manhã, Ellen Suribas no nosso Manhã Total, na companhia
0: do Sidney Domingues.
1: Grande abraço, pessoal. Excelente final de semana. Falou, Sidney.
0: Valeu, Ellen. Até segunda, se
1: Até.
0: Deus quiser. E eu volto amanhã, pessoal. Amanhã, meio-dia. Amanhã, meio-dia. Amanhã, depois do programa da Vânia Duarte. Eu estarei com vocês aqui na programação. Vai ter Túnel do Tempo. Vai ter a nossa Super Tarde. Muita música bacana. E também o Mistura Brasil. Amanhã. Até lá. 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

0: 11:59. 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
1: Meu boa tarde para você que está sintonizado na Cobra FM 107.1. Nesta sexta-feira, sextou, dia 21 de agosto de 2026. Eu espero que esteja tudo muito bem com você, com a sua família. Eu desejo que você tenha um ótimo e abençoado dia. Eu quero comentar com os amigos e as amigas aqui da Rádio Cobra FM de que o governador Ratinho Júnior está cumprindo agenda hoje aqui na nossa região. E uma atividade muito bacana que ele vai participar é da ordem de serviço para uma revitalização do Jardim Botânico de Londrina. Esta solenidade vai acontecer por volta das 15:30 lá no Jardim Botânico, e que é de fato uma obra bastante esperada, porque o Jardim Botânico é um local muito bonito, vale a pena visitar finais de semana, a pessoa poder dar uma resfriada na cabeça, dar uma caminhada lá. Lá é muito bonito, eu conheço, fui muitas vezes já no Jardim Botânico. Só que essa é uma obra assim bacana, que é uma obra de responsabilidade do governo do estado, mas que o Jardim Botânico ele nunca ficou pronto, né? É utilizado, a comunidade participa lá, tudo mais, mas faltam ainda algumas coisas para a conclusão dele. E agora vai ter investimento de aproximadamente 50 milhões de reais. Então a parte do anfiteatro, a parte da estufa que ela não tinha sido concluída. Enfim, são várias questões que serão colocadas lá, construção de banheiros, lanchonete e toda a readequação da área. Então é uma área muito grande, tem muita natureza lá, muita água, né, as lagoas, pontes, todo um ajardinamento muito bonito. Então vale de fato esta notícia, a gente ressaltar esta notícia, eu digo, porque acabado esse processo que o governador vai dar a ordem de serviço hoje para a empresa que vai fazer a execução, então nós teremos o Jardim Botânico efetivamente entregue para a comunidade. E após isso terá a gestão compartilhada entre o governo do estado e a prefeitura de Londrina, e isso é muito bom, porque é uma área muito grande, é uma área que tem uma importância essencial aí para toda a comunidade, e aí a prefeitura estando também perto do gerenciamento, certamente vai ficar bom para todo mundo. E dizer que nós temos aqui na nossa região, Londrina, Cambé, Biporã, enfim, toda essa região, é uma região que tem uma natureza muito bonita. Nós temos aí os fundos de vale. Geralmente nos fundos de vale nós temos água, temos os riachos, as minas, e isso, gente, é de uma riqueza maravilhosa, a natureza, a vegetação, né? Então, processo como esse do Jardim Botânico de Londrina é também uma preservação dessa natureza que é tão exuberante, que é tão importante para todos nós. Então, nós temos esse projeto aí do Jardim Botânico, nós temos em Londrina o Parque Arthur Thomas, nós temos, por exemplo, em Cambé, o Parque Nelson Mandela, que é a mesma coisa, é um fundo de vale, como também em Cambé tem o Zezão, e aí vários outros municípios, lá em Rolândia, o São Rafael, eu sei que Biporã também tem parques novos, que aproveitam muito esse potencial natural, né? Ou seja, preservar a natureza dos fundos de vale, até porque quando a gente fala em cidades resilientes, nós temos que ter essas áreas para evitar as enchentes, né, a água invadir casa das pessoas, tudo mais. Além do que, ajuda a refrigerar a cidade, enfim, tem N vantagens, né, uma grande quantidade de vantagens. E destacar também, além desta notícia muito boa que o governador traz para Londrina, é que o governador, mais uma vez, ele está vindo a Londrina, aqui na região, para trazer notícia boa. E olha que daqui a pouquinho nós teremos também a obra do Viaduto da Esperança para iniciar, né? Que é outra promessa que o governador Ratinho Júnior fez, que todos os andamentos já estão sendo concluídos, e essa obra já deve dar o início logo logo para toda a comunidade de Cambé e de toda a região. Então, eu gosto muito de destacar isso, porque eu estou acompanhando, né, o governo do governador Ratinho Júnior desde quando começou em 2029, e são incontáveis as vezes que o governador esteve em Londrina, esteve em Cambé, em Rolândia, em Biporã, ou seja, em toda a região, trazendo sempre notícias muito boas para toda a nossa comunidade. Então, destaco essa agenda do governador, destaco essa importância do Jardim Botânico de Londrina, para toda a região, porque, como eu disse, é um lugar de lazer, final de semana gratuito, que toda a comunidade pode, nos finais de semana, nos feriados, de fato usufruir, né, fazer o passeio, fazer o piquenique, passear com a família, porque isso tudo também é saúde física, é saúde mental. Então, aí, nosso muito obrigado ao governador Ratinho Júnior, que mais uma vez traz aqui para toda a nossa região notícia muito boa, beleza? Então, com essa notícia boa, eu me despeço aí de todos os amigos e as amigas que estão sempre ligados na Cobra FM, claro que também agradecendo sempre a participação de cada um, me despeço deixando um grande abraço do João Pavinato.
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3: Muito bem, estamos chegando, gente. Boa tarde para você curtindo e ligado na Cobra FM. Por aqui, José Gazzone. Se liga, gente.
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3: A Rádio do Norte do Paraná. Tudo bem com você? Tudo tranquilo? Hoje, sextou, sexta-feira, 21 de agosto de 2026. E aí, tudo bem com você? Tudo tranquilo? Vamos juntos até as duas. Está apenas começando o Baú da 107 na hora do seu almoço. É isso mesmo. E você interage. Vamos juntos até as duas. Com o melhor da música. Para você relembrar e matar saudades, está apenas começando, gente. Obrigado aí pelo seu carinho, pela sua sintonia. É bom demais ter você aí do outro lado, curtindo e ligado. Lembrando, durante o nosso programa, tem a sua participação, tá bom? Tem aí Cobra News, né, para você ficar bem informado, e a tradução do dia. E as canções que faz você relembrar dos seus melhores momentos.
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1: Cobra FM, agora 12:20.

0: Sean Connor. Aqui no Baú da 107. Uma ótima tarde para você ligado, para você curtindo. É o Baú da 107.
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0: Cobra FM, agora 12:34.
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4: Muito bem, agora 12:43. Boa tarde para você ligado aqui, ó.
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0: Viva Forever, Spice Girls, Diana Ross, Miss You, Delta Goddard. É o baú da 107. Uma ótima tarde para você, ligado, curtindo Cobra FM.
1: Cobra FM, faltando 5 minutos para uma. Eu volto já.
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4: E a Câmara Municipal de Londrina aprovou em redação final a alteração da Lei Cidade Limpa, que permite a instalação de anúncios publicitários nas empenas cegas de edifícios da cidade. As empenas cegas são as paredes laterais dos prédios que não possuem janelas ou outras aberturas. Com a mudança, esses espaços poderão receber publicidade comercial, cultural e educacional. O projeto segue agora para a sanção do prefeito Tiago Amaral.
5: Saúde.
4: E uma vacina experimental personalizada contra um tipo de câncer de pele, melanoma, desenvolvida pela Merck e pela Moderna, reduziu o risco de a doença voltar após a cirurgia, segundo resultados preliminares do primeiro ensaio clínico de fase final do tratamento. Chamada de Intismeran Autogene, a vacina é diferente das duas usadas para prevenir doenças infecciosas. Em vez de proteger contra o câncer antes que ele apareça, ela é fabricada sob medida para tratar um tumor que já existe, a partir das mutações genéticas específicas daquele paciente.
5: Brasil.
4: E o Ministério da Previdência Social quer acelerar as concessões de benefícios do INSS inicialmente negados, mas cuja decisão foi revista em favor dos segurados do Conselho de Recursos da Previdência Social. O ministro Volney Queiroz disse que encomendou à Dataprev e ao INSS uma solução tecnológica que permite a implementação automática das decisões do colegiado. Sobre o desenho atual, o segurado até ganha, mas nem sempre leva. O processo vai para uma fila separada, onde aguarda até que um servidor conclua a concessão do benefício.
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4: E o ministro da Fazenda, Dario Durigan, afirmou durante entrevista coletiva que o governo deve concentrar esforços durante a próxima semana em mobilizar sua base no Congresso para aprovação da medida provisória que zera o imposto de importação para as compras de até $50, acabando com a chamada taxa das blusinhas. A comissão mista, que deve analisar o texto, seria instalada na última semana, porém foi adiada para 1º de setembro. Ainda não está definido o deputado que vai presidir o colegiado e o senador que irá ser o relator da medida.
5: Previsão do tempo.
4: Tarde de sexta-feira de estabilidade em toda Londrina região. Cambé marca agora 20 graus. Agora no conjunto Sabará, zona oeste de Londrina, os termômetros marcam 21 graus. Jornalismo Rádio Cobra FM, Dárcio Campos.
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0: Cobra FM, agora 12:58.

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13: Cobra FM, agora 1:07. Por aqui, José Gazzoni, junto com você nesta linda tarde. Se liga aqui, gente.
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13: 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Chegou o momento da nossa tradução do dia. Cyndi Lauper, True Colors. Foi lançado em 28 de agosto de 1986. E você vai conferir agora no baú da 107.
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0: tá aí, ó. Slate Love, Brian Ferry, aqui no Baú da 107. Agora 1h20, uma ótima tarde. Olha só, quem está ouvindo aqui o nosso programa, Noêmia, tá ligada aqui no programa, o Sebastião mandando música aí para o Mo. É. Ivone também tá ligada aqui no programa. Deixa eu ver mais, a Maria do Bairro. A Maria do Bairro também tá ligada aqui no programa. Agora 1h20. Uma ótima tarde para você, ligado, curtindo. É, Baú da 107, viu, gente? Fique à vontade. Obrigado aí pelo seu carinho, pela sua sintonia.
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0: Tá aí, ó, Raça Negra, é tarde demais. É tarde demais, agora 1h33. Baú da 107.
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0: Cobra FM, agora 1h34.
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14: Cobra FM, agora 1h42. Boa tarde pra você ligado, curtindo. Você que está aí ouvindo, chegando agora, obrigado pelo seu carinho, tá bom? Fica à vontade. Você está ouvindo o Baú da 107 aqui, ó.
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Muito bem, tá aí, ó. Bom job, never say goodbye. Bom, gente, o Eli já está por aqui, eu vou embora. Um abraço da Cirlino, tá ligado aqui no programa. Vamos embora, né, Eli? Sextou. Só segunda. Valeu, gente, um abraço. Uma ótima tarde, um bom final de semana e até segunda, se assim Deus permitir. Valeu, tchau, tchau.

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2: Oi, gente! Cobra FM! Hoje, sexta-feira, dia 21 de agosto, ano é 2026. Bora falar aqui comigo? O nosso WhatsApp, 43-3316-4006. Participe aí!

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11: Creio-me que você também está muito feliz. Sexta-feira, ô, delícia! Tá de gostosa, um sol maravilhoso. Esfriou um pouquinho só, mas tá um clima legal. Tô gostando, você tá gostando? Conte-me tudo e não esconda nada.
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11: Gente, a sua festa começa.
13: Hoje é sexta-feira!

0: Aqui você sabe, um amigo, um campeão em queda horário. Você estava aí na boa companhia do grande aí, nosso amigo que apresenta o baú da 107, Gazone. Só sucesso, hein? Grande Gazone. Abraço pra você, belíssimo programa. E com certeza você matou saudade com lindas canções aqui na nossa programação. É Cobra FM.
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0: Tá tocando muito, muito, muito. Lucas e Igor.
2: O nome dela é Flash, hein?

0: de Deus.
1: Ele também tá aqui entre as mais tocadas do Brasil. Tô falando de Eduardo Costa. Top das tops. Imagina eu, sucessão em todo o Brasil. São as mais tocadas. Zezé de Camargo.

Muito obrigado aí pela companhia. É sexta-feira, que delícia. Chegou a sexta-feira. Você tava esperando, né? Você tem já algum programinha pra hoje à noite? Sexta-feira?

0: era? Como tá o fim de semana? Já tá programado ou vai deixar acontecer? Conte-me tudo e não esconda nada. Abração pra você, obrigada aí pela preferência.
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0: 2h29.

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22: Oi, gente, boa tarde pra você, 2h38.
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22: Entre as mais tocadas, tem mais um grande sucesso aqui pra você.

que você já namora. Sucessão de Marcos e Belucci aqui na nossa programação. Sexta-feira eu tô feliz. Tô feliz comigo, tô feliz com você, tô feliz com a vida.

0: Ah, oi, boa tarde, sucesso. Estou aqui no trabalho, ligadinha em você. Bom trabalho, boa sexta-feira. Gostoso de trabalhar. E ainda mais numa sexta-feira, hein? Aí, ouvindo a Cobra FM, aí ficou muito, muito, muito, muito sucesso. Muito legal. Muito obrigado, minha amiga. Boa tarde pra você. Bom trabalho. Tudo de bom. Tá trabalhando com rádio ligado aqui na 107.1. Ei, que maravilha! Agora tem Maiara e Maraíza.
1: 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Onde uma pessoa tem 90% daquilo que você procura em alguém. Só que você foca naqueles 10% que falta. Aí você sai pra rua, se aventura. E realmente você encontra aqueles 10%. Mas não se deu conta que perdeu os 90%.

0: Feito canso.
1: Ele é o Natanzinho.
0: Esquerda, esquerda.
1: Natanzinho Lima aqui na nossa programação. É o seu novo sucesso, tá tocando muito em todo o Brasil. Até quando? Abraço para você que acompanha aqui as músicas mais pedidas em

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1: E a Secretaria Municipal de Educação de Londrina já iniciou as preparações para a realização de atividades durante a Semana da Pátria, entre os dias 31 de agosto e 7 de setembro, quando é celebrada a independência do Brasil. De acordo com a Secretaria Municipal de Educação, o cronograma passa diretamente pela inscrição de associações e entidades interessadas em participar do desfile cívico-militar realizado tradicionalmente em 7 de setembro na Avenida Leste-Oeste. As inscrições seguem até o final deste mês e a secretaria espera que esse ano supere o ano passado, quando mais de 5.000 pessoas participaram do evento.
2: Política.
1: E o levantamento da articulação dos povos indígenas do Brasil indica que as eleições deste ano contarão com o maior número de candidaturas indígenas já registradas no Brasil. Segundo a organização, 191 postulantes aos cargos em disputa declararam ao Tribunal Superior Eleitoral que descendem de povos originários. O total representa menos de 1% de todos os 20.506 pedidos de registro de candidaturas contabilizados pelo TSE.
2: Brasil.
1: E mais de 6.000 celulares foram recuperados pela operação Última Chamada, de acordo com os dados divulgados pelo Ministério da Justiça e Segurança Pública. A operação ocorreu em todo o país e envolveu polícias estaduais com a coordenação do Ministério. A ação recuperou celulares roubados ou furtados e combateu os crimes de receptação e venda desses aparelhos.
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1: E a Agência Nacional de Vigilância Sanitária Anvisa autorizou entre janeiro e junho deste ano um total de 116.372 importações de produtos à base de cannabis medicinal, aumento de quase 29% em comparação com o mesmo período do ano passado. De acordo com o relatório, o mês de junho registrou mais de 18.200 pedidos, mantendo a alta observada ao longo do ano. Em fevereiro, a Anvisa publicou a resolução da diretoria colegiada que atualizou o marco regulatório sobre a autorização sanitária para a fabricação e importação de produtos de cannabis para o uso medicinal humano.
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1: Tarde de sexta-feira de estabilidade em toda Londrina e região. Agora no Jardim Interlagos, zona leste de Londrina, os termômetros marcam 21 graus. Jornalismo Rádio Cobra FM, Dárcio Campos.
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3: 3 e 3.
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2: Oi gato, oi gato.
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2: Enquanto Ivete Sangalo também vive uma nova fase amorosa, Daniel Cage encontrou no passado uma história que ganhou uma segunda chance. O nutricionista retomou aí o relacionamento com Carol Magalhães, seu antigo amor da adolescência. Os dois, ambos de 40 anos, voltaram a se aproximar na vida adulta. O namoro veio a público em março. Porém, desde então, o casal prefere manter a relação longe dos holofotes. Que bacana, né? O ex da Ivete tá bem, tá amando. E também a minha amiga Ivete Sangalo, a baiana arretada, também tá amando. Se os dois estão amando, sucesso, né? Pros dois aí. Ex de Ivete, Daniel Cage tem novo amor e ganha aprovação da família.

0: O mundo das celebridades na Cobra FM, agora 3:10.
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8: E o número de candidatos no Paraná nestas eleições caiu 32,8% em relação ao pleito de 2022. A Justiça Eleitoral recebeu 1.063 pedidos de registros de candidatura no Paraná. Em 2022, 1.583 pessoas se registraram para disputar o pleito. Em 2018, foram 1.288 pedidos no estado. E em 2014, 1.236. Segundo os dados do Tribunal Superior Eleitoral, a maioria é do sexo masculino, com ensino superior e tem entre 40 e 59 anos de idade. Com as informações das eleições 2026, Dárcio Campos.
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10: Oi, gente, boa tarde pra você que tá aqui na 107.1.
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10: Eu tô feliz comigo, tô feliz com você e tô feliz com a vida. Legal, quero espalhar felicidade pra todo mundo, inclusive para você que ouve a Cobra FM.
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10: Chegou aquele momento.
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10: Que sucesso, hein? Como eu ia dizendo, chegou aquele momento gostoso da gente matar a saudade. Ei, delícia, viajar no tempo, eu e você, você e eu. São músicas lindas, maravilhosas, numa parceria muito, mas muito, muito, muito de sucesso, que é a parceria entre Cobra FM, você e a Ótica Lux. 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Dá de presente nessa tarde gostosa de sexta-feira. Não vale a pena sentir saudade. Essa música é linda, linda, linda, linda. Sou fã da Ana Carolina. No ar.

0: A gente matou saudade juntinho aqui, que legal, hein? Essa música do Fábio é muito, mas muito, muito bonita. É uma letra maravilhosa, romantismo aí do Fábio Júnior. 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
1: Cuida de mim, Deus. João Bosco e Vinícius aqui na nossa programação. Que música linda, maravilhosa, que letra. 107, só música de qualidade para você que é muito especial. 3:32 na 107.

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8: Deixe-me ver quem tá dando churrasco hoje, nesta sexta-feira. Nossa, sexta-feira já é top, sem, né, sem nada. Imagina com churrasco. Hoje, sexta-feira, dia 21. Sexta-feira, 21 de agosto, ano é 2026, a Noeli, a professora Noeli Rosa, ela falou assim: sucesso, avisa lá na Cobra FM pra mim, que hoje é tudo por minha conta, ninguém paga nada, ninguém vai meter a mão no bolso, o nível é meu, como é que vai pagar? Então ninguém paga nada, se é meu, é meu. Então, por gentileza, você avisa na rádio, tá aí todo mundo convidado. Se você conhece a Rose, a Noeli, é só passar aí na casa da Roseli hoje à noite, que tem churrasco, tá bom? E o mais gostoso, que é por conta dela, da professora Noeli Rosa. Parabéns, tá bom? Da Cobra FM pra você. Felicidades aí. Bom churrasco, hein? Quem mais? A Ana Márcia, também a Ana Márcia Santana, tá dando churrasco. O Carlos Ventura também falou, ó, sucesso, avisa lá, que é tudo por minha conta. Ninguém paga nada. A Ivone Bisconcini. A Ivone Bisconcini também falou assim: sucesso, meu amigo, sucesso. Você avisa na Rádio Cobra FM? Falou: avisa, Ivone, deixa comigo. Hoje ninguém paga nada, é por minha conta. Aqui tem a foia. Então ela vai bancar o churrasco hoje o churrasco do Nive dela. O aniversário é dela, né? Ela que se vira aí, né? Então, a Ivone Bisconcini, quem conhecer, só passa na casa dela, que hoje tem um gostoso churrasco aí. É, a Ana Márcia Santana também, olha só, né? Que legal aí, ó. O pessoal tá dando churrasco aí, ó. A Jéssica Jaimes também falou assim, sucesso. É tudo por minha conta. É por minha conta. O Luiz César Jaimes também vai ajudar aqui, né? Bancar aqui o churrasco da Jéssica Jaimes. Se você conhece, é só passar e não pagar nada, tá bom? Ninguém paga nada aí. Que legal, né? Quem manda fazer aniversário? Então tá aí. Parabéns da Cobra FM!

0: Feliz Niver pra você. Agora faltam 20 pras 4.
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1: Oi, Pablo de Apucarana, boa tarde pra você. Tá ligadão aqui na Cobra FM 107.1, que legal. Obrigado pela sua participação. Ivanildo também tá mandando um salve, Maria. Muito obrigado. Luiz Brito em Cambé, Joana, valeu. Lourdes no Santo Eduardo, Rolândia também acompanha aqui a nossa programação. Obrigado pelo carinho. Grupo Menos é Mais. Brinda aí.
3: Essa é a nossa música, compadre.

0: Diego e Vitor Hugo aqui na nossa programação BG e a Cura. Música maravilhosa eu trouxe pra você, tá bom? Olha, eu tô ficando por aqui, eu tô de volta às 7 da noite aqui na Cobra FM. Tá chegando ele, o Peruca. Aqui você sabe, um amigo, um campeão em cada horário. 107 é Cobra FM.
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0: Tô indo embora. Tchau, gata. Tchau, gato. Fui.

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0: essa sexta-feira vai ser pequena.
1: Você é meu favo de mel.
0: O quê?
1: Pedaço do céu.
0: Do meu.
2: Tira, tira, peruca, que eu não vou aguentar. Ai, ai, ai.
0: Você... eu vou tirar.

0: É mesmo? O Brunão que vai passar?
1: O bicho vai pegar.
0: Corre dele, ué.
1: Sanfona vai gemer.
0: É, meu filho, a sanfona vai gemer e o poeirão vai levantar nesta tarde maravilhosa de sexta-feira. E você sabe que das 4 até as 7 da noite é muito modão.

0: aqui no Boteco, você participa 43-33-16-40-06 e vai pedindo teu modo.
1: Boa tarde, peruca.
0: Tudo bom?
1: Uma boa tarde para você, aqui é o Senterrinha.
0: O verdadeiro.
1: Eu estou agora à tarde na autoelétrica do Marcinho, autoelétrica Rocha.
0: Autoelétrica Rocha.
1: E os meninos aqui, ó, vai mandar um alô para você.
0: Manda mesmo, o
1: Marcinho.
0: Ver. O Marcinho.
1: Alô, peruca, fala comigo, peruca. Fala aqui comigo. É da autoelétrica Rocha de Porecatu.
0: É nóis, velho.
1: Ô, peruca, quem tá soltando o giló aqui é o Juninho, hein?
0: O Juninho.
1: Juninho, não sei não, hein? Não,
0: calma aí.
2: O giló. Quem foi esse atrevido?
0: Então quer dizer que é o Juninho?
2: Puro pra não ser reconhecido.
0: Alô, Juninho!
2: Quem soltou o giló?
0: Foi o Juninho.
2: Quem soltou o
0: Juninho?
2: Quem
1: foi o Juninho tá soltando o giló, rapaz. Viu o outro funcionário aqui também? Tá querendo soltar também.
0: Quem mais?
1: O Léo.
0: O Léo! Rapaz, o Léo é o que eu menos desconfiava. Eu não desconfiava do Léo. Era o menos suspeito. Suspeitar todo mundo, mas menos do Léo.
2: Quem soltou o giló?
0: O Léo também.
1: O Léo tá querendo soltar também aqui,
0: ah,
1: o negócio.
0: Tá querendo.
1: E eles estão querendo ouvir uma música. Uma música mencionada com Gilberto Gilmar. Música da saudade. Que os meninos. Tá com a saudade de soltar o giló. Então eles querem ouvir a música da saudade, beleza?
0: Tá bom,
1: toca aqui pro. Pessoal da Autoelétrica Rocha aqui.
0: Alô, pessoal da Autoelétrica Rocha.

0: É de graça, prepara meu peito e lá vai cachaça.
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3: Boa tarde, filho. Que é o Fiotão? Toca pra nós aí. Zé de Camargo Luciano, linda, linda. Feliz pra todos da rádio, todos os ouvintes. Seu menino é Seria Talismã, o Peitinho da Van, molecada do Busão, Valdeci Luz, Bruno de Andrade, todo esse pessoal nosso aí. Tá hoje bom. Tá presente aqui no Sugo Seria Talismã, o cowboy do Mau Presidente.
1: É mesmo?
3: Seu fã. Falou que vai aí também tomar um café com você.
1: Rapaz, manda o cowboy vir aqui, ué. Um abraço, meu parceiro, Cowboy Móveis, presidente. Obrigado pela audiência, pelo carinho. Solta o Zezé aí, linda, linda.
4: Nossa, não.
1: Olha o Tiringa na sexta-feira.
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1: Misericórdia.
4: Mas o trabalho me chama, tenho que te esquecer.
1: Não, tira, tira, cola, coloca o Zezé. E no trânsito. Agora sim.
3: Tem. E manda pro Tiringa também. Passou gato sem pelo.
1: Gato sem pelo.
3: Ainda não consegui prender o barbeiro dele não, mas...
1: Não.
3: Se Deus quiser, vai dar certo, hein?
1: Não vai dar certo.
3: Falou, tchau, obrigado.
1: Sabe por quê? Que ele tá escondendo o barbeiro. Ele esconde o barbeiro.
3: O Tiringa cortou o dedinho aqui na faca. Pra você dar um beijinho no dedinho dele pra ver se sara.
1: Ai, que gracinha. Cortou o dedinho. Ah, que boneca. Não desmaiou não, né?
5: Tô precisando de você, peruca, pra dar um beijinho na cabeça do meu dedinho que eu acabei de machucar.
1: Que rolo, meu Deus do céu, cara.
5: Vixe. Tô precisando de você, peruca, pra dar um beijinho na cabeça do meu dedinho que eu acabei de machucar.
6: Não acredito não, Charlene.
1: Tem coisa que eu prefiro nem responder.
7: Ô, peruca, boa tarde, peruca.
1: Tarde.
7: Peruca, toca fundo da grota aí pra nós, peruca.
1: Fundo da grotinha.
7: Pra começar a tomar uma, peruca.
1: Tá bom, é.
7: O Prodoaldo falou assim que vai dançar, toca ela aí pra ele começar os trabalhos, peruca.
1: Rapaz, o Clodoaldo dança mesmo, é pé de valsa, hein? O Clodoaldo era bom, sabe aonde? Lá no antiga, no antigo Casa Nova do João Seco.
8: Boa tarde, peruca, tudo certo?
1: Tudo ouro 18.
8: É, pede pra ganhadora do pudim aqui da panificadora Zani, que viu buscar o pudim dela.
1: Verdade. De novo,
8: hein? Tá bom, acho que ela não veio buscar ainda, não.
1: Vamos vender o pudim! Não vende não, meu parceiro Edinho. Obrigado pela audiência, pelo carinho. Padaria de qualidade. Rapaz, fui na padaria hoje. Meu Deus do céu, mas que delícia, cara. Deu, comi um bolo lá. Sabe que bolo? De maracujá. Mas que delícia. Alô, meu parceiro Edinho. Que delícia, rapaz. Tinha um salgado lá também, tinha um pudim. Quem ganhou o pudim, deixa eu puxar aqui agora, aqui, ó. Foi a nossa amiga Dani. Alô, alô, Dani. O pessoal vai te mandar o endereço pra você dar um pulinho lá na padaria e buscar o seu pudim. 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Beleza, beleza. Já já o pessoal te manda o endereço aí. Rapaz, pensa, olha o tamanho do pudinzão. Que delícia. Alô, meu parceiro Edinho. Fala pra nós. 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Nova parceira aqui do Boteco do Peruque da Rádio Cobre FM. Beleza, beleza. Valeu, Edinho. Sorte o povo.
9: Boa tarde, meu galã. Não. Meu príncipe. Cheguei chegando, amado. Tanto tempo, né? Que saudade, né?
1: Você sumiu, Bia. Onde você tá?
9: Né, queridinho? Ainda bem que eu encontrei você, né? No sábado, né? Aí sim, hein? Conheci você pessoalmente.
1: Você nem acreditou que era o peruca, né, Bia? Você assustou, né?
9: Né? Ô, minha voz de veludo, toca pra mim a última carta.
1: Última carta.
9: Eu ofereço, em geral, pra todo mundo que gostar, mas não quero aquele pedacinho que você fala.
1: Não.
9: Eu quero tudo, tudo. Tá, queridinho? Gostoso. Ai, meu galã.
1: Nossa.
9: Fui, meu amor.
1: Pai, chega dá uma quentura no corpo. Chega dá uma quentura no corpo com essas conversas.
9: Bom final de semana. Estou aqui na escuta.
1: É.
9: Legal te conhecer pessoalmente.
1: Que bom você gostou. Ô, Noêmia, fala pra nós, fia. Quem que tava do seu lado lá? Quem que era?
10: A Biba, a Kélcia. Kélcio. É o Kélcia, Biba.
1: Tá bom, ué. Tá explicado. Então era a Kélcia. Tava do ladinho da... Noêmia. Ei, Noêmia.
11: Ô, filho, que história é essa? Agora é Boca Santa? Vai ficar beijando, machucar todo mundo aí. Cuidado, hein? Cuidado, cuidado.
1: Tá aí, meu parceiro, tá vendo? Alô, Tiringa, vou ajeitar um negócio pra você.
2: É verdade, Peruca, tá por cá. Peruca, já vou fazer uma pergunta pra você. Como ela falou que quer conhecer a Kélcia, Peruca. Se apresentar pra ele.
1: É mesmo?
2: Fala comigo, Peruca. Fala com o modão pra nós aí. Tá por cá, Peruca.
1: A Kélcia, quer conhecer? Como que é o nome?
10: A Biba, a Kélcia.
1: Tá bom, vamos apresentar pro nosso parceiro Moela. Vai sortando o povão 43-33-16-40.
12: Boa tarde, Peru. Boa
1: tarde.
12: Tem um baguinho pra ele. Toca um modão pra nós aí, ó. Fundo da grota, com baitaca aí, ó.
1: Deixa comigo.
12: Parece aí pro Reginaldo Brondami.
1: O Vandame?
12: O Magrão.
1: O Magrão.
12: Toda a galera aqui. Beleza, beleza?
1: Show de bola. Valeu, meu parceiro. Obrigado pela grande audiência, pessoal de EP São Paulo. Daqui a pouquinho tem a sua moda, meu amigo Ronaldo Gomes. 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
3: Agora 4

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6: Final de semana cheia.
5: É sexta-feira,
6: vou sair,
5: vou farrear.
7: Você
5: tá louco?
7: Eu não sei na casa de vocês, mas aqui em casa, quando a cerveja abre, faz um barulho esquisito, diferente, ó.
8: De novo!
5: Rapaz do céu, por incrível que pareça. Lá em casa faz também.
9: Aô, peruca, boa tarde, meu irmão.
5: Alô, doutor.
9: Rapaz, eu conheço o cantar da Corruíla.
5: Você sabe?
9: Eu sei o gosto que tem a pinga com sucupira.
5: Moda boa.
9: E já comi muito mingau de milho com cambuquira.
5: Oh.
9: E essa música é muito boa com cacique e pajé, hein?
5: Vamos sortar ela, ué?
9: E o que que é a poita, peruca?
5: A poita?
9: Que é?
5: Eu
9: que
5: sei.
9: Pesa?
5: Eu sei, ué.
9: Uma arroba.
5: De aboita. Um abraço, meu amigo doutor Evandro Rosa. Você pediu com o cacique pajé, nós temos aqui

0: Alô, doutor Evandro Rosa, obrigado pela audiência, pelo carinho. Ótima sexta-feira.
1: Ah, mas que dia gostoso pra beber pinga, hein?
0: Hoje tá.
1: Você tá doido?
0: Não.
1: Um limão rosa?
0: Não.
1: O cara perdeu um dia dentro de beber pinga, o cara nunca mais recupera ele na vida.
0: Nunca mais. Você tá louco? Vai mandando sua mensagem participando. 43-33-16-40-06.
2: Peruca,
0: oi.
2: Aqui é o João Seco.
0: Oi,
2: toca
0: João
2: aquela lá da Boate Azul, pra ele lembrar do Casanova.
0: Rapaz.
2: Ele fez muito casamento, mas desmanchou bastante também.
0: Eu concordo com você.

0: mano.
1: Tira, tira a peruca que eu não vou aguentar. Ai, ai, ai. Olha.
0: Vai ter que aguentar um pouquinho.
2: A dor do amor
0: é com outro.
2: É com outro amor.
0: Que a gente
2: cura.
0: Ai, meu Deus do céu, não sei o que eu faço. Eu tô perdido.
3: Peruca.
0: Agora são 4 horas e 45 minutos. Daqui a pouquinho tem informações com ele. Dárcio Campos, é claro, você é muito bem informado.
4: Renato.
0: Oi.
4: Boa tarde, tudo bem?
0: Tudo bom?
4: Oi, Renato, toca a música aí pra mim. Olha no retrovisor.
0: Olha no retrovisor.
4: Quero oferecer para o meu filho Almir.

0: Valeu.
1: Todos aí da rádio. Beijo no seu coração.
0: Valeu.
1: Tchau, obrigado.
0: Tamo junto, um beijo no seu coração, Neuza Proença.
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3: Peruca, a noite na parada, a
0: acabou de me segura. Sorte o povo!
4: Meu amigo Peruca, Marcão de Cristiúma, Santa Catarina, palco do momento hoje, Cruz Alta.
0: Cruz Alta.
4: Rio Grande do Sul.
0: Você tá doido,
4: Peruca?
0: Oi.
4: Hoje eu quero fazer um agradecimento, tá?
0: Pode fazer, ué.
4: Tô fazendo aniversário hoje.
0: É mesmo?
4: E você viu que presente de aniversário eu ganhei?
0: Não vi.
4: A classificação do Corinthians, né?
0: Ah.
4: E tu se prepara, tá? Porque se o Corinthians chegar na final, eu quero que chegue com o teu Palmeiras. Porque o Palmeiras já é freguês mesmo do Coringão, né?
0: Ô, meu parceiro Márcio, eu acho que por conta do seu aniversário, solta os parabéns.
5: Meus parabéns.
0: Tá bom, pode tirar o parabéns.
6: Um, dois, três. Um
0: passe. O Corinthians tá emocionado, cara.
6: Um, dois, três. Um passe do pra trás.
0: Tá emocionado. Fazer as contas mesmo. Quem é freguês é o Corinthians. Alô, meu amigo Fernandos. É um só, dois Fernandão. É um Fernando só. Adotou dois irmãos? Fala pra nós. É corintianão, sócio torcedor. Fala a verdade. Quem é freguês mesmo? É o Corinthians. Aí, concordou? Eu sabia. O Corinthians é freguêsaço do Palmeiras.
7: Boteco. Amanhã eu vou estar lá na feira, lá, filho, vendendo as mandioquinhas. Vai lá comprar a mandioquinha, que eu limpio mandioca no cê, peruca. Chama o Rafael Mundoso.
0: Ah, não, rapaz. Quando é, você tem que bloquear esse tipo de gente, não pode deixar assim, não. Que conversa que é essa? Negócio de feira, que feira?
7: Peruca, amanhã eu vou estar lá na feira, lá, filho, vendendo as mandioquinhas. Vai lá comprar a mandioquinha, que eu limpio mandioca no cê, peruca. Chama o Rafael Mundoso.
0: Eu não sei o que eu faço, cara. Alguma coisa eu tô errando, o povo não respeita. Eu não tô entendendo mais nada.
8: Filho, eu quero participar do sorteio da cerveja. A minha cerveja é sem álcool, a sua Martinha é com álcool. E a sua Martinha falou que quer pegar você por trás. Eu sei lá.
0: Ah, não, cara. O que tá vindo? Primeiro, Ou tem sorvete de cerveja? Eu não sei. Eu tô perdido. Eu acho que não tem, não. Eu acho que não tem. Você tá errando o programa. E outro, você tem de abraço aí, não vai colar.
5: Alô, peruca, boa tarde, boa tarde.
0: Tarde, tarde.
5: Fala, é o Farias, ligado na programação aí.
0: Tamo junto.
5: Mandou uma música boa pra nós aí, ó. João Paulo e Daniel, daquelas antigonas.
0: Nossa.
5: Um abraço pra toda a minha família, principalmente pro Cauã Pedro, meu netinho. Emanuele, minha neta.
0: Uhum.
5: E o Aguinaldo, meu gente, tá lá.
0: Segura, segura, meu parceiro Farias. Pelo amor de Deus, Farias. Você vem pedir João Paulo e Daniel, ainda pede das antigas, aí não dá.

0: vai rir.
1: Oi, a sogra.
0: Quando eu perdi.
1: Outra.
0: Eu tava com a minha cabeça.
1: Rapaz, tudo em cima do corte, cara.
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1: Agora solta um modão aí, de viola, vai.
0: 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Pras bandas do...
1: Rapaz, não tem uma rádio nesse Brasil que eu moro que o ouvinte pede a moda e já sai no corte. Não tem.
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1: Ó, modão aí, ó.
0: Para o criador do...
1: Mais uma.
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1: Uma apaixonada pro peru, cavalo.
0: Vida me pedindo aqui, ó. Pra voltar.
1: Assim que você queria, Faria.
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2: Fala, peruca. Boa tarde. Marco da Caçamba Rolândia.
1: Eu tô perdido.
2: Peruca,
1: cara.
2: Transmite um recado pra população de Rolândia.
1: Bora lá.
2: O golpe da caçamba ainda tá nativa.
1: Oh, meu Deus do céu.
2: Não paguem a caçamba, gente. Não paguem. Tá muito. Tem muita gente caindo nesse golpe. Pessoal pedindo o valor bem abaixo do mercado.
1: Meu Deus.
2: Pedindo pagamento antecipado. Gente, vamos tomar cuidado aí com esses golpes, viu? Não tem milagre em preços. Peruca, manda uma música pra nós aí. Mundão Esquisito.
1: Mundão Esquisito. Beleza.
2: Do Agroboy.
1: Show de bola.
2: Do S Agroboy.
1: Beleza.
2: Valeu. Sextou.
1: Sextou, meu parceiro. Alô, pessoal. Diz que caçamba Rolândia, gente. Tem que tomar muito cuidado, viu? Esse golpe de golpe tá direto, ainda mais. Eu não sei qual que é o valor da caçamba, nem sei se o nosso parceiro pode falar. Manda pra nós qual que é o valor certinho da caçamba. O pessoal vai ligar. Se menor que, gente, é golpe, pelo amor de Deus. Vai lá ver o número certinho da empresa, tá bom? Ou senão, se possível, dê um pular, porque tá feroz mesmo, hein? Alô, meu amigo? Tá mandando um áudio pra gente já, então, gente? Fica ligeiro, não dá bobeira. Pra cair em golpe, ó, é dois palitos. Teve um amigo meu que comprou um ar-condicionado aí por R$900. Mandou o Pix antes. Ó, olha a cabeça da pessoa. Não manda Pix antes, gente. Pelo amor de Deus. Quem conhece ele é a Patrícia. Então tem que tomar muito cuidado pra não cair em golpe. Porque cair, meu filho, mandou o Pix, já era. Perdeu. Tchau, já era, meu parceiro. Então você participa, manda sua mensagem. 43-3316-4006.
3: Ô, peruca, radialista igual você não tem, não, velho. Colocou umas 6 músicas aí pra mim ver qual que era a melhor. Parabéns pra você, meu querido. Hoje, amanhã e sempre.
1: É nóis, velho. Tamo junto. É que tem um operador bom aqui que você nem imagina.
4: Vai, cerveja. A cervejinha que eu ganhei no sorteio lá, pai, eu tava tomando e com você na cabeça. Chama!
0: Meu coração tá...
1: Oh, meu Deus do céu, eu não sei o que tá acontecendo,
5: cara. Ô, peruca, boa tarde. O único Pix que você pode fazer sem medo é lá pro Laércio pra me passar lá tomar uma xia. E daí você não perde o Pix, não.
1: É peruca. Verdade.
5: Pode ter certeza disso. Positiva?
1: Positiva.
5: Um abraço, um bom trabalho. Poxa!
1: Bora, Zé, bora passar lá no meu parceiro Rodrigo, o famoso bar do Laércio. Pode ir lá que tá pago, é.
6: Peruca! 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
7: Mete o

0: Filho,
1: mete o fumo.
2: Tá aí, modão com João Paulo e Daniel.
3: Peruca.
2: Alô, Faria.
4: Renato Peruca.
2: Opa.
4: Fala, Renatão. Ele tá bom?
2: Tudo hora 18.
4: Ô, Renato, você não fala, você manda música pra todo mundo aí, pra mim, pro Nelsinho.
2: Ô, louco.
4: Você não manda nada, hein? Caboclo. Ah, acabou.
2: Ô, Nelsinho.
4: lembra de eu aí, meu
2: tá
4: amigo.
2: Lembrado.
4: Valeu.
2: Tá lembrado, meu parceiro. Nelsinho Fernandes.

0: do agronegócio. Você aí, quer vender sua fazenda, a sua chácara, o seu alqueire ou quer comprar em qualquer parte do Brasil? Meu amigo Nelsinho Fernandes tem pra você, viu gente? Rapaz, eu não sei quanto tempo que ele tem de corretor, mas ó, faz tempo, viu gente? Você sabe, corretor tem que ser de confiança. E o meu também é meu amigo Nelsinho Fernandes. Alô, Nelsinho, daqui a pouquinho tem um modão pra você, beleza? Agora são 5 horas.
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2: E a Secretaria Municipal de Assistência Social de Londrina disponibilizou 5 mil horários para as famílias que precisam atualizar os dados do Cadastro Único. Os atendimentos presenciais são realizados nos centros de referência em assistência social CRAS, de segunda a sexta-feira, das 8 da manhã às 5 da tarde. O agendamento pode ser feito pela internet e a família pode escolher a unidade mais próxima de casa. Além dos atendimentos nos CRAS, as equipes também realizam visitas domiciliares para as famílias relacionadas durante a triagem. O trabalho é feito em parceria com o Centro Esperança por Amor Social, que teve o contrato com o município renovado até dezembro.
3: Paraná.
2: E a indústria e comércio ampliaram a geração de empregos no Paraná em junho deste ano. Os dois setores foram os que mais geraram novas vagas de trabalho no estado em junho. Segundo a análise da Federação de Comércio de Bens, Serviços e Turismo do Paraná, Fecomércio, ao todo foram gerados 8.438 empregos no estado em junho deste ano, resultado de 167.080 admissões e 158.597 desligamentos.
3: Brasil.
2: E o número de casos de síndrome respiratória aguda grave segue em queda nas últimas semanas em quase todo o país, é o que aponta o boletim Infogripe da Fiocruz, divulgado nesta sexta-feira. De acordo com o levantamento, a redução ocorre em todas as faixas etárias. Em crianças de até 4 anos, é impulsionada principalmente pela diminuição das hospitalizações por vírus sincicial respiratório. Entre crianças e adolescentes de 5 a 14 anos, a queda ocorre devido à diminuição dos casos graves por rinovírus.
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2: E os inscritos no Exame Nacional para a Certificação de Competências de Jovens e Adultos, em SEJA 2026, fazem as provas no próximo domingo em todo o Brasil. Orientação do Instituto Nacional de Estudos e Pesquisas Educacionais, Anísio Teixeira INEP, é que os participantes consultem previamente o endereço de aplicação da prova no cartão de confirmação da inscrição, disponível na página do participante do INSEJA.
3: Previsão do tempo.
2: Final de tarde de estabilidade em toda Londrina e região. Rolândia marca agora 19 graus. Agora na Gleba Palhano, região sul de Londrina, os termômetros marcam 20 graus. 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
4: Boa tarde, Renato. Ô, Renato.
0: Oi.
4: É só 38 anos de
0: só carreira. Isso?
4: Ainda não aprendi tudo, hein? Tem que aprender muita coisa.
0: Rapaz.
4: Valeu, meu amigo.
0: Valeu, meu amigo Nelsinho Fernandes.

0: Tá aí, Gustavo Lima. Alô, Neuza Proença.
1: Peruca.
0: Agora 5:09.
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8: E você manda sua mensagem, vai participando. 43-33-16-40-06. Cadê meu parceiro da Caçambas Rolândia? Vai falar pra gente sobre o golpe. Manda ele aí no ar, vai lá.
10: Ô peruca.
8: Oi.
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8: Show de bola, valeu meu parceiro. Atenção, gente, a cidade rolando, tá tendo golpe de caçamba, viu? Você chegou a mensagem no seu WhatsApp com o código de fora, fora o 43, gente, pode ficar suspeito, pode suspeitar que é golpe, viu? 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
11: Boa tarde, peruca.
8: Boa tarde.
11: Aqui é o Agnaldo de Paracatu. Eu queria ouvir Coração Bandido com Leonardo.
8: Nossa.
11: E eu ofereço a todos paracatuense.
8: Show de bola. Valeu, meu parceiro. Daqui a pouquinho tem Coração Bandido pra você e pra toda a turma aí de Paracatuzite.
12: Alô, meu amigo peruca. Tamo por cá. Boa tarde.
8: Tarde.
12: Eu queria pedir duas músicas, se possível.
8: Olha!
12: A primeira com Humberto e Ronaldo.
8: Humberto e Ronaldo?
12: E Icaro e Gilmar, o Popurri, meu amor, sumiu de mim.
8: Tá bom.
12: O cavalo se mandou.
8: Tá bom.
12: E a segunda é Fabiano Santos, Pernilongo.
8: Tá bom.
12: Ofereço pra todos que gostarem da música. Fica com Deus, meu parceiro. Bom final de semana.
8: Show de bola, valeu!
12: Porfírio Divino e IEP.
8: Valeu, meu amigo Porfírio. E cadê nosso parceiro Cicobre, cara? Ô Porfírio, fala pra nós. Cadê o Cicrobe? Será que a dona Cebola pegou ele, quebrou o celular? Fala pra nós aí, Porfírio, você tá mais perto dele? Fala pra nós aí, se procede ou não procede? Manda o povo no boteco!
13: Peruca, pelo amor de Deus!
8: Oi, Bim!
13: Acabamos de chegar!
8: Você estava?
13: Sorte onde arrastar o chifre no asfalto pra mim, olha!
8: Vai, eu vou meter.
13: É o mínimo Lima, cabelo seco,
8: velho. Ô, Lima!
13: Passa aqui um dia pra tomar um café.
8: Ô, meu parceiro Lima, mas fala pra nós onde é que você tá, fi. Onde é que você tá se escondendo? Fala pra nós, Lima. Fala pro Peruca.
13: Peruca, passa aqui pra comer uma carne com nós, Peruca.
8: Na onde, Lima? Onde que é?
13: É do Ferro Velho Central, Peruca.
8: Ah, no Ferro Velho Central.
13: Aquela uma do Eduardo Costa.
8: Qual?
13: Se nem os amigos esqueceu, imagina eu.
8: Nossa!
13: Toca essa pra nós enfiar o chip na parede.
8: Deixa com nós, meu parceiro Lima, o verdadeiro Alô Lima. Daqui a pouquinho tem o seu modão.
9: Peruca.
8: Você tá aí no Ferro Velho Central? Lá do meu parceiro Fumaça? Será que é esse mesmo? Eu tô enganado, rapaz do céu. É tanto ferro, velho.
14: Boa tarde, peruca.
8: Tarde.
14: Marcinha de Rolândia.
8: Marcinha. Tô aqui
14: ligadinha no programa.
8: É nóis.
14: Manda a música aí pra mim, Só Se For Gelada.
8: Nossa senhora, Só Se For Gelada numa sexta-feira. Alô, alô, Marcinho. Um beijo no seu coração. Tudo.

0: É nóis, meu filho, no rádio e no pendrive.
1: Boa tarde, peruca. Sou a Manu aqui de Porecatu, neta do Farias.
0: Alô,
1: queria
0: Manu.
1: Pedir uma música que sou apaixonada.
0: Nossa.
1: No Céu dos Braços Teus, de Paulo e Paulina. Roda essa pra
0: Deixa
1: mim.
0: Deixa com nós.
1: Abraço.
0: Céu dos Braços Teus, solta aí pra nossa amiga. Pelo amor de Deus, não tem essa música? Ah, não é possível.
2: Quero ver vocês aí.
0: Não é possível.
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0: Não é possível que não tenha essa moda com o de Paulo e Paulino. Tem alguma coisa errada, não é possível. É. Alô, Manu! Aí, ó.

0: Alô, Manu, aguenta o coração daqui a pouquinho. O modão.
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2: Peruca,
0: 5h25. Se você participa, manda sua mensagem e vai pedindo seu modão. Um abraço, meu amigo Fuinha. Alô, Fuinha. Explica pra nós, Fuinha. Que história que é essa que foi você que soltou o cachorrinho?

0: Como é que tá aí, meu irmão? Joga aquela música pra mim, rapaz. Eu tô enchendo o pé agora. Não sei que homem que é isso aí, que tá enchendo o pé.
1: Enchendo o pé?
0: Alô, Jamil. Que adoro Sampaio, a mulher chorona.
1: Tá bom, alô.

0: Manda aí pra mim, Milionários é Rico.
1: Qual?
0: É Decida.
1: Decida, alô meu amigo Enzo Gabriel, obrigado pela audiência, pelo carinho. Ô Enzo, fala pro peruca. Você tá preparado mesmo pra uma moda dessa, numa sexta-feira? Você tem certeza que você quer ela? Solta aí, Decida!
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3: Ô, peruca, mete o fumo.
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3: Ô, peruca, mete o fumo.

0: pouco.
1: Tá aí, Bisson e com Macedo.
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1: Agora 5h37.
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2: Ótima sexta-feira!
3: Sexta-feira, 18 e 1. Liberado final de semana.
2: Tá liberado! E você manda sua mensagem, vai participando. Lembrando que amanhã às 4 da madruga e te espero com o programa Só Modão Acordando Galo. Beleza? Das 4 até as 10 da manhã. Amanhã, sabadão, tô com você até as 10. Das 4 da madruga. Beleza, beleza. Show de bola. Mande sua mensagem e participe daqui a pouquinho, gente. Vai chegar informações sobre um confronto que aconteceu aqui na cidade de Londrina. Daqui a pouquinho, o Miro Silva. Tem o Ratolin também que vai trazer informação completa aqui pra gente. Agora são 5 horas 46 minutos, é claro. Você participa, pede seu modão, tem interação com o ouvinte e, é claro, você muito bem informado aqui na Rádio Cobra FM.
4: Boa tarde, peruca. Tarde. É o jacaré aqui do Jardim Anelisa 3, Cambé, peruca.
2: Ô, Jaquinha.
4: Ô, peruca, levei a música com o Zé Rico.
2: Zé Rico?
4: Coração ferido.
2: Coração ferido.
4: Aí quero oferecer pra você aí, tá?
2: Uhum.
4: Pra Dona Preta, Maria do Céu, oh. Dona Anitta.
2: Ô, oh, Dona Anitta.
4: E para a Dona Tereza Teresó, para uhum. Roberto Sazo de Melo.
2: Tereza.
4: E para o Roberto Braquiara, né? Diz que ele ia buscar a cachaça dele amarelinha hoje aí.
2: Ah, só conversa.
4: Aí eu mandei uma mensagem pra ele também, falando: toma cuidado, não vai ficar tomando essa cachaça aí, é aí em Rolante, não, porque tem um. Tem um barbudo andando com a carriola aí.
2: Que ia... Rapaz, barbudo aí, eu acho que tá sempre pirando a carriola. Foi faz tempo que eu me subi, hein? Esse barbudo tá lá em Nova Santa Bárbara. Do meu amigo André. Lá no bar dali do André. Tá daquele lado
4: é
2: lá.
4: Sexta-feira. É perigoso pegar você aí. Quer não. conhecer?
2: Tô
4: você
2: fora.
4: Chama o Uber do barbudo da carriola.
2: Nossa,
4: você,
2: o nome.
4: Você chama...
2: Como é que é o nome do Uber?
4: Conhecer? Você chama o Uber do barbudo da carriola.
2: Olha que rolo.
4: Senão você chama o táxi do peruca, né?
2: O táxi leva.
4: Cacete.
2: Nossa senhora.
4: Aí você traz ele aqui, tá, peruca?
2: Tá bom, é. Vou levar
4: ele. Ele já foi buscar aí já.
2: Não veio.
4: Ele falou que ia passar aqui em casa, deixar um...
2: É mentira. Rapaz, você vai acreditar no Roberto Braquiara? É certeza mesmo? Ele não vem, rapaz. Ele não vai vir. Ele é medroso.
5: O povão apelidou meu táxi velho de cacete.
2: Alô, jacaré!
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2: e você sabe,
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2: Quer dar uma voltinha? Ah.

0: Sim. Agora são 5 horas 49 minutos, é claro. Aqui também tem muita informação. Chegando ele com a notícia. Ratolino, alô Ratolino, boa tarde.
1: Muito boa tarde pra você, Peruca. Boa tarde a todos que acompanham aí seu programa. Olha só, Peruca, falando diretamente da cidade de Londrina, onde acaba de acontecer aqui um confronto. Um indivíduo com várias passagens pela polícia e foragido da justiça reagiu a uma abordagem policial e acabou morrendo durante um confronto aqui na Avenida Henrique Mansano, no Jardim dos Alpes, zona norte de Londrina. Peruca, estamos aqui, mais informação durante o seu programa. Nós entramos ao vivo para poder falar sobre essa situação que acaba de acontecer aqui na cidade de Londrina, Peruca.
0: Tá a informação com o Ratolino, que volta a qualquer momento, é claro. Você sempre vai estar muito bem informado aqui na Rádio Cobra FM.
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0: tá aí o Teodoro e Sampaio.
1: Boteco.
0: E você manda sua mensagem, vai participando e pedindo teu modão.
2: Hoje tem que tomar uma, viu? Não importa quanto problema você tem na vida.
0: Não importa
2: quanto você tá devendo.
0: Não
2: importa o que tá acontecendo. Hoje é dia de tomar uma.
0: Hoje é dia.
3: Só tomando uma. Só peruca, eu vou te matar.
0: Faz isso não.
4: E o diabetes, acho que tá uns 600. Porque eu tô numa tremedeira, tô parecendo uma Toyota daquelas antigonas.
0: Nossa, não vai aguentar, hein? Não vai aguentar.
5: Ô, peruco, boa tarde, Boa tarde de tarde. Ô, peruco, me diz uma coisa.
0: Até duas.
5: O Rangel já andou no teu táxi. Ele gostou de andar no teu táxi ou não? Fala não, pra nós aí.
0: Não gostou.
5: Você que andou com ele aí. Como é que foi a reação dele na hora que ele montou no teu táxi?
0: Então,
5: fala pra mim.
0: Fala
5: o
0: verdade.
5: O povo quer ouvir.
0: Meu amigo São Martin, ele não gostou. Pra falar a verdade, ele ficou, foi assustado. Ele assustou, meu parceiro Rangel.
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0: meu amigo São Martin. Vai lá, calma aí.
6: Nossa, boa tarde.
0: Sou
6: o João aqui de Paricatu aqui. Ô, sabe quem soltou o Giló? Meu parceiro meu do serviço aqui, rapaz. O homem tá reclamando que tá com dor nas costas.
0: Ô, meu parceiro João, ligadinho com a gente, direto de Paricatu.
7: Quem soltou o Giló?
0: Quem que foi?
7: Atrevido.
0: Quem soltou o bichinho?
6: Mandou uma música pra nós aqui. Zezé de Camargo e Luciano. Amigo das Estrelas.
0: Tá bom, deixa com nós. Daqui a pouquinho tem Amigo das Estrelas com Zezé de Camargo e Luciano. Solta ela no cortinho, bem naquele...
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0: Cê tá louco? Daqui a pouquinho tem o modão no boteco, meu amigo Mestre Merenda. Alô, alô, Mestre Merenda, obrigado pela audiência, pelo carinho. Ótima sexta!
8: Ótima sexta-feira, peruca. Sextou, hein? Sextou. Mestre de capoeira Merenda, aí minha sim. Filha Maria Eduarda. Toda a galera aqui no modo usado do Serginho, no Jardim Marabá. E ligado Jardim. No Cobre FM aqui em Londrina, hein?
0: Opa!
8: Uma reunião aqui, ligado aqui no Cobre, hein, peruca?
0: Tamo junto. Valeu, meu amigo Mestre Merenda. Obrigado pela audiência. Alô, alô, Maria Eduarda. Alô, pessoal do Móveis Usados, o meu amigo Serginho. Alô, pessoal do Jardim Marabá. Obrigado pela audiência, ligado aqui no...
3: E hoje é sexta-feira.
1: Peruca.
0: E você manda sua mensagem, vai participando e pedindo o teu modão.
9: Peruca, pelo amor de Deus, hein? Vou fazer 58 e o velho Barreiro não veio ainda, rapaz. Como é que faz?
0: Ô, louco, velho Barreiro não chegou. Ô, meu parceiro Lima, vou ajeitar uma pinga minha pra você, beleza? Mas hoje eu não vou conseguir. Na segunda-feira, pode ser? Eu deixo aí, não, ô. O ferro velho central. Pode ser? Confirma pra nós se procede ou não procede. Fala pro Biruca.
10: É, estou na escuta, querido.
0: É mesmo? Tá na escuta? Você tá na escuta mesmo? Você tá?
10: E peruca.
0: Oi.
10: Peruca.
0: Oba.
10: Se for possível aí você tocar. Tocar não, você não toca nada, né, peruca? Você colocar uma música aí do Eduardo Costa.
0: Ai, meu coração.
10: Me apaixonei.
0: Me apaixonei.
10: Beleza? Agora pra todos que estiver ouvindo, pro Yala que tá aqui também. E pra todos os ouvintes geral, pra você, beleza?
0: Tá
10: bom final de semana. Sexto, adora sexta-feira, peru.
0: Rapaz, eu gosto. Mike Lasanha da sexta-feira. Daqui a pouquinho tem Eduardo Costa. Me apaixonei. Beleza pra nossa amiga? Alô, alô, Sueli. Alô, alô, alô.
11: Boa tarde, peruca.
0: Tarde, tarde.
11: Você toca pra mim. Onde estão os meus passos com Barreirito? Neuza Carabe de Cambé.
0: Valeu, Neuza.
11: Um abraço, tá?
0: Um beijo pra você, meu amor. Obrigado pela audiência. Alô, pessoal de Cambé. Ótima. Sexta-feira, alô, Neuza Carabe. Daqui a pouquinho tem Barreirito aqui no Boteco.
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0: Que é isso?
12: Boa, boa, boa.
0: Boa.
12: Sextou, peruca.
0: Sextou.
12: Tamo junto, é nóis. Audiência sempre aqui no Bairro Queiral.
0: É nóis, meu parceiro Léo. Obrigado pela audiência.
12: Já não solta, não, filho. Sai fora daí, Lu.
0: É ruim que é confusão.
12: Falar nisso, que dia que você vai vir pagar uma pra nós aqui no Bairro Queiral?
0: Como é que é o nome? Como é que é o nome do bar? Fala pra nós.
12: Dá uma pra nós aqui no Bairro Queiral.
0: É Bar Boqueiral, é isso mesmo?
13: Fala, peruca, boa noite, peruca, boa noite, peruca, aqui sou eu, Elias de Porecatu, popular Ceará, peruca. Toca pra minha música Bandida do Rick Ren, tá bom?
0: Tá bom.
13: Eu ofereço pra vocês, pra todos os ouvintes, pra meus familiares, pra os meus amigos de trabalho aqui da UCP e também da Alta Alegre, tá bom? Tá um alguém muito especial nesse mundo, meu Deus.
0: Nossa.
13: Um abraço, meu irmão. Fica com Deus, na paz do Senhor Jesus. Um ótimo final de semana pra você e família. Sextou.
0: Sextou. Valeu, meu parceiro Ceará, lá no pé da torre. Ótima sexta.
14: Peruca, essa semana aqui eu dei um cliente aqui com o pneu furado, né?
0: Ah.
14: De moto.
0: De moto.
14: Fui desmontar, tinha um anel dentro, viu? Aí ele só não falou quem foi o borracheiro que perdeu o anel, hein? Agora eu fiquei curioso, hein? Quem será aqui de Rolândia que borracheiro que perdeu o anel? Será que foi o cowboy borracheiro? Será que foi o Cristiano, o Andrezão? Hã? Hein, peruca? Vamos descobrir quem que perdeu o anel desses borracheiros aí. Eu achei o anel deles.
0: Rapaz, isso aqui dá pra investigar. Meu amigo Jefinho, quer dizer então que perderam o anel? Explica pra nós essa história aí mais uma vez. Solta o Jefinho.
14: Peruca, essa semana aqui eu dei um cliente aqui com o pneu furado, né? De moto. Fui desmontar, tinha um anel dentro, viu?
0: Pera aí. Vou arrumar o pneu da moto. Hora que desmontou a câmera de ar, tirou o pneu tudo certinho, tinha um anel lá dentro.
14: Aí ele só não falou quem foi o borracheiro que perdeu o anel, hein? Agora eu fiquei curioso, hein?
0: Rapaz, na verdade eu tô curioso também. Quem será que foi o borracheiro que deixou o anel dentro do pneu?
14: Quem será aqui de Rolândia que é o borracheiro que perdeu o anel?
0: Então.
14: Será que foi o cowboy borracheiro? Será que foi o Cristiano, o Andrezão? Hã?
0: Quem?
14: Hein, peruca? Vamos descobrir quem que perdeu o anel?
0: Vamos descobrir. Isso aí é fácil. Quem será dos borracheiros que perdeu o anel?
15: Quem tá com o anel doído, doído, doído, vai ter que devolver.
0: Meu parceiro, você perdeu o anel? Nós vai descobrir quem perdeu.
16: Peruca! 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
0: 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Chegando aí, de Paulo e Paulino, no céu dos teus braços.

0: Rick Renner no Boteco.
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0: Agora são 6 horas mais 7.

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13: Ótima! Um sexta!
14: Peruca! Peruca.

0: Boa noite, Peruca. Aqui o Chaveiro falando.
1: O meu amigo Chaveiro Carniça, o verdadeiro.
0: O famoso Carniça. Rapaz do céu. Se você puder depois tocar uma música pra nós aí, ó. Até ou ela doendo. Agradecer pros ouvintes aí. E especialmente pro Gabina. Não sei, rapaz, que diabo que ele aprontou aí. E acharam uma foto dele vestido. De vestido, cara.
1: Ah, não, cara. Não é possível. Quer dizer, então, que acharam a foto do Gabina de vestido? Não é possível, cara. Não é possível uma coisa dessa. Alô, meu amigo Gabina. Ajuda aí.
0: Eu aqui nem raposo baco, pensa no armado, caramba.
1: Para, você tinha uma esponja de aço debaixo do subaco?
0: Cabeludo e um subaco sem rapar.
1: Nossa.
0: Bem feio, feio pra caramba. Você tá...
1: Meu amigo, falando nisso, responde pra mim, meu parceiro. Chaveiro Carniça. Gente, o melhor chaveiro da região, meu amigo Chaveiro Carniça. Olha o zap dele aí, 43996096286. Você... rapa o subaco? Tem que falar bonitinho? É. Você depila as axilas assim que você quer? Meu parceiro Carniça, fala pra nós!
2: Com a ruela.
3: Não acredito não, Charlene.
1: É rolo e como...
4: Ô, sexta-feira braba! Sextou, periquinha!
1: Sextou, sextou!
3: E hoje é sexta-feira, dia!
5: Mete o chum.
1: Ah, deixa comigo que eu sou seu amigo.
6: Aô, peruca. Ah. Para com essas modas, peruca. Sexta-feira, 6 horas da tarde, eu louco pra tomar uma.
1: Ah.
6: Ficar perto da minha nega. Mas tô aqui trabalhando, peruca.
1: Ah.
6: Ai, meu Deus do céu, coração.
1: Ô, Leandrinho, fala pra nós, Leandrinho. Que hora você vai chegar em casa? Fala pra nós, mais ou menos horário, assim, meio por cima. Bem próximo do horário que você vai chegar em casa. Fala pra
6: então
1: nós.
6: Então chega a parte, peru.
1: É.
6: Ó, saudade da minha neguinha velha.
1: Ah, é.
6: Trabalhando, você tocando essas modas, peru. Nossa, esse é judias. Quebra minhas pernas, peruquinha.
1: Ô, meu parceiro.
6: Ajuda nós.
1: Eu ajudo, Leandrinho. Com certeza, meu parceiro. Tem um do Milionário Zé Rico pro Leandrinho?
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1: Aqui, ó.
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1: E o quê?
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1: Alô, Leandrinho.
6: Machuca,
7: filho. Meses de aventura, o nosso
1: amor. Que modão.
3: Se um dia alguém te chamar de cachaceiro, não se ofenda.
1: Não.
3: Agradeça.
1: Por quê?
3: Afinal, você só está sendo reconhecido pelo que sabe fazer de melhor.
1: Falou tudo. Alô, Leandrinho, fala pra nós a hora que você chega em casa, meu filho. Pelo amor de Deus, vai mandando sua mensagem participando, pedindo seu modão. Opa.
8: Alô, peruca, obrigada.
1: Nada.
8: Tô emocionada. Muito obrigado mesmo.
1: Valeu, meu amor, um beijo no seu coração, mano.
9: Ô, perucão, boa tarde, bom.
1: Tudo hora 18.
9: Você sabe quem tá falando aqui é o Vaqueirão, né?
1: É nóis,
9: Vaqueirão. Vaqueirão aqui do Bartira.
1: É nóis, Vaqueirão, no rádio, no pendrive. Vai, malandro.
9: Troca o Mato Grosso e Matias, bem chonada pra mim, que hoje eu tô arrancando.

0: tem outra do Mato Grosso e Matias.
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0: Vocês podiam liberar um gole aqui, né?
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0: Esse café tá gostoso.
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0: Alô, vaqueirão!
1: E conseguiu.
0: Daqui a pouquinho, Mato Grosso e Matias.
2: Peruca, mas você vê como que a mídia aqui é boa, hein, Peruca?
0: Por quê?
2: O negócio roda o mundo, hein? Peruca, descobriu quem foi que perdeu o anel. Você nem imagina, pai.
0: Quem?
2: O Adonis, rapaz.
0: O Adonis
2: moto lá. Foi ele que perdeu o anel, velho.
0: Meu pai.

0: Ah, eu sei onde é, ué.
1: É do Maico Mineirinho.
0: Eu sei. Alô, Maico Mineirinho. Ô, Milton. Ô, meu parceiro Lima. Fala pro Mineirinho. Respondeu peruca, pelo amor de Deus, ué.
2: Toda vez
0: é.
2: Briga,
0: alô, Mineirinho. Ajuda eu, Mineirinho. Ajuda o peruca.
3: Peruca. Problema?
0: Paiu.
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0: 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Alô, André Zoran. Alô, Eduardo. Alô, meu amigo da Lua. Alô, Gago. Ótima cena.

0: Beleza.
1: Peruca, eu vou te matar!
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3: Agora 6h36.
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1: Nada!
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14: Ótima! Sexta!
15: Boteco!
14: Que beleza, Creuza!
16: Cola aqui na segunda. Ou amanhã, se puder amanhã, você não pode.
14: Posso?
16: Vem na segunda, vou fazer uma propaganda.
14: Aí, ó, agora, rapaz, ganhei a sexta-feira. Tá bom, então. Na verdade, vou amanhã mesmo. Esse negócio de esperar até segunda-feira. Segunda-feira tá longe demais. Eu passo aí hoje.
16: Essa música é boa, hein?
14: É boa mesmo, é?
16: Vai, tamo junto, rapaz.
14: Bora, bora, meu parceiro Lima. Ótima sexta.
17: Alô, peruca. Belezeira, meu 10?
14: Beleza, Creuza?
17: Sextou de novo, hein?
14: Sextou. É nóis.
17: Vamos aí, curtindo a...
14: grande no pendrive.
17: 90 Porto 3.
14: Opa!
17: Belezeira?
14: Beleza.
17: Tudo na paz?
14: Tudo na paz.
17: Sextou.
14: Sextou.
17: Tamo aí na escuta, né? Ô, Peruquinha. Tocou uma música aí pra nós do Zezé.
14: Do Zezé.
17: De Camargo e Luciano.
14: Beleza.
17: Irmãos da Lua.
14: Essa beleza? Já foi. Essa já foi, velho.
17: Não, eu queria sair pra todos que estão curtindo a 90.3.
14: Ô, rapaz, que maravilha.
17: Diretamente de Rolândia, no Paraná.
14: É nóis, velho.
17: Pela 107.1.
14: Tamo junto, velho.
17: Cobra FM.
14: Opa! Opa! Cadê o Milton, cara? Cadê
17: a
14: o Milton?
17: Cobra FM.
14: É isso mesmo, meu parceiro Milton.
17: Porto Capim.
14: Porto Capim. O Zé Camilo. Alô, Jane.
17: Ney Muchacho.
14: Ney Muchacho.
17: Beleza?
14: Beleza.
17: E a todos, direto de Porecacete, show Paraná, de Brasil. Um abraço.
14: Valeu, Milton. Deus. Valeu, Milton. Alô, Vivi, cuida do Milton. Vivi, pelo amor de Deus.
1: Boa tarde, meu amigo Renato Peru.
14: Tarde.
1: Renato Peru. Tudo ouro?
14: 18.
1: É 18, né, peruca?
14: É nóis, o raio do pendrive.
1: Olha, peruca, no finalzinho do programa, no boteco do peruca, Zezé de Camargo e Luciano.
14: Não.
1: Júlio Gresser. Amigo,
14: pode ser, peruca? Pode ser.
1: Oferecer pra todo mundo que me ouvindo, tá radiona linda, hein, perucão?
14: Beleza.
1: Um abração, meu querido.
14: Show de bola. Valeu, meu amigo. Ligadinho com a gente, hein, Porto Alegre.
15: Falar da minha vida pra você.
14: O louco!
15: Eu sei que você vai me ajudar.
14: Que é isso?
18: Falar nisso, que dia que você vai vir pagar uma pra nós aqui no Bar Boqueirão?
15: Amigo, estou nas mãos.
14: Ah, hoje não dá. Você pode ser semana que vem? Alô, Léo! Paga eu, Léo!
19: Boa tarde, locutor maravilhoso. O melhor do mundo, você.
14: Ah, gente, vocês têm que parar com isso aí. Eu fico envergonhado. Não sei nem onde eu coloco a cara de vergonha. É,
19: tá, meu lindo? Você tem que fazer um programa de televisão pra nós.
14: Deus o livre, vai matar os ouvintes de susto. Pensa no rolo que vai ser. Imagina só. Nossa senhora.
19: Isso também, né? Tudo de bom pra você, tá, lindo?
14: Obrigado, meu
19: amor. Maravilhoso. Fica com Deus. Tudo de bom pra você.
14: Valeu,
19: tá, toca uma música do...
14: Cinco
19: qualquer música aí que eu gosto.
14: Vou tocar cinco pra
19: que
14: você.
19: Que nós gostamos.
14: Show de bola.
19: Beijo no coração, meu lindo.
14: Beijo no seu coração, nossa amiga Helena. Obrigado pela audiência, pelo carinho. Helena, vou tocar cinco modas pra você. Pode ser assim? Obrigado pelo carinho, pela audiência. Um beijão pra você. Helena...
20: Papai, hoje chegamos da rua.
14: Não, filho, tem nada a ver, o carinho do ouvinte, pelo amor de Deus, não tem nada a ver uma coisa com a outra, não pode misturar. Alô, meu amigo Vitor Rúbio, rapaz, tá na verdinha. Rapaz, que vontade de tomar a verdinha hoje. Meu parceiro João Puff proibiu o Ciclope de mandar mensagem. Você quer dizer então que o João Puff tá mandando mais que a mulher dele? Aí, ó... Tá tudo virado, cara. Como diz o Darcio Campos, é o poste mijando no cachorro. Tá invertida as coisas. Cadê o povo no boteco aí, ó?
20: Você toca pra mim a música do Zezé de Camargo? Você toca pra mim a música dele?
14: Ô, meu amor, vou tocar.
20: É uma mesmo, Zezé.
14: Tá bom, e vou.
21: Ô, peruca. Crodoro falou assim que carrega a Kélcia.
14: A Kélcia?
21: Tá tudo com até lado.
14: É mesmo?
21: No batmóvel dele.
14: Batmóvel.
21: Já pensou? Que tapaiada, hein? Pra todo lugar que ela quiser, ele leva ela.
14: Não sei não se
21: já
14: leva.
21: Já pensou?
14: A mulher vai grudar no cangote.
20: Cuidado com a casinha do cachorro, peruca. Ai. Porque tá frio essa noite.
14: Rapaz, tá gelado mesmo,
22: hein? Ô, meu amigo peruca, boa tarde, isso mesmo.
14: Tarde.
22: É, domingão, aquele frangão assado, caprichado, recheado com farofa.
14: Show de bola.
22: Maionese caseira. Uh-huh. Fazer encomenda já aí.
14: Show
22: todo
14: de bola.
22: Domingo aquele frango assado, tá?
14: Que delícia.
22: Beleza? Tamo junto, um abraço. Fora tamo as guloseimas, junto. Outras coisas, bolo, pudim, torta. Uh-huh. Tudo que tá de bom aqui. Você dá uma olhada aqui, você dá uma olhada no balcão, né?
14: Nossa, é bom.
22: Tamo demais. Junto aí. Tá?
14: Tamo junto.
22: E assim que der, a gente faz mais um sorteio de alguma coisa aí.
14: Com certeza.
22: Uma torta, um bolo.
14: Maravilha.
22: Aceitamos encomenda salgado, tudo. Tamo junto. Um abraço.
14: Valeu, meu parceiro Edinho. Obrigado pela audiência, pela confiança, também pela parceria. Beleza, beleza. Ótima sexta-feira. Quem ganhou o pudim de ontem foi nossa amiga Dani. Alô, Dani. Vou passar o endereço. Vou passar seu nome, meu parceiro Edinho. E você vai dar um pulo lá pra pegar o seu delicioso pudim. Beleza, beleza. Ótima sexta-feira. Pessoal da padaria Zanic. Rapaz, pensa, olha que padaria, hein? Nossa senhora, comi um bolo lá gostoso, delicioso. Tava uma delícia.
0: Meus amigos.
14: Meu amigo Edinho.
0: Se nesse momento algum...
14: Como é que é o nome da moça?
0: Me perguntasse onde estão os meus passos.
14: Que é fã do Fabiano Santos.
0: Mas em nome de Deus, eu agradeço e peço...
14: Como é que é?
0: Que cada fã, cada amigo, cada irmão que dê um passo por mim, porque eu não sei onde estão os

0: De Camargo e Luciano.
1: Essa é pra machucar, hein? Cê tá doido?
0: Nossa, cê tá doido até demais.
2: Peruca.
0: Rapaz do céu, essa sexta-feira tá sendo pequena demais. Cê tá doido? Cê tá maluco? 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
0: Ah, então vai ficar brabo, porque hoje o pai vai chegar mais cedo hoje em casa, tá?
4: Ô, peruca!
0: Oi!
4: Fecha o bar, peruca! Tá na hora de ir embora!
0: Vambora!
4: Fecha o bar, vamos fechar o bar!
0: Vambora, que tá na hora, na sequência agora, vem chegando! Resumo do dia Cobra News pra você que dá 90.3. Alô, pessoal do Vale do Paranapanema, obrigado pela grande audiência, pelo carinho. Sextou, hein? Sextou até demais. E pra você que dá 107.1, resumo do dia. E logo após, ele Reis te fazendo companhia nesta sexta-feira. Pra você da 90.3, daqui a pouquinho tem ele, Wilson Bispo, nesta sexta-feira maior. Beleza? E ó... O negócio é o seguinte...
4: Peruca, você já vai embora, peruca?
0: Eu vou.
4: Você já vai fechar o bar?
0: Eu vou.
4: Então marca pra mim aí, então, que hoje eu não tenho dinheiro.
0: Tá
4: não.
0: Bom, hoje eu vou marcar porque eu peguei uns dividendos, então hoje eu vou marcar.
4: Tira, peruca, que eu não vou aguentar. Ai, ai, ai.
0: Olha. Não dá, meu filho, essa vai inteira. Até.

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1: Obra embargada após morte de operário em escavação na zona sul de Londrina. Suspeito de sumiço de primas morre em confronto com a polícia. Provas do Enseja 2026 serão aplicadas no próximo domingo em todo o país.
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1: Sexta-feira, 21 de agosto. Excelente noite para você. Londrina marca agora 18 graus, 17 graus em Cambé e Rolândia, 20 graus no Vale do Paranapanema e 16 graus em Arapongas e Apucarana. E parte de uma obra de infraestrutura da rua Guilherme Farel, na zona sul de Londrina, foi embargada pelo Ministério do Trabalho e Emprego após a morte de um operário soterrado durante um acidente no último dia 14. A fiscalização encontrou irregularidades consideradas graves e o descumprimento de normas de segurança no canteiro. De acordo com as informações da auditoria, a escavação de onde ocorreu o acidente não tinha proteção suficiente para evitar o desmoronamento. Segundo o órgão, não havia escoramento nem talude, que é o corte inclinado do terreno usado para aumentar a estabilidade da terra. A fiscalização também constatou que a escavação não tinha um projeto elaborado por um profissional legalmente habilitado. Para que a obra possa ser retomada, a empresa terá que apresentar um projeto e instalar as proteções necessárias. Entre as opções estão o escoramento da escavação ou a construção de um talude, deixando o terreno inclinado em vez de manter uma parede vertical de terra. Outra exigência é o isolamento da área com sinalização de barreiras que impeçam a entrada de pessoas, inclusive pedestres, já que o local fica em uma via pública. Ibiporã instala equipamentos para monitoramento de condições climáticas.
2: E a Defesa Civil de Ibiporã instalou 3 estações pluviométricas que vão auxiliar o órgão no enfrentamento a emergências climáticas. Os equipamentos foram instalados em pontos estratégicos da cidade, de forma a garantir a cobertura máxima das estações. As instalações ocorreram na Secretaria Municipal de Esportes e Lazer, no CRAS Gino Peretti e no Centro Municipal de Educação Infantil Menino Deus. Os pluviômetros são digitais, capazes de medir a quantidade de chuva e serão monitorados em tempo real pelo Centro Nacional de Monitoramento e Alertas de Desastres Naturais. Os equipamentos possibilitam à Defesa Civil emitir alertas antecipados, ampliar a proteção à população em área de risco e enfrentar os desastres naturais provocados por excesso de chuvas. Repórter Luiz César Jaimes.
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1: Os corpos de Letícia Garcia Mendes e Estela Dalva Melegari Almeida, ambas de 18 anos, foram encontrados pela Polícia Civil no final da manhã desta sexta-feira. As jovens estavam desaparecidas desde abril, após saírem de Cianorte, no noroeste do estado. A localização dos corpos ocorreu poucas horas depois de uma operação da Polícia Civil que resultou na localização de 2 suspeitos ligados ao caso. Cleiton Antônio da Silva Cruz, 39 anos, conhecido como Dog Dog, apontado pela polícia como principal suspeito do duplo homicídio, foi localizado em Mandaguari. Segundo as informações da polícia, Cleiton reagiu à abordagem policial, tentou fugir e fez uma família de refém. Durante a tentativa de escapar, diante da situação, houve confronto com as equipes policiais e o suspeito foi morto. Outro homem investigado no caso foi localizado e preso em Muarama. As investigações apontam que Letícia e Estela desapareceram após deixarem Cianorte, acompanhadas de Cleiton, que teria utilizado o nome falso. falso de Davi. Após o desaparecimento das duas, Cleiton teria retornado sozinho a Cianorte e posteriormente deixado o município. As investigações continuam para esclarecer a dinâmica do duplo homicídio e identificar participação de todos os envolvidos. E a Secretaria Municipal de Assistência Social de Londrina disponibilizou 5 mil vagas para as famílias que precisam atualizar os dados do Cadastro Único Cadúnico. Os atendimentos presenciais são realizados nos Centros de Referência de Assistência Social, os CRAS, de segunda a sexta-feira, das 8 da manhã às 5 da tarde. O agendamento pode ser feito pela internet e a família pode escolher a unidade mais próxima de casa. Além dos atendimentos nos CRAS, as equipes também realizam visitas domiciliares para as famílias selecionadas durante a triagem. O trabalho é feito em parceria com o Centro Esperança por Amor Social, CEPAS, que teve o contrato com o município renovado até dezembro. Atualmente, Londrina tem mais de 75 mil famílias cadastradas no CadÚnico. Deste total, pouco mais de 8.700 famílias precisam atualizar os dados, o equivalente a 12% dos cadastros. Entre os cadastrados, 23.738 são famílias unipessoais, formadas por apenas uma pessoa. Nesses casos, a atualização precisa ser feita presencialmente. Impeachment de ministro do STF não deve avançar no Senado, diz Gilmar Mendes.
3: O ministro do Supremo Tribunal Federal, Gilmar Mendes, afirmou que a eleição de senadores favoráveis ao impeachment de integrantes da corte não significa que os processos possam avançar no Congresso Nacional. A pauta é uma das bandeiras de candidatos da direita para as eleições deste ano, que vão renovar 54 das 81 cadeiras do Senado. Para afastar um ministro do Supremo, também são necessários pelo menos 54 votos. E a decisão de iniciar o processo parte do presidente do Senado Federal. Questionado sobre o tema, o ministro do STF avaliou que o impeachment pode ter apelo durante a campanha eleitoral, mas disse enxergar dificuldades para que a proposta avance efetivamente.
4: Certamente algumas pesquisas indicam que isto tem um apelo eleitoral. Entre o pensamento e a ação, o pensamento e o gesto, vai uma distância enorme. Certamente, se alguém com essa bandeira se tornar senador, ele terá imensas dificuldades de implementá-la. Eu não fico preocupado com essa temática. Eu sou um enfermeiro que já viu sangue. Então, não me impressionam essas promessas de campanha.
3: Gilmar também comentou o debate sobre a atuação de jornalistas e o sigilo da fonte, retomado após investigações envolvendo profissionais da imprensa. O ministro foi relator em 2009 da decisão do Supremo, que derrubou a exigência de diploma específico para exercer a profissão de jornalista. Diante das discussões provocadas pelos casos recentes no Maranhão, o ministro Gilmar Mendes admitiu que o Supremo pode voltar a discutir a obrigatoriedade do diploma.
4: Nós produzimos uma decisão importante no que diz respeito à dispensa do diploma de jornalista. Isso não significava, na verdade, dispensar formação. As pessoas poderiam ter formações em diversas áreas, mas podemos discutir, sim, se de fato se entender que há aí algum comprometimento da própria qualidade de informação.
3: A exigência deixou de existir há 17 anos, quando o Supremo decidiu por 8-1 que condicionar o exercício do jornalismo à formação específica era incompatível com a liberdade de imprensa. De Brasília, Yuri Hudson.
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1: E os inscritos no Exame Nacional para Certificação de Competências de Jovens e Adultos, em SEJA 2026, fazem as provas no próximo domingo em todo o Brasil. Orientação do Instituto Nacional de Estudos e Pesquisas Educacionais, Anísio Teixeira Inep, é que os participantes consultem previamente o endereço de aplicação da prova no cartão de confirmação da inscrição, disponível na página do participante do Enseja.
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1: E o Pardal, ferramenta da Justiça Eleitoral para o recebimento de denúncias sobre infrações e irregularidades na propaganda eleitoral, já contabiliza 1.103 registros relacionados às eleições deste ano. O Paraná é o terceiro colocado com 102 denúncias. Os dados registrados até a última quarta-feira mostram que São Paulo concentra o maior número de ocorrências, com 193 denúncias, seguido por Pernambuco. Entre os cargos associados às denúncias, deputados estaduais aparecem em primeiro lugar com 424 registros. Na sequência, são deputados federais, 325, seguido por partidos, coligações ou federações, com 150 denúncias.
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5: Palmeiras mantém a postura de não vender o atacante Alan, ao menos que chegue uma proposta irrecusável. Os valores teriam que ser superiores a 40 milhões de euros. O jogador e seus representantes veem o Manchester City como uma grande oportunidade. No entanto, o clube terá que chegar a um acordo que seja bom para todos os lados, como aconteceu na negociação por Vitor Reis. Matheus Martins ainda não chegou a um acordo com o Dinamo Moscou. O atacante aceitou a transferência, mas tem detalhes pendentes. No entanto, a tendência é que o negócio se desenrole até o final dessa semana. O Vasco conseguiu uma garantia financeira da Crefisa para concluir a contratação do volante Santiago Sousa junto ao Racing. A empresa é ligada ao presidente do Palmeiras, Leila Pereira, que é casado com José Lamatia, dono da Crefisa. José é pai de Marcos Lamatia, que tem um pré-acordo para comprar a SAF do Vasco. A participação da Crefisa foi decisiva porque o Racing tinha receio de não receber o valor da transferência e exigia uma garantia para fechar o negócio. Após consultar pessoas no Brasil e receber referências positivas sobre a empresa, o clube argentino aceitou vender Sousa por cerca de 7 milhões e meio de dólares. A preocupação do Racing também estava relacionada ao histórico recente de inadimplência dos clubes brasileiros e à situação financeira do Vasco, que está em recuperação judicial e informou à Justiça uma previsão de déficit de 300 milhões em 2026. No ano passado, a Crefisa já havia concedido um empréstimo de 80 milhões de reais ao Vasco. 2 anos após sua aposentadoria, Luis Suárez está de volta à seleção uruguaia. O técnico Diego Forlán vai convocá-lo para a data FIFA de setembro. Nessa temporada, o centroavante de 39 anos tem 13 participações em gols na MLS. Everton Ribeiro não deve permanecer no Bahia para a próxima temporada. O meia não deve seguir no tricolor em 2027 e a diretoria já se movimenta no mercado em busca de um jogador para reforçar o setor. Com as informações do futebol brasileiro e do futebol mundial, Augusto Galindo.
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1: Noite de sexta-feira fria em toda a nossa região. No sábado, o amanhecer será gelado e com temperaturas próximas aos 5 graus na metade sul do Paraná. A possibilidade de formação de geada fraca, especialmente nos fundos de vale do centro-sul do estado. Amanhã na nossa região, a mínima fica na casa dos 11 graus, a máxima chega a 24 graus.
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1: Mais informações na nossa programação e nas nossas redes sociais. Da redação, Darcio Campos.
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0: Bom demais ter você por aqui.
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0: E aí, conte-me tudo e não esconda nada. Abraço pra você, seja bem-vinda, seja bem-vindo. Viva a nossa sexta-feira.

Tá bem informada, tá bem informada aí com o Cobra News. Antes o Peruca fez festa. Aqui você tem um amigo, um campeão em cada horário. De agosto, o ano é 2026, bora falar comigo aqui no 43 33 16 4006.

Oi, gente, que maravilha de música, Douglas e Vinícius, Até Ficar Velhinho, sucesso aqui na 107.1. Sucesso! Bom ter você aqui na nossa programação. Fernando e Sorocaba, férias em Salvador.

0: aqui na nossa programação. Muita música bonita pra você que acompanha aqui a 107. Valeu pelo rádio ligado. Uma ótima sexta-feira. Chegou a sexta-feira. Nossa senhora, você tava esperando a sexta-feira. E aí, vai acender a churrasqueira? Sim ou não? Com certeza, né? Sextou é dia daquele churrasco aí com os amigos, com a família. Tem rolezinho aí ou não? Dia também, né? Um rolezinho legal, de uma cervejinha, de um chopinho. E ouvindo aqui a nossa programação, a Cobra FM. Muito obrigado aí, você pode mandar aqui a sua participação no 3316-4006. Participe aí!
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0: 7:31.

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2: Agora 7h36. Bom demais ter você por aqui, seja bem-vinda, seja bem-vindo. Você participa aqui da nossa programação desta sexta-feira. Já estamos aí, né? Em clima de fim de semana. Que gostoso, hein? Você já está preparando aí o fim de semana? Já está preparando aí hoje à noite? O que que você vai aprontar? O bacana é que você está com o rádio ligado aí. Vai fazer aquele churrasco gostoso, né, Dilcinho? O Dilcinho, olha, chegou sexta-feira, ele já começa a acender a churrasqueira. Só para no domingo à noite. Abraço para você, para sua família. Muito obrigado aí pelo rádio ligado, obrigado pela audiência, tudo de bom. Boa noite para você. Participe aqui da nossa programação, fale comigo aqui no 33 16 40 06. É o nosso WhatsApp aí para você participar da nossa programação. Cobra!

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0: Vem Jesus.
1: Oi, gente, boa noite.
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1: Muito bom ter você por aqui. Ah, que maravilha, hein? Paulo Sérgio tá com o rádio ligado, ele que é de Maringá. Alô, Maringá. Boa noite. Boa noite também pro pessoal de Astorga, Rosineide, em Bela Vista do Paraíso. Meu amigo Vinícius, na capital, em São Paulo. Fala, Vinícius. Abração para você e pra sua família. Meu amigo Oswaldo Guincho, em Rolândia, acompanhando aqui a nossa programação. Diga aí a cidade, o bairro que você ouve a nossa programação, tá bom? Agora tem Simone, Simária e Zé Felipe.

Aqui na noite é nossa, nesta super sexta-feira, tá aí pra você, Hugo e Thiago, por um minuto. Boa noite pra você, minha amiga Silvana, que bom tê-la aqui. Raimunda, boa noite pra você. Florestópolis, todo mundo ouve aqui a nossa programação. Quem mais tá aqui na Cobra FM? Boa noite pra nossa amiga Nissinha de Cambé, o Cláudio, boa noite, valeu pelo rádio ligado, família. Neuza, boa noite. Osvaldo do Guincho também está acompanhando aqui a nossa programação. Se você também ouve, é só mandar aí um salve pro 3316-4006.

0: Guilherme Santiago aqui na nossa programação. Eu não te amei à toa. Música linda, maravilhosa, romantismo aí de Guilherme Santiago. Falta um para as oito.
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3: E o número de candidatos no Paraná nestas eleições caiu 32,8% em relação ao pleito de 2022. A Justiça Eleitoral recebeu 1.063 pedidos de registros de candidatura no Paraná. Em 2022, 1.583 pessoas se registraram para disputar o pleito. Em 2018, foram 1.288 pedidos no estado. E em 2014, 1.236. Segundo os dados do Tribunal Superior Eleitoral, a maioria é do sexo masculino, com ensino superior e tem entre 40 e 59 anos de idade. Com as informações das eleições 2026, Dárcio Campos.
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Olha que bacana, hein? Hoje quem tá dando churrasco nesta sexta-feira, 21 de agosto, é a professora Noeli Rosa. Ela falou assim: sucesso, hoje é tudo por minha conta, é meu aniversário, é meu nível, ninguém paga nada, ninguém bota a mão no bolso, deixa comigo, eu banco tudo. Então, se você conhece aí a professora Noeli Rosa, hoje ela completa mais um ano de vida. Parabéns da Rádio Cobra FM, Noeli Rosa. A Ana Márcia também, Santana, vai no embalo, paga tudo. Carlos Ventura paga tudo. Ivone Bisconcini também falou assim: sucesso, hoje é meu nível, se é meu nível, eu que pago. Ninguém paga nada, tudo por conta minha, o churrasco, o chope, deixa comigo que hoje eu meto a mão no bolso. Então tá aí, dado o recado da Ivone Bisconcini. E ela recebe aqui os parabéns da 107. Aí vai também no embalo Ana Márcia Santana, né? Que legal aí, quem mais aí? Então, para todos aí, parabéns. A Jéssica Jaimes também tá indo no embalo, né? Tá pagando tudo hoje também. É seu nível, quem faz nível tem que pagar. Tá certo, hein? Então tá aí. Parabéns, felicidades para todos e para você que hoje completa mais ano de vida. Mais um, hein? Mais um nível, mais um ano de vida.

0: Parabéns da Cobra FM pra você. 8 e 7.
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13: Muito obrigado aí pelo rádio ligado. É sexta-feira, que bom tê-lo aqui, que bom tê-lo aqui. A nossa programação tá demais.

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Boa noite, Eli. Tudo bem aí? Estou te ouvindo aqui, Novo Horizonte, Teresviana. Tenha uma boa noite, Eli.

0: aqui na nossa programação as músicas mais tocadas nesta sexta-feira. Muito obrigado aí, você que tá no trânsito, boa noite, valeu pela carona. Você que tá aí, né, de boa, tomando aquela geladinha, aí no churra, tá trabalhando? Tamo junto aí, ó. 107 e as melhores. Só música top aqui no Paradão de Sucessos.
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3: Existe uma teoria que se chama 90-10, onde uma pessoa tem 90% daquilo que você procura em alguém. Só que você foca naqueles 10% que falta. Aí você sai pra rua, se aventura, e realmente você encontra aqueles 10%, mas não se deu conta que perdeu os 90%.

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2: Neste sábado, 22 de agosto, o Brasil inteiro está mobilizado para proteger nossas crianças e nossos adolescentes menores de 15 anos. É o dia D de vacinação. O Ministério da Saúde garante 20 imunizantes seguros e eficazes pelo SUS. Vacinas que protegem contra doenças graves, como sarampo, poliomielite, meningites, pneumonia, coqueluche, febre amarela, influenza, Covid-19, dengue e contra o HPV, um vírus que pode causar diversos tipos de câncer, especialmente o câncer do colo do útero. O meu convite é também um apelo. Leve suas crianças e seus adolescentes a uma unidade de saúde. Procure um posto do SUS mais próximo e leve a caderneta de vacinação na mão ou no celular. O Brasil tem unido forças para recuperar as coberturas vacinais do calendário infantil. Todo esse esforço do povo brasileiro já é reconhecido no mundo todo. Segundo o Unicef, o Brasil reduziu em 86% o número de crianças que não haviam recebido a vacina contra difteria, tétano e coqueluche. E o SUS passou a oferecer mais uma grande conquista da ciência: a vacina pneumocócica 20 valente. A Pneumo 20, que só tinha na rede privada e agora faz parte do calendário nacional de vacinação. Essa vacina protege contra 20 sorotipos da bactéria pneumococo, incluindo aqueles que mais provocam casos graves, sequelas e mortes por pneumonia, meningite e outras doenças. É assim que o Brasil cuida do seu futuro, valorizando a ciência, fortalecendo o SUS e garantindo políticas públicas que salvam vidas. Quero fazer um alerta muito especial sobre duas vacinas. Uma contra o HPV, um vírus que causa câncer, e a outra contra o sarampo. Em 10 anos de imunização contra o HPV, a prevalência dos tipos de HPV em mulheres vacinadas caiu em 81%. Isso é um marco histórico. Por isso, se você é responsável por um menino ou uma menina na faixa etária indicada, não deixe essa proteção para depois. Vacinar contra o HPV hoje é ajudar a prevenir o câncer no futuro. É uma proteção que pode durar por toda a vida. Já o sarampo é o vírus mais contagioso entre os seres humanos. Em 2024, recuperamos o certificado de país livre do sarampo. Mas os casos da doença

0: explodiram nos Estados Unidos, no México, no Canadá. Desde então, o Brasil tem registrado casos vindos de fora do país. Por isso, toda a atenção das famílias e do SUS é necessária para impedir que o sarampo volte a circular no nosso Brasil. A vacina que protege contra o sarampo é a tríplice viral. Também previne a caxumba e a rubéola. Eu sou médico infectologista, especialista em vacinas e pai de uma criança. Por isso, quero fazer um chamado muito direto às mães, aos pais, aos avós e a todos os responsáveis. Não deixem que as notícias falsas coloquem em risco a saúde das nossas crianças. Vacina é proteção, vacina é cuidado, vacina salva vidas. Vacina no SUS é alívio para o bolso das famílias. Vamos mostrar mais uma vez que o Brasil sabe se unir para proteger aquilo que tem de mais importante: a vida e o futuro das nossas crianças. É vacina no braço e proteção para toda a vida. Vamos vacinar.
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3: 8h30.

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3: Oi, gente, boa noite pra você. Sexta-feira, quero você aqui no clima da sexta, hein? Fim de semana tá chegando. Muito obrigado aí pelo rádio ligado, obrigado pela amizade. Um abraço aí pra galera de Prado Ferreira acompanhando aqui a nossa programação. O bar lá do Renatinho, do Natalício, em Alvorada do Sul. Valeu pela preferência. Pra vocês aí, tudo de bom. Sexta-feira, hein? Nossa Senhora, que festa gostosa. E tá todo mundo aqui na Cobra FM. Um abraço aí pra você que tá no bar, no boteco, valeu, tomando aquela geladinha em ritmo já de fim de semana. Muito obrigado aí pela preferência. Boa noite pra você, 19 pras 9.
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3: Tô feliz comigo, tô feliz com você, tô feliz com a vida. Eu tô feliz com a sexta-feira que chegou.
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3: Toca aí. Você também tá feliz com a sexta-feira, o fim de semana que tá chegando. Eu sei que você tá. Ah, imagina. Não tá. Ah, não tá. Não tá assim, ó. Gente, boa noite pra Neuza de Cambé. Obrigado pela sua participação. Tá pedindo uma música aqui, a gente vai tocar. Pedro, Paulo e Alex, Eu Voltei. Participação do ouvinte.

0: Paulinha Fernandes passando por aqui, a gente matou a saudade com um pássaro de fogo. Tá chegando a Voz do Brasil, a gente se fala daqui a pouco, já já, a gente dá sequência aqui na Noite é Nossa. Até já! Faltam 6 para as 9.
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8: Está no ar a voz do Brasil. As notícias do governo federal que movimentaram o país no dia de hoje.
9: Olá, boa noite.
10: Boa noite para você que nos acompanha em todo o país.
9: Sexta-feira, 21 de agosto de 2026.
10: Vamos ao destaque do dia.
9: Dia D de vacinação.
10: Sábado é dia de levar crianças e adolescentes de até 15 anos aos postos de saúde.
9: O calendário nacional oferece 20 vacinas que protegem contra doenças como meningite, tuberculose e sarampo.
10: Agosto é mês para intensificar a imunização, como disse Éder Gatti.